0: 92.
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Top Encantado. 9:12.

0: 9:20.
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0: 9:38.
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2: 10:50.

0: 11-2.
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1:34.

0: 4 e 1.
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1: 5 horas. 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

0: 5:07, temperatura na marca dos 4 graus. Estamos chegando com muita alegria, muito amor no coração para mais uma edição do nosso Bom Dia, Região dos Vales, da sua rádio Encantado. Na manhã desta sexta-feira, deste sextou, dia 26 de junho de 2026. O Bom Dia Região dos Vales hoje com a apresentação de Alexandre dos Santos e de Lamar dos Passos, na central técnica o Leandro Marcos Vinque, o Rebite, a participação de toda a equipe de rádio jornalismo do Grupo Encantado de Comunicação e a direção geral de Antônio Alberto Luca. Até às 9 horas, trazendo muitos destaques, muitas informações no Bom Dia Região dos Vales da sua rádio Encantado. E você, é claro, é nosso convidado a ficar ligadinho com a gente, nos acompanhar aí pelo velho e tradicional rádio, amigo, companheiro de todas as horas, lá no 104.7 FM. Você pode nos acompanhar pelo nosso canal no YouTube, no nosso site rdencantado.com.br, através do nosso aplicativo no celular ou na nossa live lá no Facebook, onde você acessa a página oficial da Rádio Encantado, tem a condição aí de assistir o programa e também, é claro, mandar o seu recado, mandar a sua participação pra gente na manhã desta sexta-feira, na manhã deste sextou. Temperatura repetindo na marca dos 4 graus. E o Bom Dia Região dos Vales está no ar nesta primeira hora do programa, contando com o apoio do Sicredi e do Laboratório Cepami. 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Cepami, dedicação que dá resultado. 5:09, vamos trazendo aqui já o bom dia do pessoal que está no nosso WhatsApp, mandando aqui o seu bom dia. Circe Giovanella já interage com a gente, manda o seu recadinho, manda o seu bom dia. Na live no Facebook, a Neiva Bergerhan, lá em Marques de Souza. Luiz Baceto Belo, em Mussum. A Salete Dallavec, em Porto Alegre. Bom dia para Terio Danilo Vianini, em Mussum. A Cleide Tasca, aqui em Encantado. Bom dia para o Jair Bose. A Suzana Marim. O Nestor Scheibe, aí no Lambari. A Rosa Maria Simonetti, em Blumenau, Santa Catarina. Bom dia para Nair Moraes Matos, a Ivanete Urbano Kummer, o Paulo Schmidt e a Vilma em Roca, a Eli Stum, bom dia também para Milta Gedós, a Roseli Boaro e ainda a Maria Helena Gobi, pessoal que já interage conosco, manda o seu recado, a sua participação e ainda o amigo Adriano Sonda. 5:10, vamos trazendo os destaques e as manchetes do portal Correio do Povo, da manhã desta sexta-feira, aqui em nossa programação do Bom Dia Região dos Vales. Principais destaques do Correio do Povo de hoje. E Itamaraty confirma a morte de 2 brasileiros em terremotos na Venezuela. O Brasil envia nesta sexta missão humanitária à Venezuela, anuncia presidente Lula. Sobe para 235 o número de mortos por terremotos na Venezuela. Venezuelano no Rio Grande do Sul relata 3 horas de angústia pela falta de contato com o pai durante o terremoto. Guerra pública entre Michele e filhos de Bolsonaro se arrasta desde 2021. Apesar de amanhecer gelado, tarde de sexta-feira será de sol e temperaturas agradáveis no Rio Grande do Sul. Brasil enfrenta o Japão na segunda fase da Copa. Turquia se despede da Copa com vitória sobre os Estados Unidos. Austrália empata com o Paraguai sem gols e garante vaga na segunda fase da Copa do Mundo. Lateral japonês prega cuidado com Neymar na Copa, jogador de nível mundial. Atropelamento de torcedores deixa 17 pessoas feridas em zona turística no México. Goiás recusa a proposta do Grêmio por lateral direito. Grêmio encaminha a venda de Vieri para a Fiorentina em negociação milionária. Sem recursos para reforços de impacto, Inter aposta na base para fortalecer elenco. Mendonça autoriza transferência de Vorcaro para Papudinha. Procuradoria-Geral da República rejeita a proposta de delação premiada de ex-presidente do BRB. Homem é condenado a 105 anos de prisão por feminicídio. São as principais manchetes, os principais destaques do portal Correio do Povo desta sexta-feira. Agora são 5h12, temperatura na marca dos 4 graus. É o Bom Dia Região dos Vales no ar aqui pela Rádio Encantado. 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Agora são 5h13, 5h13. É hora da gente trazer o Hoje na História aqui no Bom Dia.
1: Sexta-feira, 26 de junho de 2026. Hoje é Dia Internacional de Combate às Drogas, contra o abuso e tráfico ilícito de drogas. Também é Dia Internacional de Apoio às Vítimas de Tortura, Dia do Diabetes e do Metrologista. Na religiosidade, hoje é celebrado San José Maria Escrivá, fundador do Opus Dei. Hoje, na história. Em 1541, o conquistador Francisco Pizarro foi assassinado pelo filho de seu amigo em Lima. Pizarro obteve sucesso ao submeter o Império Inca ao domínio espanhol. 1794. Na França, durante a Batalha de Fleurus, importante capítulo das guerras revolucionárias, balões foram aplicados pela primeira vez em prol do uso militar. 1810. Morreu o inventor francês Joseph-Michel Montgolfier. Ao lado de seu irmão Jacques, ele foi o pioneiro da construção de balões de ar quente. 1819. Foi patenteada a bicicleta. 1862. O governo do então Império do Brasil adotou o sistema métrico francês como sistema de medidas oficial. 1886. O químico francês Henri Moissan obteve sucesso ao isolar o elemento flúor pela primeira vez. 1917. Na Primeira Guerra Mundial, os primeiros soldados norte-americanos desembarcaram na França. Já em 1918, os aliados derrotaram as forças imperiais alemãs durante a Primeira Guerra. 1934, aconteceu o primeiro voo do Focke-Wulf 61, o primeiro helicóptero completamente controlável. Em 1942, nasceu o cantor e compositor brasileiro Gilberto Gil. Em 26 de junho de 1944, a Força Aérea Real do Reino Unido bombardeou por engano San Marino, um estado neutro, matando 35 civis. Em 1968, aconteceu a Passeata dos 100 mil, uma manifestação popular contra a manutenção do regime militar no país. 1975. Morreu o sacerdote espanhol José María Escrivá, fundador da Opus Dei, uma prelazia pessoal católica que tem como carisma difundir a santificação do mundo por meio do trabalho. Em 26 de junho de 2000, o Papa João Paulo II revelou o terceiro segredo de Fátima. 2015. 5 diferentes ataques terroristas na França, Tunísia, Somália, Kuwait e Síria ocorreram no que foi apelidado de Sexta-feira Sangrenta pela mídia internacional. Mais de 750 pessoas foram mortas ou feridas nesses ataques descoordenados. 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
0: 5:17, tá aí o Lucas da Rosa trazendo pra gente o Hoje na História, aqui no Bom Dia, região dos Vales, temperatura na marca dos 4 graus. Bom dia pro Nelson Luiz de Quadra, a Isabel Damásio tá mandando aqui o seu bom dia pra nós também, o Heitor Boaro, bom dia meu amigo, manda um alô pro guarda da creche Dom Pedro, o Tisha, que meu neto Joaquim gosta muito dele, então tá bom. Bom dia pro amigo Tisha, é ele que trabalha lá como vigia, como guarda na creche Dom Pedro e tá sempre aí na nossa companhia, na nossa audiência. Bom dia também aqui pra Lídia Stefanon, a Leda Bresciani, manda o seu bom dia, Neiva Domingues, também conosco aí mandando o seu recado, a sua participação, a Mirtes Eidelwein participando conosco, bom dia pro padre Osmar Burilli lá em União da Serra, pessoal aqui que manda o seu recado, manda a sua participação, manda o seu bom dia pra gente através da live no Facebook. Agora são 5:18, destaques e manchetes do portal UOL desta sexta-feira. No portal UOL, Turquia vence Estados Unidos com gol no fim em jogão que não valia nada na Copa. Turquia 3, Estados Unidos 2. Ainda jogos definidos, Brasil e Japão, Holanda e Marrocos. Brasil vai enfrentar o melhor Japão de todos os tempos? É um questionamento aqui do portal UOL. Jogador confirma morte de mulher após fortes terremotos na Venezuela. Sobe para 235 o número de mortos por terremotos. Ainda quando outro destaque, Austrália empata e avança a segunda fase da Copa. Paraguai aguarda vaga. Brasil é país especial. Zagueiro da Holanda fala sobre não enfrentar a seleção na segunda fase. Campanha de Flávio Bolsonaro aposta em vice-mulher para tentar conter efeito de crise com Michele. Jornal gera revolta com charge sobre morte da mãe do técnico da França. Guilherme Boulos sai em defesa de Erika Hilton contra o PSOL sobre fundo eleitoral. Após mal estar ao vivo, Alex Escobar deixa a cobertura da Copa. A bracelete vira febre e causa filas de 2 horas e meia em estádios da Copa. Atletas do Uruguai se rebelam contra Bielsa antes de jogo decisivo na Copa. Procuradoria-Geral da República recorre de decisão do Supremo que acaba com aposentadoria como punição. Quem era o advogado achado morto após pedir condenação do próprio cliente em Santa Catarina? Foragida é investigada por furtos em apartamentos de luxo em 4 estados. Pai é preso no Espírito Santo após planejar morte de filho e confessar crime no chat GPT. Mãe de menino alvo de tentativa de sequestro e ex são achados mortos em São Paulo. São as principais manchetes, os principais destaques do portal UOL desta sexta-feira. Agora são 5:20, bom dia pro Vanderlei Fraporte, a Gema Bronca e também o Álvaro Belotti, que manda o seu recado no WhatsApp, o 999-881543. Intervalo comercial, depois do intervalo comercial, a gente retorna aí com a sequência do Bom Dia Região dos Vales, aqui pela Rádio Encantada e, é claro, trazendo também a nossa trilha musical desta sexta-feira. 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

5:28, 5:28, tá aí o Gaúcho da Fronteira na nossa trilha musical do Bom Dia. A temperatura tá na marca dos 4 graus. É o Bom Dia Região dos Vales aqui pela Rádio Encantado. E atenção, neste domingo a celebração da missa desde a Igreja Matriz São Pedro de Encantado será transmitida às 10:30 exclusivamente pelo Facebook da Rádio Encantado. Também convidamos você e sua família para participar da festa do padroeiro São Pedro. É neste domingo no Salão Paroquial de Encantado. Agora tem mais trilha musical aqui no Bom Dia.

horas, 30 minutos, 5h30, tá aí o Mano Lima, também na nossa trilha musical do Bom Dia. Bom dia pro amigo Admir Orba, com Evandro Teles em Vespasiano Correia, diz que sextou com S de serviço. É verdade. Paulinho Santos manda aqui também o seu bom dia pra gente, o bom dia pro amigo Antenor Dalla Libera aí no Jardim do Trabalhador e o Ademir Agostini lá no Parobé acompanhando a gente, dizendo que por lá a temperatura tá em 2 graus. 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

0: 5:32, tá aí o Leonardo Gaúcho Macho na nossa trilha musical do Bom Dia. Temperatura na marca dos 4 graus, Dilamar dos Passos tá aqui comigo, vai trazer os destaques, as manchetes do setor policial das últimas horas em nossa região. Tudo bem, Dila? Bom dia.
1: Tudo, bom dia para ti e para todos os nossos queridos ouvintes, né? Do Grupo Encantado de Comunicação, sextou com SD.
0: Serviço.
1: Serviço.
0: Como diz o nosso amigo Evandro Teles.
1: Exatamente, por isso que eu falei, tá bom? Também destacando aqui no setor policial, homem está desaparecido há semanas em Guaporé. A Brigada Militar prendeu ontem 4 mulheres suspeitas aí de praticar crimes, né, de furtos a estabelecimentos comerciais na região de Lajeado e 2 acidentes de trabalho ontem, né? Um agricultor morreu esmagado por um eucalipto, fato que ocorreu no município de Boqueirão do Leão, e um outro morador do município aí de Santa Clara do Sul, né, sofreu ferimentos ao cair de uma árvore quando realizava a poda, fato que ocorreu no município de Santa Clara do Sul. A gente amplia então estas e outras informações na polícia aqui do Bom Dia, região dos Vales, manhã desta gelada, mais uma vez, gelada sexta-feira, Jandão.
0: E sextou com Feira do Produtor, de lá.
1: Feira do Produtor, exatamente, Feira do Produtor hoje, na parte da manhã e também à tarde aqui em Encantado, já está tendo, né? Feira do Produtor, nossos queridos feirantes aqui de Encantado, na Júlio de Castilhos, ao lado da Casa de Cultura, tem a Feira do Produtor hoje na parte da manhã. Também tem Feira do Produtor à tarde, hoje aqui na praça, aliás, ao lado da Casa de Cultura de Encantado, e em Roca Salles às 9, né? Das 9 às 5 da tarde tem a Feira do Produtor, Roca Salles, produtor e artesanato, então das 9 até às 5 da tarde. E também destacando que amanhã, sábado, né? Amigo Luquino Casagrande vai estar fazendo também a Feira do Produtor lá no município de Mussul, na Rua Coberta. Luquino Casagrande, então, com a Feira do Produtor também no dia de amanhã.
0: Tá certo, então. Obrigado, Dila, trazendo aí os destaques iniciais aqui no Bom Dia, região dos Vales da Rádio Encantado, quando são 5:35. Bom dia pro amigo aí, o Rudimar Saldanha, tá mandando aí o seu bom dia, mandando aí a sua participação pra gente também. Trabalhadores nascidos em julho e agosto podem sacar o PIS/PASEP. Reportagem de Diego Brião, da agência Rádio Web.
2: Os trabalhadores e trabalhadoras que nasceram nos meses de julho e agosto estão habilitados para receber o pagamento do abono salarial PIS/PASEP 2026. De acordo com o que informa o governo federal, tem direito ao benefício aqueles que receberam no ano base de 2024 remuneração média de até R$ 2.766. Também compõe a lista de requisitos a necessidade de o trabalhador estar cadastrado no PIS/PASEP, Programa de Integração Social ou Programa de Formação do Patrimônio do Servidor Público, há pelo menos 5 anos. É necessário ainda ter trabalhado com carteira assinada para empregadores contribuintes por pelo menos 30 dias no ano base, além de ter os dados informados corretamente pelo empregador na relação anual de informações sociais ou no e-social. Entre as alternativas de saque está a rede Banco 24 Horas, que é gerida pela empresa Tecban, o gerente de produtos ou no e-social. Entre as alternativas de saque está a rede Banco 24 Horas, que é gerida

0: neste ano é 30 de dezembro. Então é importante as pessoas sacarem esse valor em 2026.
1: Rodrigo Maranini também reforça a abrangência da rede.
0: O Banco 24 Horas, ele consegue de uma forma muito rápida e prática auxiliar o beneficiário para verificar se o seu crédito já está disponível na conta dele. Hoje, a rede Banco 24 Horas está presente em mais de 2.100 municípios espalhados pelo Brasil. São mais de 150 instituições conectadas em um único ponto de atendimento, o que permite ali a população realizar diversas transações, como saque, consulta, pagamentos, recarga de celular e com muita conveniência e agilidade.
1: O valor pago é proporcional ao tempo de serviço. Ele equivale ao salário mínimo vigente dividido por 12 e multiplicado pela quantidade de meses trabalhados. Vale lembrar, o salário mínimo deste ano é de R$ 1.621. A consulta em relação ao benefício pode ser feita pelo aplicativo Carteira de Trabalho Digital, pelo portal gov.br, pela central Alô Trabalho no telefone 158 ou diretamente nas instituições financeiras responsáveis pelo pagamento. Agência Rádio Web, produção e reportagem, Diego Abrião.
2: 5:38, bom dia pro José Lima, pra Elisete Machado, a Ivanete Belotti, o Gilmar Pedersini, a Marli Borniati, também o Leonel Versetti, a Neuza Marconi e Ivaneide Carboni, e também a Lourdes Fontana lá em Garibaldi, que estão acompanhando a gente, mandando aí o seu bom dia na live no Facebook. Agora no Bom Dia Região dos Vales, quando temos uma temperatura aí de 4 graus, vamos trazendo aqui a reportagem do Eduardo Amaral. Inscrições para o EJA na rede estadual terminam na próxima segunda-feira. Agência Rádio Web, Eduardo Amaral.
3: A Educação de Jovens e Adultos, EJA, da rede estadual, tem inscrições abertas até a próxima segunda-feira, dia 29 de junho. Os estudantes podem optar pela EJA Educação Profissional e Tecnológica, EJA-TEC, uma modalidade disponível em 107 escolas. Os estudantes podem optar pelos cursos de assistente administrativo, assistente de logística, assistente de serviços jurídicos, assistente de projetos sociais e assistente na recepção em serviços de saúde. As pré-matrículas podem ser feitas no site Escola RS, na aba Matrículas. Para estudar da modalidade Ensino Fundamental da EJA, os estudantes precisam ter completado já 15 anos. No caso do ensino médio, é preciso que os interessados tenham 18 anos ou mais e ter concluído o ensino fundamental. Depois de fazer a pré-matrícula no site, o estudante deve confirmá-la de forma presencial na própria escola onde as aulas serão realizadas. Os alunos do EJA de 18 a 29 anos que estejam no Cadastro Único, o CAD Único do Governo Federal, têm direito também ao auxílio estudantil do programa Todo Jovem na Escola. Ele destina um apoio financeiro mensal de R$ 150 para que os alunos sigam os estudos. Os estudantes da EJA também têm direito ao uniforme escolar e à merenda durante o seu período de estudos. Agência Rádio Web, produção e reportagem, Eduardo Amaral.
2: 5:40, 5:40. 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Intervalo comercial, a gente já retorna com a sequência do Bom Dia aqui pela rádio Encantado. 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

0: 5h45, minutos 5h45. É, a Lagartixa Baia aí na nossa trilha musical do Bom Dia. Essa aí fez muito sucesso também. A música que a gente traz aqui em nossa programação, música dos Mirins. Bom dia aqui pro amigo Valdovino, também o Elton Lapi, a Kátia Torres Marques e o amigo Flávio lá na linha São Luís, o Edemir também tá mandando aqui o seu bom dia para nós. 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No Bom Dia Região dos Vales, as informações agrícolas estão chegando com o colega Claudinei Coferri.
1: E a preparação da pecuária gaúcha para um cenário de exigências crescentes por transparência, sustentabilidade e eficiência de gestão, marcou a abertura da 21ª jornada Nespro e o segundo congresso de criadores de bovinos na capital do estado nesta semana. As discussões reuniram desde indicadores de rentabilidade das propriedades até estratégias de rastreabilidade individual bovina e políticas públicas em implementação pelo estado. Atualmente, a pecuária brasileira passa por 3 transformações simultâneas: a entrada de novas gerações na gestão das propriedades, o avanço da tecnologia e da inteligência artificial e os impactos crescentes das mudanças climáticas sobre os sistemas produtivos. O estado do Rio Grande do Sul concentra atualmente algumas das propriedades mais eficientes do país. O secretário estadual da Agricultura, Pecuária, Produção Sustentável e Irrigação, Márcio Madalena, afirmou que o Rio Grande do Sul pretende estar entre os pioneiros na implementação da rastreabilidade individual bovina no país, prevista no Plano Nacional de Identificação Individual de Bovinos e Búfalos, com adoção gradual até 2032. Atualmente, 37 propriedades aqui no estado participam de um projeto piloto para testar o sistema em condições reais, identificar gargalos e ajustar procedimentos antes da ampliação do modelo. E o mercado brasileiro de soja registrou uma semana de comercialização lenta, mesmo com a melhora das cotações. A valorização do dólar, a volatilidade da Bolsa de Chicago e a firmeza dos prêmios contribuíram para a formação de preços mais atrativos. Os produtores seguem segurando volumes, buscando preços melhores e acompanhando os movimentos do mercado. Assim, mesmo diante de preços firmes e oportunidades de negociação, o volume de negócios nesta semana ficou abaixo do esperado. Na Praça de Passo Fundo, aqui no estado, a saca de soja de 60 quilos, nesta semana, subiu de R$ 126 para R$ 128. Já na Praça de Santa Rosa, a saca subiu de R$ 127 para R$ 129. Atualmente, as atenções do mercado estão voltadas para uma possível retomada das compras chinesas de soja dos Estados Unidos e também para o relatório, que será divulgado na próxima semana pelo Departamento de Agricultura dos Estados Unidos, trazendo dados sobre área plantada neste ano e os estoques trimestrais de junho. Com as informações agrícolas, repórter Rádio Encantado, Claudinei Coferri.
0: 5h49 e atenção para essa dica de saúde. 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Agora no Bom Dia Região dos Vales, as informações do Bom Dia Saúde com a colega Érica de Oliveira.
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3: Consumir maçã à noite pode trazer benefícios para a saúde e até ajudar na qualidade do sono. A fruta é rica em fibras, vitaminas e antioxidantes, além de ter digestão leve, sendo uma boa opção para quem busca um lanche saudável antes de dormir. Especialistas destacam que a maçã ajuda na sensação de saciedade, contribui para o bom funcionamento do intestino e auxilia no controle dos níveis de açúcar no sangue. Outro ponto positivo é a presença de nutrientes que colaboram para o relaxamento do organismo durante a noite. A recomendação é optar pela fruta natural, evitando versões industrializadas ou com excesso de açúcar. A maçã também pode ser combinada com aveia, iogurte ou castanhas para um lanche bem equilibrado. Apesar dos benefícios, o consumo deve ser moderado, principalmente por pessoas com sensibilidade digestiva. Manter hábitos saudáveis ao longo do dia continua sendo fundamental para garantir noites de sono mais tranquilas e uma rotina com mais disposição. Com o Bom Dia Saúde para a Rádio Encantado, Érica de Oliveira.
0: 5:52. 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Agora, reportagem da agência Rádio Web, programas buscam recuperar milhões de impostos. Reportagem de Eduardo Amaral.
4: Dois programas da Receita Estadual esperam recuperar mais de 26.600.000 reais em impostos não pagos. O primeiro é de autorregularização voltado a quem usou indevidamente créditos fiscais do Imposto sobre Circulação de Mercadorias e Serviços, o famoso ICMS. Ele é voltado para 164 empresas ligadas ao serviço de transporte e pretende reaver R$ 9.600.000. Os empresários têm até o dia 31 de julho para aderirem à autorregularização através do portal ECAC da própria Receita Estadual. Já o segundo programa tem um objetivo mais ousado: recuperar R$ 17 milhões em impostos devidos por planejamentos sucessórios irregulares de holdings. As empresas com irregularidades no pagamento do Imposto sobre Transmissão, Causa Mortes e Doação, o ITCD, já começaram a serem notificadas e têm um prazo de 20 dias depois da notificação para regularizar a sua situação. Caso isso não seja feito ou justificada as divergências dentro do prazo, essas empresas estão sujeitas à abertura de procedimento de ação fiscal com aplicação de multa. Esse segundo programa é voltado para empresas que foram criadas especificamente para administrarem participações em outras sociedades ou centralizarem a gestão de um patrimônio familiar ou empresarial. Ele busca combater uma prática recente que utiliza deste modelo de negócio como forma para ocultar operações financeiras que deveriam pagar impostos. O caso mais comum são as doações patrimoniais realizadas aos sucessores, comprometendo a legalidade e a transparência do planejamento tributário. Agência Rádio Web, produção e reportagem, Eduardo Amaral.
0: 5:54, a cooperativa Dália Alimentos está com vaga aberta para auxiliar administrativo no supermercado de Arroio do Meio. Dúvidas pelo WhatsApp 99997-0681. Também temos vagas para pessoas com deficiência PCDs. Bom dia aqui, o pessoal tá na live no Facebook, tá mandando o seu bom dia pra gente, o Eugênio Senter lá de Antagorda, Alessir Hartmann Cadori, o Ari Batistella, amigo Miguel Martins e Mussum, a Geni Arni, Aldete Benini, bom dia pro Noimar Borba, Nadir Paini, também conosco aqui a Patrícia Tomasi aí no Porto 15, o Rafa Pitol e a Tereza sempre na nossa audiência e bom dia também pro amigo Osmar Leal. Agora, trazendo aqui mais uma reportagem da agência Rádio Web, comissão analisa impactos do bloqueio da União Europeia à carne brasileira. Reportagem de Marcelo Bertani.
5: A comissão do Mercosul debateu nos assuntos gerais os impactos do bloqueio da União Europeia à carne brasileira, especialmente no Rio Grande do Sul. A medida, publicada pelo Comitê Técnico Europeu no início de junho, ainda não foi efetivada, já que o Brasil tem até o dia 13 de setembro para tomar medidas que possam reverter a decisão. O vice-presidente de Comércio Exterior da Federação, Rodrigo Velho, falou dos prejuízos para o Rio Grande do Sul no caso de o bloqueio ser implementado.
6: Olha, o Rio Grande do Sul é reconhecido como um grande fornecedor de proteína animal, não só para os outros estados brasileiros, mas para o mercado externo. Para falar só da cadeia do frango, nós estamos falando de mais de 100 milhões de dólares de vendas anualmente. Então, é só para o bloco europeu. Então, essa restrição pode gerar um prejuízo significativo, caso ela realmente venha a ocorrer, não só para quem exporta, mas para toda a cadeia que trabalha na exportação, na logística, no transporte, né, na rodovia, enfim, transportadores e serviços agregados que entram nessa cadeia do frango. Então, os prejuízos podem ser significativos se não houver uma reversão desse quadro nos próximos dias ou semanas.
5: Já a presidente da Comissão do Mercosul, Adriana Lara, acredita que o governo federal foi inapto ao não mandar a documentação necessária para impedir a decisão da União Europeia. Segundo a parlamentar, todos os requisitos exigidos pelo bloco estavam sendo cumpridos pelos produtores de carne.
7: Está muito claro, tinha prazo para que o Brasil mostrasse para a União Europeia o que os nossos produtores já estavam adequados, se adequando e adequados à legislação. Nós não temos barreira sanitária, nós temos a questão da rastreabilidade que já está em dia, o uso dos antimicrobianos também, tudo. O que faltou, e aí é muito sério, foi o governo federal, o Ministério de Relações Exteriores, o Ministério da Agricultura, informar para a União Europeia que nós fizemos o nosso trabalho, o nosso dever de casa, que os nossos produtores. Agora nós temos até o dia 3 de setembro para informar a União Europeia e para não dar um golpe. Esse é um golpe nas costas, é uma faca nas costas do nosso produtor.
5: A parlamentar destacou ainda os prejuízos que vão além da economia, inclusive com países do Mercosul assumindo um mercado conquistado com muito esforço pelo Brasil.
7: Nós estamos falando também de empregos, de frigoríficos que fecharão, de pessoas, de centenas e centenas de pessoas que ficarão desempregadas, de pequenos, médios e grandes produtores que não terão esse mercado de exportação, o que abre um franco para que outros países do Mercosul possam, vamos dizer assim, entrar nesse mercado.
5: Da Assembleia Legislativa, Marcelo Bertani.
0: Agora são 5:58, 5:58. Bom dia aqui para Janete Mazo, também para o amigo Silas Santos, mandando aqui o seu bom dia, o Claudicir Crist, o Rubens Gramps, na nossa companhia, na nossa audiência, e o Nelson Filicete, lá na Fernando Abbott, em Roca Salles, e também o Paulo Ricardo Castaldi, o Áureo Botoni e a Valme Pasquete, que manda o seu bom dia lá da cidade de Antagorda. E atenção, neste domingo, a celebração da missa desde a Igreja Matriz São Pedro de Encantado será transmitida às 10:30, exclusivamente pelo Facebook da Rádio Encantado. Convidamos você e sua família para participar também da festa do padroeiro São Pedro. É neste domingo, no Salão Paroquial de Encantado. 5:59. Nós vamos ao intervalo comercial. Depois do intervalo comercial, a gente volta com a sequência do Bom Dia Região dos Vales, trazendo também as loterias aqui em nossa programação. 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

0: 6 minutos, 6:06, a temperatura tá na marca dos 4 graus, estamos no ar aqui no Bom Dia, região dos vales da sua rádio Encantado, na manhã desta sexta-feira. Esse aí foi o Paulo Costa, né, Dila?
1: Exatamente.
0: Gauchão da internet, gostou ou não?
1: Toda esquina e Super 8 fala sobre a gaita, né? A música é veiculada a isso, a gaita, né? Toda esquina e Super 8.
0: Ah.
1: Paulo, Paulo Costa, que recebeu ontem a visita da dona Noeli.
0: Opa!
1: A Dinabel, a Cristiane e o Felipe Mazzarino.
0: Opa!
1: Ontem no restaurante Nosso Sapor em Porto Alegre. Espero que tenham pago a conta, né? Se não Paulo, se não pagou, te vira, né?
0: Fazer o quê,
1: não,
0: né?
1: Não vem cobrar de mim agora, né? Se não pagaram a conta pra ele ontem lá em Porto Alegre.
0: Fazer o quê, né?
1: Te vira, né?
0: Então tá bom.
1: Abraço.
0: Primo do Dilamar, o Paulo Costa. Newton Capelari manda seu bom dia. O Renoir Pesce e também a Márcia 20 lá em Roca Salles. Tamo no ar em nome de quem, Dila?
1: Vamos
0: aqui
1: lá,
0: no nosso bom dia.
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1: 6:09.
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1: Vamos lá, os resultados então de loterias, extração de ontem, né? Na quarta-feira não tivemos loterias em função aí do jogo da seleção brasileira. E a extração então no dia de ontem, começando pela Mega Sena. A Mega, que foi o concurso 3023, 3023. 22, 25, 30, 31, 39 e 60. 22, 25, 30, 31, 39 e 60. Acumulou estimativa de prêmio para amanhã, R$7 milhões.
0: Bom dia aqui pro amigo Celso Froza, tá mandando aqui o seu bom dia, mandando aqui o seu recado, a sua participação. Tá tomando aquele cafezinho no capricho, né? Bom dia, estamos aqui no sítio do Nereu, que momento? 3 graus, diz ele. O Nereu, o Celso, o Jonathan e o Luiz, estão lá vou te dizer uma coisa, Gilamar, estão num café colonial aqui, lá no sítio do Nereu. Não sei quem é que vai pagar a conta. Eu não, né? Nem eu, nem o Nereu. Aí, então, o café aí do nosso amigo Celso Froze da turma, então, que tá lá reunido nesse momento.
1: Quem paga é o Nereu, dono do sítio, né?
0: Ah, pode ser. É. O Nereu, o Celso, o Jonathan e o Luiz estão por lá, então, confraternizando nesse momento. 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
1: Diz que tem dois prazeres no sítio, né? Um quando tu compra ele, né? E é um prazer grande, né? E o prazer maior ainda, se tu não mora nele, né? É quando tu vende.
0: Ah, então, tem isso?
1: É, diz que tu vai lá pra trabalhar, né? O proprietário, pelo menos.
0: Tá bom.
1: Loto Fácil, ontem concurso 3719, 3719. 2, 3, 4, 8, 10, 11, 12, 14, 15, 18, 19, 21, 22, 23 e 25. Repito, 2, 3, 4, 8, 10, 11, 12, 14, 15, 18, 19, 21, 22, 23 e 25. Três apostas ganhadoras, R$1.300.000 cada uma delas. Uma aposta feita em Lauro de Freitas, na Bahia, uma aposta simples. Um bolão em Fortaleza, no Ceará, com 39 cotas e mais uma aposta simples em Cataguases, isto é Minas Gerais. Uma aposta simples, R$1.300.000, então, a loteria Loto Fácil de ontem com três apostas ganhadoras, R$1.300.000. Próximo concurso que é hoje, tá? Dia 26, 10 milhões de reais da Loto Fácil.
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1: Lotomania ontem, concurso 2941, 2941. 00 1 2 5 11 13 22 25 26 29 40 45 46 47 61 65 71 75 78. Repito, 00 1 2 5 11 13 22 25 26 29 40 45 46 47 61 65 71 77 88. Acumulou a estimativa de prêmio para hoje da Loto Mania é R$5.5 milhões.
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1: Time Mania, concurso de ontem 2408 2408. 8 16 32 36 43 73 e 79. Repito, 8 16 32 36 43 73 e 79. Acumulou R$2.000.000, é a estimativa de prêmio para amanhã, dia 27.
0: Um abraço pro Josi Bazanella dos Correios, manda o seu bom dia, e também o Nelson Facchini, lá em Presidente Epitácio, acompanhando a gente.
1: Um abraço também no Nelson Borba, né?
0: Teve também aqui agora, passou por aí, né?
1: Café da manhã. Abraço para ele, voltou, né? Retomou as atividades, então, depois de uma recuperação no procedimento cirúrgico, no tendão de Aquiles, né, nosso querido Borba, tá de volta, obrigado pela companhia, obrigado pela sintonia, já está aí nas atividades desde as primeiras horas da manhã.
0: Isso, né? Aí. 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
1: Concurso 2974, dupla cena. Dupla cena 2974. Primeiro sorteio. 22, 27, 29, 32, 38 e 39. 22, 27, 29, 32, 38 e 39. Acumulou. Segundo sorteio. 11, 13, 18, 30, 33 e 39. 11, 13, 18, 30, 33 e 39. Também acumulou. Estimativa para hoje, 5,5 milhões de reais da dupla cena.
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1: Dia de sorte ontem, concurso de número 1230. 1230. 1, 2, 8, 10, 17, 18 e 27. 1, 2, 8, 10, 17, 18 e 27. Uma aposta ganhadora, R$ 2.084.000. Esta aposta ganhadora foi feita em Floripa, uma aposta simples, então, Florianópolis, Santa Catarina, R$ 2.084.000, estas apostas simples. Estimativa para amanhã é R$ 200.000. O mês da sorte foi o mês de julho, citado por 94.501 apostas, valor R$ 2,50.
0: Bom dia pro Josias Machado Mota e o Celso Froza diz o seguinte, ó, quem paga a conta é o Nereu, né? Acompanhando vocês, como sempre, a gente faz vale para pagar o café. Tá. Ele é o cara do RH da Balda. Eles fazem o vale com ele para para pagar o café.
1: Sim.
0: Então tá bom.
1: Tá bom, né?
0: Tá bom. Beleza, estão com o cara certo, então.
1: RH da Balda, né?
0: Tá grandão, né?
1: Tá grandão, né? Tá tranquilo, né?
0: A Luciane e o Marcos Franchini nos acompanham lá na Linha Alegre, Caravaggio e Mussum. Acho que lá tá frio também.
1: Ah, tá quente, tem sol lá.
0: Eu acho que sim.
1: Da manhã tem sol, tá 28 graus.
0: 6h19.
1: Mais milionária, pra gente encerrar a loteria, a mais milionária de ontem, concurso 366. 366, mais milionária. 1, 11, 14, 22, 25 e 37. 1, 11, 14, 22, 25 e 37. Números sorteados 2 e 5, acumulou R$ 67 milhões. É a estimativa de prêmio para o dia de amanhã, 27.
0: Fez a estadual de lá?
1: Não.
0: Então eu vou fazer aqui. Não, não. E eu acho que tem a federal de quarta também, né? Que dá pra, pra gente recordar que foi o sorteio ontem pela manhã, né?
1: Foi ontem pela manhã, tá bom.
0: Na estadual de ontem, quinto prêmio, 5.602. 5.602. Quarto prêmio, 4.774. 4.774. O terceiro prêmio, 4.622. 4.622. O segundo prêmio, 2.793. 2.793. E o primeiro prêmio da loteria estadual de ontem saiu para o número 8.142, 8.142. Repetindo os cinco prêmios da loteria estadual: primeiro prêmio 8.142, segundo prêmio 2.793, terceiro prêmio 4.622, quarto prêmio 4.774 e o quinto prêmio 5.602.
1: Loteria Federal, então, de quarta, que a extração ocorreu na manhã de ontem. Quinto prêmio, 63.341. 63.341. Foi vendida em Guarapari, no Espírito Santo, R$ 20.363. Quarto prêmio, 7.897, 07.897. Ribeirão Preto, São Paulo, R$ 25.000. Terceiro prêmio, 46.381, 46.381. Foz do Iguaçu, no Paraná, R$ 30.000. Segundo prêmio, 26.208, 26.208. Armação dos Búzios, isto é, no Rio de Janeiro, R$ 35.000. E o primeiro prêmio, número 14.291, 14.291, São Paulo, capital, R$ 500.000. Repetindo, Loteria Federal, da quarta-feira, que teve extração, então, na manhã de ontem, quinta. O primeiro, 14.291. Segundo, 26.208. Terceiro, 46.381. Quarto, 07.897. E o quinto prêmio, 63.341. Loteria Federal, repito, extração de quarta-feira, mas ocorreu então o sorteio na manhã de ontem, quinta, em função da quarta-feira que nós tivemos o jogo da seleção brasileira na Copa do Mundo.
0: 6:23, tivemos as loterias aqui no Bom Dia Região dos Vales, agora vamos pro recado da Erva Mate da Família, temperatura na marca dos 4 graus.
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0: Nossos aniversariantes de hoje, sexta-feira, dia 26 de junho. A Humilde Donati, tá de aniversário hoje. A Iraci Zanon, o Jonathan Ruiz, a Jane Souza, também completando aniversário hoje, o Nelson Wolfart, lá de Roca Salles, sempre na nossa companhia, na nossa audiência, o Everaldo Fraporte, é amigo Everaldo, agora taxista, né? Hoje está completando aniversário, saúde, paz e felicidades para ele, e também, querido amigo Jonas Marculin, o filho do Sérgio Marculin e da Bernadette.
1: Tá aniversário hoje?
0: De aniversário hoje. Muita saúde, então, muita paz e muitas felicidades para os amigos aniversariantes. Tem mais alguém aí, Dilan?
1: Tô esperando o convite. Olha, já recebi o convite para o almoço amanhã.
0: Ah, tá certo. Recebi. Vamos celebrar amanhã, então.
1: É, amanhã.
0: Tá bom.
1: Nosso ex-colega de grupo Encantado de Comunicação está aqui, né? João Pedro, também aniversário hoje. A Maria Aparecida, outra aniversariante hoje. O Norberto Lorenzi lá em Canoas ou também em Cidreira. O Pedro Eduardo Tremé, também aniversário hoje. O Anderson Cabreira. A Fernanda Lorenzon, Marco Olímpio já falou. A Adriana Bronzac, também. O Wanderson Passos, também aniversariante hoje. A Mari Camilotti. O Gilson Silveira, também aniversariante hoje. Ele que é administrador do hospital, foi aqui Encantado, hoje está em Teutônia. Tá? Administrador do hospital em Teutônia. Saúde e paz para todos eles e muito mate do bom. E mate do bom, Xandão, é com
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1: Exatamente,
0: da família.
1: Erva mate da família.
0: 6:25, bom dia para Hildegard e Isidoro Kummer, lá na Constância, em Roca Salles. Também um amigo Duarte Dalpian, que manda aqui o seu bom dia para nós. 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Mais um recadinho,
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0: Tá bom então, 6:27, 6:27. E neste domingo a celebração da missa desde a Igreja Matriz São Pedro de Encantado será transmitida às 10:30, exclusivamente pelo Facebook da Rádio Encantado. Também convidamos você e sua família para participar da festa do padroeiro São Pedro. É neste domingo no Salão Paroquial de Encantado. Também tem recadinho aqui da Sandra Reis, lá de Roca Salles, está nos acompanhando, nos prestigiando. Ela diz que o cachorrinho dela, o Tinho.
1: O Tinho.
0: Tá de aniversário hoje também, Dilan.
1: Opa!
0: 11 anos, putinho.
1: 11 anos.
0: É, então tá bom. Compra uma ração boa pra ele, então, né?
1: É isso aí.
0: Nosso querido Tinho.
1: Diferente hoje.
0: Ele merece.
1: Aliás,
0: né?
1: Não, se comprar uma ração diferente pode fazer mal também, né?
0: É.
1: Continua, né? Continua cuidando dele. Com tranquilidade, com segurança e tudo certinho.
0: É verdade. 6:28. 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
0: Agora vamos à previsão do tempo aqui no Bom Dia. 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Nartigal, tudo bem? Bom dia.
3: Muito bom dia, Alexandre. Muito bom dia a todos. A massa de ar frio segue definindo as condições do tempo sobre o território gaúcho. Hoje, na região do Vale do Taquari, tempo bom. Vamos ter o sol predominando ao longo do dia, teremos amplos períodos de céu claro sem nuvens na maior parte da região. Temperatura nessa madrugada voltou a ficar muito baixa, vemos temperatura abaixo dos 5 graus na maior parte da região, pelo menos onde tem estação meteorológica, né? E chamou a atenção que teve pontos com áreas de baixada, com altitude aí de abaixo dos 100 metros, até com marcas negativas, foi o caso de Teutônia, que registrou 0,1 abaixo de zero. Mas muitas localidades com temperatura entre 1 e 3 graus, né? Abaixo dos 5, portanto. Mas teve pontos também, teve localidades aí que tiveram mínimas de 5, 6 graus, de temperatura, especialmente as partes mais centrais dos municípios, o que é normal, com temperatura mais alta e as mínimas mais baixas nas áreas mais afastadas do centro urbano. Bem, durante o dia vai aquecer um pouco mais do que ontem e vamos ter aí máximas à tarde chegando entre 18 e 20 graus. Depois, no fim do dia, volta a esfriar rapidamente. No sábado, o tempo seco com sol também vai predominar, mas as nuvens vão aumentar da tarde para a noite. Vamos ter a temperatura subindo mais, porém ainda faz muito frio na madrugada, com mínimas que voltam a ficar abaixo dos 5 graus na maior parte da região e podem chegar entre 1 e 3 graus em algumas áreas. As máximas é que vão subir mais, devem atingir entre 20 e 22 graus. No domingo teremos instabilidade. Em algumas áreas pode começar já no comecinho do domingo, quem sabe na virada de sábado para domingo. Mas o domingo ao longo do dia é de instabilidade, vai chover na maior parte do dia durante o domingo e tem risco de chuva localmente forte com raios e trovoadas e também de temporais localizados com vento forte e mesmo com alguma queda isolada de granizo. Haverá uma menor variação na temperatura. As máximas devem ficar entre 16 e 18 graus e as menores mínimas devem ficar perto dos 10 graus. Alexandre?
0: Valeu, muito obrigado aí o Luiz Fernando Artigal, trazendo as informações do tempo aqui no Bom Dia. 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Intervalo comercial, a gente já retorna com a sequência do Bom Dia. 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

0: 6:39, 6:39, 4 graus a temperatura. Bom dia, região dos Vales no ar. 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
1: 6:41, o colega Claudinei Conferri traz pra gente aqui na programação do Bom Dia Região dos Vales as informações, os destaques regionais.
2: O município de Relvado promove amanhã o tradicional Arraiá das Escolas Municipais. A Escola Municipal de Ensino Fundamental Santo Antônio e a Escola Municipal de Educação Infantil Amiguinhos da Natureza. O evento inicia às 14 horas e acontece no Ginásio Municipal de Esportes. Vai ter comidas típicas à venda, apresentações dos alunos e muita música. A programação é aberta a toda a comunidade de Relvado. E o primeiro sorteio da campanha Colinas da Sorte 2026 acontece na próxima terça-feira, dia 30 de junho, às 17 horas, no Centro Administrativo Municipal. Com 30 vale-compras distribuídos nesta primeira etapa entre produtores rurais e demais participantes, incentivando a emissão de notas fiscais e fortalecendo o comércio do município. A troca de notas fiscais por cautelas deve ser feita junto à Secretaria da Agricultura. E hoje, sexta-feira, a Escola Municipal

0: Paulo de Ensino Fundamental Santo Antônio, de imigrante, abre as portas do seu ginásio para a festa junina. Será a partir das 19 horas, com a apresentação dos alunos. Haverá comidas típicas e muita animação. O evento é aberto a toda a comunidade de imigrante. O município de Santa Teresa convida para a segunda festa do Patrimônio Histórico, um evento gratuito que acontece na Praça Massimiliano Cremonese no próximo dia 16 de agosto, com início às 10 horas da manhã e se estendendo até às 18 horas. Haverá apresentação da Orquestra de Acordeões e Corais Municipais, show com a banda Le Farfalle. Durante todo o evento haverá exposição cultural e brinquedos infláveis para as crianças. E hoje, a partir das 20 horas, a Orquestra Gustavo Adolfo Univates sobe ao palco do Teatro Univates para realizar o seu tradicional concerto de inverno, com o tema Clássicos do Cinema. A organização solicita a doação de 1 quilo de alimento não perecível. E o município de Travesseiro está com inscrições abertas para interessados em realizar concurso público para as vagas de auxiliar de saúde bucal, assistente social e operário especializado. Todas as informações, como carga horária, salários e demais atribuições, podem ser obtidas no site do município, no endereço travesseiro.rs.gov.br, aba concursos. As inscrições podem ser realizadas até o próximo dia 23 de julho. Com as informações regionais, repórter Rádio Encantado, Claudinei Coferri.
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1: 6h44, intervalo, a gente já retorna. 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

0: 6:51, 6:51, temperatura 4 graus. Registrando aqui a participação da nossa ouvinte, a Gema de Nicole. Tá mandando o seguinte recado: bom dia, hoje é o aniversário da minha nora, Rosemary Terezinha Campiol de Nicole, que reside em Coqueiro Baixo. Se for possível, mande os parabéns a ela. É o recado da Gema de Nicole, então homenageando a nora, a Rosemary Terezinha Campiol de Nicole, que hoje completa aniversário lá em Coqueiro Baixo. 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
1: 6:52, Xande traz pra gente, então, aqui os principais destaques, né? Da dupla Grenal nesta manhã gelada de sexta-feira.
0: Tá certo, começando aqui pelo Grêmio, que encaminhou a venda aí do zagueiro Vieri para a Fiorentina da Itália. O jogador vai sair do tricolor gaúcho por cerca de 17 milhões de euros. O Grêmio que também tentou a contratação aí do lateral direito Diego Caíto, o do Goiás. Atleta de 22 anos, o Grêmio tentou o empréstimo do atleta, mas não logrou êxito neste intento. O Goiás deseja apenas vender o jogador. O amistoso que estava marcado com a Chapecoense para o dia 5 de julho foi antecipado para o dia 4 de julho, às 18 horas, em Sinop, no Mato Grosso. E amanhã o Grêmio realiza a partida amistosa contra o Cascavel no interior paranaense às 4 da tarde. O Grêmio que essa semana contratou o zagueiro Wallace, 21 anos, do CRB de Alagoas. No lado do Internacional, avançam as negociações para a venda do atacante Borré para o River Plate da Argentina. Esse negócio deve ser concretizado aí nos próximos dias. O Inter também teve desmarcado o jogo treino que teria com o Mirassol no dia 11 de julho. O Mirassol teve antecipado aí o seu retorno à disputa do Brasileirão. Terá o jogo no dia 16 contra o Grêmio e com isso propôs aí cancelar esse amistoso com o Internacional que estava marcado para o dia 11. O Inter realiza também um jogo treino contra o Coritiba no dia 4 de julho no estádio Beira-Rio em Porto Alegre com os portões fechados. E domingo pela Série B do Campeonato Brasileiro tem o Juventude em campo enfrentando a equipe do Ceará às 11 horas da manhã no estádio Alfredo Jaconi em Caxias do Sul, Juventude que busca aí se manter no G6 da competição de lá.
1: Ok, obrigado, Xande, com as informações então da dupla Grenal e também do Juventude que disputa a Série B do Campeonato Brasileiro. Vamos trazendo agora então aqui na programação da Rádio Encantado, né? O Bom Dia Região dos Vales, os destaques, as informações do setor policial em nome da Almeida Monitoramento e também para a Ótica Regis. 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Pois bem, uma saída de pista foi registrado na madrugada de ontem, quinta-feira, fato que ocorreu no bairro Carneiros, em Lajeado. O condutor de um Focus lajado perdeu o controle ao fazer uma curva, saiu da pista, derrubou uma cerca e parou no pátio da propriedade. Apenas danos materiais. Também destacando que a Brigada Militar prendeu um homem, 26 anos, por tráfico de drogas, fato que ocorreu no bairro Santo André, em Guaporé. Durante a operação, os policiais apreenderam 40 porções de cocaína, um telefone celular, uma câmera de vídeo monitoramento e R$ 400 em dinheiro. Na manhã de ontem, quinta-feira, foi registrado um grave acidente doméstico na comunidade de Alto Arroio Alegre, isto é, município de Santa Clara do Sul. Por volta das 9 horas, um idoso sofreu queda de uma árvore enquanto realizava a atividade de poda. A vítima recebeu atendimento da equipe de ambulância do município, que realizou então o primeiro socorro e, dada a gravidade dos ferimentos, ele foi encaminhado para o Hospital Bruno Bor, Lajado, para a avaliação e atendimento especializado. Já ontem à tarde, um homem morreu esmagado por um eucalipto na linha São Roque, isto é, interior do município de Boqueirão do Leão. O agricultor Gilmar Zanus, de 57 anos de idade, estaria cortando lenha, né? Atividade que desenvolvia normalmente, quando ocorreu o acidente. O tronco de um eucalipto, que já havia sido cortado, rolou morro abaixo e o atingiu. Ele morreu no local. Na manhã de ontem, a polícia de Venâncio, em uma ação conjunta com a DP de Teutônia, deflagrou aí uma operação voltada ao crime de receptação qualificada e furto de fios de cobre e outros materiais que vêm ocorrendo no Vale Taquari e também Vale do Rio Pardo. A investigação aponta, né, um grupo criminoso que atua de forma organizada em diversas cidades de nossa região: Venâncio, Santa Cruz, Mato Leitão, Lajado e Teutônia, praticando furto de material metálico e promovendo a receptação, depois, é claro, a comercialização. O grupo também é investigado por participar em furtos praticados em uma propriedade pública em Venâncio. Também furto de metal ocorrido em cemitérios da região. Durante a operação de ontem, foram cumpridos 3 mandados de busca e apreensão, 2 em Venâncio e 1 no município de Mato Leitão. Foram apreendidos veículos que eram utilizados na prática do furto, grande quantidade de material metálico sem procedência, além de diversos equipamentos e máquinas empregados no corte, bem como processamento de fios e cabo metálico. Em mais uma etapa da Operação Cerco Fechado, policiais de Serafina Corrêa apreenderam porções de maconha e prenderam 2 homens, um de 24 e um de 33 anos de idade. A ação aconteceu durante um patrulhamento na via urbana. Então, 2 homens foram presos. Uma família de Guaporé registrou na delegacia o desaparecimento de um homem, Everton de Paula da Cunha. Ele não mantém contato com a família desde o início deste mês de junho. Conforme relato, Kiko, como é conhecido, né? Ele residia sozinho em Passo Fundo, há vários meses. E o último contato teria ocorrido por meio de um telefone de uma ex-companheira no início deste mês. E a partir de então, a família não consegue mais contato com Everton de Paula da Cunha e registrou o desaparecimento. No dia de ontem, a Brigada Militar realizou e localizou um grupo especializado em furtos a estabelecimentos comerciais que atuava no município de Lajeado. A ação resultou na prisão de 4 mulheres oriundas da região metropolitana, de 20, de 22, 23 e 43 anos de idade. Como elas, também foram encontrados diversos produtos furtados em uma farmácia, avaliados em cerca de R$ 5.000. As presas somam mais de 50 antecedentes por furto, além de um antecedente por tráfico. Todo o material foi recuperado e as envolvidas encaminhadas à delegacia de polícia. São residentes da região metropolitana, se deslocavam frequentemente para Lajeado para cometer furtos a estabelecimentos comerciais. 20, 22, 23 e 43 anos de idade e foram presas então no dia de ontem. Estas então as principais informações do setor policial nesta manhã de quinta, de sexta-feira, aliás, em nome da Almeida Monitoramento. 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
0: 7:02. Daqui a pouquinho tem o resumo de notícias aqui no Bom Dia, temperatura na marca dos 4 graus. 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Registrando aqui também a participação dos amigos ouvintes, Gilmar Possebon tá lá tomando aquele chima no capricho ao lado do fogão a lenha acompanhando a gente e é claro chimarrão com erva mate da família. A Tiane Turati manda aqui o seu recado, bom dia, meu filho Vicente hoje completa 6 aninhos, vai os parabéns para ele, dos pais Tiane e Fábio e do mano Matias. Um abração então pro nosso querido Vicente que hoje está completando 6 aninhos, muita saúde, muita paz e muitas felicidades para ele. Bom dia também aqui para nosso ouvinte, a Ivete Toriani, e também pro Tigo e a Michele lá em Capitão. 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
1: Apesar de amanhecer gelado, tarde de sexta-feira será de sol e temperaturas agradáveis no Rio Grande do Sul. Itamaraty confirma a morte de 2 brasileiros em terremotos da Venezuela. Brasil envia nesta sexta-feira a missão humanitária à Venezuela. O anúncio foi feito pelo presidente Lula. Tiroteio mata adolescente e deixa 2 feridos na zona norte de Porto Alegre. Guerra pública entre Michele e filhos de Bolsonaro se arrasta desde o ano de 2021. Sem recursos para reforço e impacto, Inter aposta na base para fortalecer o elenco. Goiás recusa a proposta do Grêmio por lateral direito. Mendonça autoriza transferência de Vorcaro para Papudinha. Homem é condenado a 105 anos de prisão por feminicídio. Disputa entre Lula e Flávio Bolsonaro. Sombra do caso Master. Guerra da inteligência artificial no TSE. O cenário eleitoral a 100 dias do primeiro turno. Bebês nascem no primeiro no mesmo instante e recebem o mesmo nome em hospital em Santa Catarina. Quase gêmeas. Crianças serão batizadas com o nome de Cecília. Com o resumo de notícias, repórter Grupo Encantado de Comunicação de Lamar dos Passos.
0: 7:05, intervalo comercial, a gente já retorna com a sequência do Bom Dia. 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

0: 7h10, 7h10, temperatura tá na marca dos 4 graus, é o Bom Dia, região dos Vales, no ar aqui pela Rádio Encantado, um oferecimento do Sicredi e do Hospital Santa Terezinha. 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
0: Logo mais às 7h30 tem o Boca no Trombone, aqui no Bom Dia, região dos Vales. Manda pra cá o seu recado no nosso telefone, o 3751-1580, ou no nosso WhatsApp, o 999-88-1543, que logo mais tem o Boca no Trombone aqui no Bom Dia, região dos Vales, porque aqui o ouvinte tem vez e voz. Reclamação, reivindicação, sugestão, elogio, manda pra gente, que a gente coloca no ar no Boca no Trombone.
1: É o espaço do ouvinte, né, meu caro Xandão, aqui na programação da Rádio Encantado. Vamos lembrando, né? O Brasil volta a jogar segunda-feira às 14h, isto?
0: Contra o Japão.
1: Contra o Japão. Definido ontem o confronto que é contra a equipe do Japão. E você pode acompanhar, né? Os jogos do Brasil, da seleção brasileira na Copa do Mundo aqui pela Rádio Encantado. Segunda-feira, então, 14h, Brasil e Japão. Rádio Encantado FM 104, emissora licenciada para retransmitir os jogos da Copa do Mundo com a, em rede, né? Com a Gaúcha de Porto Alegre. Segunda, 14h, Brasil e Japão, agora na fase oitava de final da Copa do Mundo.
0: É a segunda fase, né?
1: É a segunda fase.
0: Vem as oitavas de final. Esse ano tem mais times, né?
1: Exatamente. 48 seleções, né? Primeiro Copa do Mundo com 48 seleções.
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0: 7h13, bom dia aí pra Elaine e o Alexandre Saldanha no Jardim do Trabalhador, a Marisônia Grilli lá em Reuvado acompanhando a gente, também o amigo Fernando Durães, a Nilce dos Santos lá na Serrinha em Roca Salles, né? Lembrando que hoje tem Feira do Produtor lá em Roca, a Nilce participa, a Nilce, o Milton, o Ademir e também, é claro, a esposa. Então, participam lá da Feira do Produtor e do Artesanato em Roca Salles, logo mais a partir das 9h da manhã.
1: É às 17h.
0: Até às 17h. Então, isso aí.
1: Isso aí.
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1: E uma coincidência surpreendeu médicos e famílias na maternidade do Hospital Regional Ruth Cardoso. Isto é em Balneário Camboriú, Santa Catarina. Duas bebês receberam o mesmo nome, Cecília, e vieram ao mundo exatamente no mesmo instante, às 10h09, ainda no dia 5 de junho. O histórico do dia anterior tornou tudo muito mais curioso. Dia 4, a mesma maternidade já havia registrado o nascimento de outras duas meninas, com os nomes de Cecília e a outra Maria Cecília. Isadora, que é a mãe de uma delas, disse que ficou surpresa. As famílias aproveitaram o momento para registrar a foto das duas que são, entre aspas, gêmeas. A equipe do Hospital Regional informou que a sequência de eventos trouxe leveza e alegria à rotina do plantão. Segundo Cecília, foi o segundo nome mais registrado em Santa Catarina no ano passado, com 1.191 bebês. 1.191 Cecílias nasceram em Santa Catarina em 2025, meu cachorro.
0: Número elevado, né?
1: Bastante, né?
0: 7:15, 4 graus a temperatura, hora das informações econômicas aqui no Bom Dia, chegando com o colega Claudinei Coferri.
2: E a arrecadação do governo federal com impostos, contribuições e demais receitas alcançou 266 bilhões de reais em maio desse ano, segundo informação divulgada pela Receita Federal. O resultado representa um aumento real de 10,7% na comparação com o mesmo mês do ano passado, quando a arrecadação somou 241 bilhões de reais. O valor também foi o maior já registrado para meses de maio, desde o início da série histórica em 1995. O recorde na arrecadação está relacionado com o crescimento da economia brasileira e com o aumento de impostos anunciados nos últimos anos pelo governo Lula. Segundo a Receita Federal, a arrecadação recorde de maio também é resultado da disparada do preço do petróleo. E com novos dados de inflação aqui no Brasil e também nos Estados Unidos, como principal destaque entre investidores, o dólar fechou ontem com queda de 0,47%, cotado a R$ 5,17. Na semana, a moeda norte-americana acumula valorização de 0,71% frente ao real. A Bolsa de Valores de São Paulo fechou o pregão de ontem com avanço de 0,87% nos 171.990 pontos. Na semana, a Bovespa acumula ganhos de 1,29%. Em baixa, o euro fechou ontem cotado a R$ 5,88. Cadernetas de poupança com aniversário hoje tem rendimento de 0,67%. E com os mercados atentos aos desdobramentos do conflito no Oriente Médio, após um navio de carga ser atingido ontem por um projétil de origem ainda desconhecida, próximo à costa de Omã, o preço do barril do petróleo ontem teve alta de 2,06%, negociado a US$ 75,26. Com as informações econômicas, repórter Rádio Encantado, Claudinei Coferri.
0: 7:18, temperatura na marca dos 4 graus. Bom dia aí pra Fábia Dutra, que tá nesse friozinho, tá trabalhando e tá acompanhando a gente. Obrigado aí pela companhia, pela audiência. A Marisa Graciola Silveira também manda aqui o seu bom dia pra nós. E ainda temos aqui a participação do amigo Silvério Cadori, a Lenir Souza, a Vivaldina Fátima Dias, Gilvão Taufer, o Pedro Pertili e a Neuza Poleto Lancini.
1: Lembrando, né? Daqui a pouquinho tem um Boca no Trombone. Mantém um recadinho para o 999-88-1543. 999-88-1543. Tem um recadinho para o Boca no Trombone aqui da sua Rádio Encantada. O pessoal tá com frio, né? Porque a semana foi fraco o Boca no Trombone, tá? Só pode mandar um recadinho aqui para a nossa programação da Rádio Encantado, 999-88-1543. Pois bem, o presidente Lula disse que vai enviar hoje, sexta-feira, um avião da Força Aérea Brasileira com a missão humanitária para auxiliar nas buscas por desaparecidos na Venezuela. O país foi atingido, né, por dois terremotos no início da noite da última quarta-feira. Lula diz ter conversado por telefone com a presidente encarregada da Venezuela, Delay Rodrigues, para prestar solidariedade do governo brasileiro à população venezuelana e definir a melhor forma de apoio ao país vizinho. O presidente informou ainda que outro voo sairá no sábado com mais ajuda. O avião vai levar equipamentos para montagem de um hospital de campanha, purificadores de água com painel solar, medicamentos e material médico para cirurgias. Seguiremos acompanhando o desenvolvimento dos trabalhos de socorro das vítimas para prestar todo o apoio necessário aos nossos irmãos venezuelanos, afirmou o presidente. Mais cedo, o Ministério da Saúde do Brasil já havia informado que estava em contato com a Venezuela para enviar ajuda com insumos e pessoal para a área de saúde ao país vizinho. Oficialmente divulgado, né? Tem 235 mortes, oficialmente, mas ainda tem muitas pessoas, centenas de pessoas desaparecidas ainda na Venezuela por ocasião dos dois terremotos que ocorreram então no final da tarde, noite da última quarta-feira.
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1: 7:20, nós vamos trazendo um intervalo comercial, Alexandão. E depois voltamos na sequência, já trazendo também aqui na programação da Rádio Encantado, o Boca no Trombone e demais destaques. ER Corretora de Seguros e a temperatura. 4 graus.
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0: 7:26, 7:26, temperatura 4 graus, é o Bom Dia Região dos Vales no ar aqui pela Rádio Encantado. 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
0: 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É neste domingo, no Salão Paroquial de Encantado.
1: Lembramos também que daqui a pouquinho tem um Boca no Trombone aqui da sua Rádio Encantado. Boca no Trombone, espaço do ouvinte, ainda pode mandar o teu recadinho para o 999-88-1543. 999-88-1543. O teu recadinho aqui para o Boca no Trombone. O elogio, a sua constatação, a sugestão e também a tua reclamação que vamos fazer então oportunamente aqui na programação da Rádio Encantado e o Bom Dia Região dos Vales.
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1: 7:29, Luiz Fernando Natigal traz para a gente agora aqui na programação da Rádio Encantada a previsão do tempo.
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2: A massa de ar frio segue definindo as condições do tempo sobre o território gaúcho. Hoje, na região do Vale do Taquari, tempo bom. Vamos ter o sol predominando ao longo do dia. Teremos amplos períodos de céu claro sem nuvens na maior parte da região. Temperatura nessa madrugada voltou a ficar muito baixa. Tivemos temperatura abaixo dos 5 graus na maior parte da região, pelo menos onde tem estação meteorológica, né? E chamou atenção que teve pontos com áreas de baixada, com altitude aí de abaixo dos 100 metros, até com marcas negativas. Foi o caso de Teutônia, que registrou um décimo abaixo de zero. Mas muitas localidades com temperatura entre 1 e 3 graus, né? Abaixo dos 5, portanto. Mas teve pontos também, teve localidades aí que tiveram mínimas de 5, 6 graus de temperatura, especialmente as partes mais centrais dos municípios, o que é normal, com temperatura mais alta e as mínimas mais baixas nas áreas mais afastadas do centro urbano. Bem, durante o dia vai aquecer um pouco mais do que ontem, e vamos ter aí máximas à tarde chegando entre 18 e 20 graus. Depois, no fim do dia, volta a esfriar rapidamente. No sábado, o tempo seco com sol também vai predominar, mas as nuvens vão aumentar da tarde para a noite. Vamos ter a temperatura subindo mais, porém ainda faz muito frio na madrugada, com mínimas que voltam a ficar abaixo dos 5 graus na maior parte da região e podem chegar entre 1 e 3 graus em algumas áreas. As máximas é que vão subir mais, devem atingir entre 20 e 22 graus. No domingo teremos instabilidade. Em algumas áreas pode começar já no comecinho do domingo, quem sabe na virada de sábado para domingo. Mas o domingo ao longo do dia é de instabilidade, vai chover na maior parte do dia durante o domingo e tem risco de chuva localmente forte com raios e trovoadas e também de temporais localizados com vento forte e mesmo com alguma queda isolada de granizo. Haverá uma menor variação na temperatura. As máximas devem ficar entre 16 e 18 graus e as mínimas, as menores mínimas, devem ficar perto dos 10 graus.
0: Valeu, obrigado aí, Luiz Fernando Artigal, trazendo as informações do tempo aqui no Bom Dia Região dos Vales, quando são 7:32. 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
1: Ah, passadinha ali, né? O Luiz Fernando Tigal falava sobre a questão do tempo para domingo, a chuva, né? E aí foi dar uma espiada, meu caro Xandão. Toda essa próxima semana chuva, né? Começa no domingo até a próxima quinta-feira. A previsão aí da meteorologia para a nossa região é de chuva. Domingo, cerca de 30 milímetros, segundo o Núcleo de Informações Hidrometeorológicas do Univates. Na segunda-feira, 10, na terça, 10, na quarta, 25. Na quinta, também cerca de 15 a 20 milímetros. Então, semana chuvosa se avizinhando aí para o nosso Vale Taquari. E a temperatura no amanhecer por volta de, variando entre 5 até 8, 9 graus na próxima semana, com chuva, repito, a partir de domingo, toda a semana que vem.
0: Agora são 7:34, 7:34.
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1: Vamos lá então, meu caro Xandão, para o Amargo do Colono, o Boca no Trombone, então, nesta manhã aqui na programação da Rádio Encantado. Primeiro, fazer o convite, né, que a Invernada Mirim, do Grupo de Artes Anitta Garibaldi, Grupo de Artes Nativas Anitta Garibaldi Encantado, promove amanhã o Pegue Leve, né, Pegue Leve, lá na sede da entidade, junto ao Parque João Batista Marquesi. É uma porção de massa, com uma porção de maionese e 4 pedaços de galeto. É, você já pegou, já sabe disso, tranquilamente, é para duas pessoas, né?
0: Bom demais, né?
1: Apenas 35 pila.
0: Isso aí.
1: É, uma porção de massa, uma porção de maionese e os 4 pedaços de frango, 2 pedaços para cada um. Tranquilo, duas pessoas.
0: Duas pessoas almoçam tranquilamente.
1: Tá? Sabe por quanto?
0: 35 pilinha.
1: Apenas 35 pilinha. Amanhã, então, retirada a partir das 11:30, das 11:30 até a 1:00. Na sede da entidade do Grupo de Artes Nativas Anitta Garibaldi, aqui do município de Encantado, amanhã retirada na sede da entidade. Também tem amanhã, atendendo a muitos pedidos, né? Foi feito ontem e amanhã ao meio-dia também teremos aí, Els Guri Lanches promove o filé à parmegiana. Filé à parmegiana em Mussum. E o valor arrecadado será, claro, destinado para ajuda no tratamento de saúde do Belmar, né? O popular Chorinho. Chorinho Filho, lá no município de Mussum, que está sofrendo aí com um problema sério de saúde. e a comunidade mais uma vez convidada a se engajar, convidada a participar amanhã então, a retirada das 11 até 1 da tarde, das 11 à 1, ali na Barão do Rio Branco, número 91, bem próximo aí ao Ginásio Municipal de Esportes em Mussum. Também terá a teleentrega, tá? Tanto para Encantado como para o município de Mussum. Mas daí você pode, deve consultar a taxa e a disponibilidade no momento que fizer o teu pedido. Pedidos pelo 980-57-611. 980-57-611. A retirada amanhã entre as 11 até a 1 da tarde, o filé a parmegiana, que serve para duas pessoas. Ou a retirada na Barão do Rio Branco, número 91, no município de Mussum.
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0: R$45, o chá que ocorre então amanhã na parte da tarde, com as voluntárias ou também com as integrantes então desta a sociedade, desse clube de mães. Também recebo aqui uma foto, vamos lá, com o selo Ed Encantado. Tem algumas coisas que só acontecem aqui em Encantado.
1: Ah, sim.
0: Tá, entendeu? Tem o selo Ed Encantado. Me mandaram uma foto aqui agora na parte da manhã de uma casa construída aqui no município de Encantado, e que tem um portão, a casa fechada, o portão, só que o portão foi feito, o proprietário construiu a casa, fez a calçada, que é obrigação construir a calçada de passeio também, a obrigação é do proprietário do terreno, da casa, da edificação, fazer esta construção também. E aí o vinte me manda, só que o portão ele tá lá no meio da calçada, bem no meio.
1: Ocupa metade da calçada.
0: Exatamente.
1: Praticamente.
0: Vamos dividir assim, ó, a calçada tem 2 metros, 1 metro, lá no meio de 1 metro tem o portão lá, portão de correr, bonito, bem feito, tá? Tudo certinho, maravilha, mas no meio da calçada. Mais uma de conselho é de Encantado. Tem algumas coisas que só acontecem aqui em Encantado, como nós temos, por exemplo, a questão de trânsito, que se reclama todos os dias aí. Aliás, não é do trânsito que nós reclamamos. Nós reclamamos, a gente recebe pessoas aí dos mais diversos municípios de toda a nossa região, do estado e de outros municípios, todos elogiam o município de Encantado. Pelo trânsito, pela arborização que temos aí, pela limpeza, pelo Cristo, pelo Parque João Batista Marquesi, por isso, por aquilo, por aquele outro, e mais aquele outro, mais aquele outro, mais aquele outro. E nós, enquanto isso, todo dia reclamamos de Encantado. Tá? E nós, enquanto isso, todo dia reclamamos da situação de Encantado. Esta é a realidade que nós temos, infelizmente. Eu acho que nós podemos e precisamos e devemos agradecer um pouquinho mais e reclamar menos, né? Acho que isso nós também precisamos. Qualquer mudança, qualquer alteração, por mínima que seja, tem a reclamação. Estacionamento rotativo e pago. Tem até hoje gente discutindo e entendendo que não há necessidade. Até hoje. Enquanto isso, nós temos alguns pontos que está sendo ampliado, que as pessoas colocam o carro lá às 7 da manhã, que não é pago, né? E tiram às 7 da noite. E os estabelecimentos comerciais ao redor que se F, né? Que se ferre, tá? Então, é uma situação que nós viemos vivendo aqui no município de Encantado há muito tempo, a reclamação e sempre, né? Ah, não precisa estacionamento rotativo, não precisa disso, não precisa daquilo, não precisa daquele outro, porque aquela rótula ali, ela foi colocada, ela teve o tachão, ela tá 1 milímetro acima do que poderia ser, que ela tá 1,5 milímetros abaixo, que ela tá assim, aquilo, aquele outro. Nós não damos tempo ao tempo para adequação. Nós, enquanto encantadenses, somos muito reclamões quanto a mudanças. Todas as mudanças estão certas? Não. Não. Com toda certeza, não. Algumas precisam da adequação? Sim, precisam da adequação. Mas nós precisamos dar tempo ao tempo. Eu vi alguns muitos entendidos também falando que em vez de troca isso, troca aquilo, aquele outro, uma sinaleira. Quem vai manter? De que forma vai manter a sinaleira? A instalação. Aqui agora também na RS-129, na famosa goleirinha, né? Foram colocadas placas de sinalização e o quebra-mola, a elevada, né? A elevada aí. Para evitar acidentes mais graves, como tivemos aí 4 acidentes em 17 dias, inclusive com vítimas graves e vítima fatal também ali. Vamos dar tempo ao tempo para ver o que vai acontecer, de que forma vai acontecer.
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0: Mais duas do selo é de Encantado, sabe? Mais duas do selo é de Encantado. Linha Anitta, 15 dias o lixeiro não recolhe o lixo. E o detalhe, o caminhão passa, mas não recolhe. Entra na estrada da Linha Anitta, depois volta no sentido Jacarezinho e o lixo fica. Essa questão do recolhimento do lixo também é selo de Encantado, tá? É selo é de encantamento.

0: dado. Também a questão da reclamação do lixo e o recolhimento, ou a falta de recolhimento, ou recolhimento parcial, ou a demora para recolhimento de lixo.
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0: A outra que vem com selo de é de Encantado há mais de 3 anos é ali na Estrada Antiga, Estrada Velha, ali no Pinheirinho. O pessoal já está há 3 anos solicitando, perguntando e solicitando, né? Que se coloca aí alguns tubos para a água fazer a travessia na estrada. Foi feita a estrada, tá inclusive britada, não está ruim a estrada, faz algum tempo que foi feito. Está britada, tem a brita, a estrada não está ruim, só que quando chove fica aquela água empoçada, estragando cada vez mais a estrada na linha Pinheirinho, aqui Encantado, na parte da Estrada Antiga. Mais uma vez, esta reclamação que a gente reiterou aí várias oportunidades, né? É um bom tempo que a gente vem falando isso.
1: Bom dia para os amigos aqui, o Fábio Brufato, baixinho, Darley Lapazini, tá mandando aqui o seu bom dia, Keila Canã, também conosco aqui a Carla Piaceta, de Mussum, e a Lisiane Pave Gracioli, Alize, lá de Mussum. Foi ela que forneceu os pezinhos de galinha, Dilamar?
0: Uma parte sim, né?
1: Uma parte sim.
0: É que eu tenho, a Lise me deu, né? Me forneceu o pé de galinha que eu fiz, mas eu tenho também, eu ganhei dela, tá? Em 2 oportunidades já, guardei lá, tá lá, umas eu já fiz, outras não fiz, mas eu tenho outros fornecedores também.
1: Ah, tem outros fornecedores, tá bom então.
0: É que quando eu levo, eu vou guardando, né? Vou utilizando e guardando, então, especificamente aqueles da segunda-feira, terça-feira, eu não lembro, não sei se era dela ou não, né?
1: Tem que botar o carinho.
0: É, tem que botar o carimbo, né?
1: A gente vai saber.
0: Botar o carimbo, né? Mas, Lise, não tem problema, né? Quando tiver de novo, pode guardar, pode deixar lá que me chama, né? Me chama que eu pego.
1: Com certeza.
0: Outra situação que tem, a estrada da Auxiliadora a Nova Brecha, tá um perigo, buracos, pessoal reclamando. Também, pessoal, constatação, no trevo de Jacarezinho, já estão colocando os cordões nas laterais das vias 332 e 425. A impressão que dá é que o espaço está limitado. Bom, pessoal, ali para conversões, né? É um espaço que está sendo feito, não está pronto. Vai reduzir a velocidade, o objetivo é exatamente este, é reduzir drasticamente a velocidade para evitar acidente. Tá? Esta é a intenção. Se é muito limitado, se é muito estreito, bom, não entendo, não sei, confesso que eu passei lá na semana passada, né? Passei lá na sexta-feira passada, 8 dias hoje, precisei fazer sim a redução da velocidade drasticamente e este é o objetivo para que se evite acidentes de trânsito. Pode ser que tenha algum problema também, mas para isso eu entendo que tem os engenheiros, pessoal que fez esse trabalho, que está fazendo e que estudou para isso naquele espaço ali para as conversões do Jacarezinho. Outra situação que vem aí é um problema também do selo Ed Encantado. É a questão de cachorro, tá? Proximidade do Lambarizão. Nós temos muito cachorro solto aqui Encantado. Nós temos muito, mas nós temos muito mesmo cachorro que está na rua aí, que pra lá e pra cá, em todos os bairros, atacando pessoas. Aqui fala do Lambarizão, mas não é só Lambarizão, não é só o estado, este bairro, quero dizer. É como um todo, né? É como um todo que nós temos uma grande quantidade mesmo de cães na rua. E cães que também têm tutores e que infelizmente ficam na rua e atrapalhando, e mordendo, e atacando pedestres, ciclistas, motociclistas, provocando acidentes também. Nesse sentido aí, é uma situação bem delicada e é o selo Ed Encantado, tá? E é do selo Ed Encantado aqui. Uma outra questão aí, que o pessoal nas casas que foram entregues pelo governador, que é o que estava dizendo o nosso ouvinte aqui. Uma outra situação que me chamou atenção, Xande, agora nas férias, eu estive em Natal, no Rio Grande do Norte, e uma das coisas que me chamou atenção é que na cidade e nas praias, lá normalmente tu tem aí uma grande quantidade de cachorro solto, né?
1: Sim.
0: Olha, eu vi em toda semana que eu fiquei lá, 2 cachorros, 3 talvez.
1: Em Natal?
0: Em Natal. Não tem, né? Não tem animal solto. Nos pátios até vi alguns, mas as pessoas cuidam. É uma questão cultural. É uma questão cultural que nós temos nesse sentido aí, infelizmente, e eu acho que a quantidade, sim, ela é muito, mas muito grande mesmo de animais que nós temos em nossa região. Uma coisa que me chamou a atenção foi exatamente esta, que não tem. Alguns mínimos, 2, 3 que eu vi na praia aí, em outros locais que a gente viajou também aí, em outras casas, que passamos por outras cidades também, para alguns passeios lá, e não tem cachorro. Tu não vê cachorro na rua.
1: Chama atenção, né?
0: Chamou atenção. Cachorro nem gato, nem cachorro nem gato.
1: Até porque Natal também é uma cidade turística, sim, né? Então também tem um cuidado específico com isso. Bom dia aqui para Olinda Buaro, a Elza Mella, a Claudete Oliveira manda aqui o seu bom dia, a Clarice Baldeceira também participando conosco, quem mais está mandando aqui o seu bom dia, a Cláudia Silva, Eliane Cerati Locatelli, a Cláudia Matos, o Luiz Paulo Lordes e a Rosa Olme e também a Sereni Moreto e o Evandro Toquinho, além da Ivani Agostini e nosso amigo João Carlos Pederiva aí no Lago Azul de lá.
0: É um amigo que me mandou agora há pouco um videozinho, né? Que está passando lá no Jacarezinho, tá? Está passando lá no Jacarezinho, onde está sendo feita então aquela obra lá do que estão colocando os cordões, canteiro e um caminhão na frente dele. O caminhão fez o contorno para quem vai em direção então à Nova Brecha e ele seguiu quem vai em direção ao doutor Ricardo aí, na RS-332. E o caminhão teve que reduzir, claro, a velocidade ali. Pode ser, repito, né? E aí o ouvinte, esse amigo até disse, olha, normal aqui, não teria, no entendimento dele, nenhum problema aí. Eu repito, né? Aquele trevo que está sendo modificado, que está sendo feito ali, é exatamente para que se reduza drasticamente a velocidade e outros pontos também de nossa região.
1: Agora são...
0: É isso que tem.
1: 7:50, 7:50, mais alguma de lá?
0: Isso que nós temos nesta manhã, então, para o Boca no Trombone aqui na Rádio Encantado.
1: Tá bom, bom dia aqui para Maria Stefani, o Alceu Benincá e também a Neiva Canep Liohan, que manda o seu recado no nosso WhatsApp, o 999-8815-43, e a Serenita Loman, que nos ouve lá em Arroio do Meio. E neste domingo, a celebração da missa desde a Igreja Matriz São Pedro de Encantado será transmitida às 10:30, exclusivamente pelo Facebook da Rádio Encantado. Convidamos você e sua família para participar da festa do padroeiro São Pedro. É neste domingo, no Salão Paroquial de Encantado. Intervalo comercial, depois do intervalo tem as informações do esporte, aqui no Bom Dia, região dos Vales. 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

0: 7:54, 7:54, temperatura tá na marca dos 4 graus. É o Bom Dia, região dos Vales, no ar aqui pela Rádio Encantado, no oferecimento do Sicredi e do Hospital Santa Terezinha. 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Agora no Bom Dia Região dos Vales, as informações do esporte com a Júlia Banhara Facchini, num oferecimento da Farmácia Central. 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Tudo bem, Júlia? Bom dia.
1: Bom dia, Xande. Bom dia aos nossos ouvintes aqui da Rádio Encantado. O Brasil já conhece o adversário da segunda fase da Copa do Mundo. Após o empate por 1-1 entre Japão e Suécia no dia de ontem, os japoneses garantiram a segunda colocação do Grupo F e confirmaram o duelo contra a seleção brasileira na primeira etapa do mata-mata. A partida será disputada na próxima segunda-feira, às 14 horas, no Texas. O confronto vale vaga às oitavas de final da Copa. Classificada antecipadamente, a Alemanha perdeu para o Equador por 2-1 de virada, nesta última quinta-feira em Nova Jersey. O resultado manteve os alemães na primeira colocação do grupo. Por sua vez, os equatorianos passam de fase pela primeira vez desde 2006. O sonho de classificação do Curaçao terminou. Com chances de classificar no início da rodada, a seleção caribenha acabou perdendo para a Costa do Marfim por 2-0. Os africanos comemoram a classificação, pois é a primeira da história. O Japão, como já havia mencionado, segurou o empate de 1-1 até o fim contra a Suécia, em Dallas, e garantiu a classificação como segundo colocado. A Suécia ficou em terceiro do grupo e se classificou também, mas ainda não sabe quem enfrentará no mata-mata. A Holanda entrou na rodada praticamente classificada e confirmou o favoritismo ao vencer a Tunísia por 3-1. Com a liderança do Grupo F, a Holanda enfrentará o Marrocos na fase eliminatória. Por sua vez, os tunisianos deixam a Copa sem nenhum ponto. Já classificados, os Estados Unidos seguraram um empate até o fim da partida, mas a Turquia não desistiu e venceu por 3-2. Com os resultados, o anfitrião confirma a primeira colocação do Grupo D com 6 pontos. Na fase eliminatória, enfrentará a Bósnia. E a Turquia não confirmou as expectativas e foi eliminada com 3 pontos. A Austrália garantiu um empate por 0-0 contra o Paraguai e se classificou para o mata-mata. O adversário ainda não está definido. Já os paraguaios ainda aguardam os demais jogos da primeira fase para saber se passam entre os melhores terceiros lugares. Os jogos desta sexta-feira na Copa do Mundo começam às 16 horas com Noruega e França e Senegal e Iraque. Cabo Verde e Arábia Saudita, Uruguai e Espanha às 21 horas. E Egito, Irã e Nova Zelândia e Bélgica à meia-noite. O Grêmio encaminhou a venda do zagueiro Vieri para o Fiorentina da Itália. O defensor foi negociado no dia de ontem. Restam as questões burocráticas para o acordo ser assinado e confirmado. O clube ainda não se manifestou sobre a negociação, mas já se tem a informação que ultrapassa os 17 milhões de euros, aproximadamente 100 milhões, e foi conduzido pelo empresário Vinícius Prates. Os italianos pagarão 15 milhões de euros fixos e outros 2 milhões de euros por metas atingidas. Amanhã, o Grêmio enfrentará o Cascavel em um amistoso preparatório marcado às 16 horas no Estádio Olímpico Regional. O Juventude recebe o Ceará neste próximo domingo, em busca de consolidação ao G6 da Série B, após a vitória contra o São Bernardo na última rodada. Agora, o time inicia uma sequência de jogos no estádio Alfredo Jaconi. Serão 3 jogos dos 4 pela Série B. Também teremos Ipiranga e Confiança pela Série C do Campeonato Brasileiro. A partida tem hora marcada para iniciar às 20h30 deste domingo. Essas foram as informações do esporte na Rádio Encantado por Júlia Banhara Fachini.
0: Valeu, Júlia, trazendo as informações esportivas para nós aqui no Bom Dia. Bom dia pro amigo Robertinho Zanata. É, lá em Estrela acompanhando a gente, mandando aqui o seu recado, a sua participação. Tá perguntando se vão colocar novamente as lombadas em Jacarezinho. Dava muito acidente por aí antes das lombadas. A gente vai verificar essa situação aí. As elevadas? Ah, sim, vai ter feito mais uma camada, né? E depois sim, daí devem colocar as lombadas aí, segundo o amigo Rebite aqui tá me passando. A Fernanda Baldo manda aqui o seu bom dia, tá nos acompanhando lá em Linha Alegre, Vespasiano Correia, tomando aquele mate gostoso com erva mate da família e na nossa companhia, na nossa audiência, e a geada tá pegando por lá também. Agora, intervalo comercial. Depois do intervalo, a gente dá sequência aqui com o Dilamar dos Passos ao Bom Dia, Região dos Vales, da sua Rádio Encantado. Sicredi está informando a temperatura. 4 graus.
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0: horas e 5 minutos, 8:05, 4 graus a temperatura, você está aqui na Rádio Encantado e o Bom Dia Região dos Vales nesta manhã, então, mais uma manhã fria, mais uma manhã gelada de sexta-feira. E nós estamos recebendo neste momento o presidente da Dali Alimentos Encantado, Gilberto Piscinini, para falarmos sobre os 80 anos menos um, 79, né? 79 anos da Dali, né? Vem aí 80 anos no ano de 2027 da Dali Alimentos Encantado, essa consolidação dessa empresa, né? Uma das empresas mais antigas aqui do município de Encantado, eu acho que Giordani, Fontana, Dália, Baldo. É, acho que não, ainda em atividade, né? A gente fala de empresa em atividade. Bom dia, Gilberto.
1: Bom dia, Dilamar, bom dia a todos que ouvem o programa. É bom sempre estar aqui. Aqui a gente se sente em casa porque é a primeira rádio que eu dei uma entrevista e a gente está sempre próximo por isso.
0: Então, acho que lembrava aqui, né? Dália, não sei agora a idade, o Fontana tem mais de 80, já tem mais de Giordani.
1: Não, o Fontana tem mais de 80, fez 90, eu acho.
0: É. Fontana, Dália, Giordani, Encantado, Baldo e...
1: É para nós é difícil.
0: Somos antigos, né?
1: É para nós é difícil lembrar porque nós não existíamos ainda, né?
0: Mas aparecemos logo depois, né?
1: Surgimos logo depois, né?
0: Neste momento, né? 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Gilberto, então, para a gente começar um pouquinho, falar um pouquinho sobre a tua trajetória, a trajetória da Dália Alimentos, que vai se confundindo, né? Muito tempo, 79 anos agora completados no último dia 15, né? Deste mês de junho, 79 anos da Dália Alimentos Encantado. E depois, claro, com toda a sua expansão pro nosso Vale Taquari e demais regiões do estado e produtos também que ganharam o mundo.
1: Veja, Lamar, a minha trajetória, eu diria que começa já nos primeiros meses de vida, porque a gente nasceu numa família dos avós fundadores, os tios mais velhos foram fundadores da cooperativa em 47. Então, quando a gente era criança, nas rodas dos filós, que era muito comum os tios se encontrarem, a gente se encontrar com os primos, enfim, nos finais de semana... O assunto era a atividade que antigamente tinha, a suinocultura, enfim, as lavouras. A gente acompanhava a conversa, mesmo que não participava, mas sentava do lado quietinho, acompanhando a conversa. E a cooperativa era um dos assuntos sempre presentes nessas conversas. Então a gente aprendeu desde cedo. Eu vi o pai também falando dos investimentos que a cooperativa está fazendo, dos negócios. Então foi uma família. O meu avô Piscinini, ele foi o primeiro conselheiro fiscal, trabalhou muito junto com o João Batista Marques. Eu não conheci meu avô Adolfo Piscinini, porque quando ele faleceu eu tinha 1 ano, então é impossível. Mas o avô materno eu conheci. Mas eram todos pessoas assim com muito esclarecimento e sabiam o que eles queriam, assim como as 380 famílias que fundaram a cooperativa sabiam onde queriam chegar junto com o Marquese. Eles queriam ter uma opção a mais de negócios, principalmente na agricultura, que tinha dificuldade. Então a base de estar fazendo o que a gente está fazendo já há alguns anos, eu diria que próximo ano completa 30 anos de presidência da Dália. Nos 80 anos vai fazer 30 anos, que uma das primeiras atividades minha foi o evento 50 anos da cooperativa no parque, o meu discurso, eu tremia na base para fazer o discurso 50 anos, porque foi uma das primeiras atividades que eu fiz como presidente. Bom, de lá para. E aí foi uma sequência de fatos. A gente viu a cooperativa expandir, avançar em regiões assim que não existia ainda, absorver pequenas cooperativas que eram procurar, a cooperativa era procurada para que a cooperativa fosse adiante, incorporar pequenos negócios. E eu me lembro, na época, as rádios da mídia do Rio Grande do Sul, do Porto Alegre, falavam e tinha propaganda, por exemplo, na Rádio Guaíba, na época, essas rádios. E era, propagandeava a Dália Alimentos, não era Dália Alimentos, cooperativa, mas era os produtos Dália como a cooperativa mais diversificada da América Latina. Não sei se você lembra dessa época, porque ela tinha 11 negócios.
0: Tu fala em Guaíba, que a Guaíba era a rádio mais ouvida.
1: A Gaúcha era, não era ainda...
0: Depois.
1: Mas assim, por que a gente lembra disso? Porque isso foi fruto de... um processo de crescimento da cooperativa e incorporação de pequenos negócios, pequenas cooperativas de moinhos, cantinas, fábrica de tungue, por exemplo, e a cooperativa na época era procurada para assumir esses negócios porque não tinha escala. E ao mesmo tempo a cooperativa foi assumindo e se tornou uma empresa diversificada. Até os anos, fim dos anos 80, porque isso não servia mais. A globalização exigia mais foco, mais escala, e foi quando então o grupo de associados, digamos assim, a linha de pensamento é a linha que tem hoje, e aquele processo de globalização começava no início dos anos 90, então a gente começa a participar. Eu entrei na cooperativa já como vice-presidente, trabalhei em Porto Alegre, meados dos anos 80, trabalhava em banco, estudava, fazia faculdade, desculpe, e a gente volta... Acaba, em 94, acabo entrando como vice-presidente, porque eu já tinha entrado, tinha começado a cooperativa de crédito, reestruturar ela, enfim, para esse novo momento que estava se apresentando. Então, essa história, ela tem uma base muito forte de pessoas abnegadas, gerações que começaram, pessoas que realmente brigaram com dificuldades, como sempre tem, hoje também tem, diferentes, mas tem, com mais conhecimento, mais qualificação, mas... houve sempre pessoas que trabalharam e trabalharam muito, ex-dirigentes, ex-conselheiros, enfim, todos fizeram, tentaram deixar o melhor, e eu acho que agora a história conta porque que nós estamos chegando já e já entrando nos 80 anos da cooperativa.
0: E esta vocação que nós temos enquanto Vale Taquari, Gilberto, na questão de cooperativismo, né? E aí nós temos N exemplos de cooperativismo, e todas as cooperativas que nós temos aí, via de regra, estão bem, estão salutarmente falando na questão financeira, e todas elas contribuindo nesse sentido.
1: Gilmar, isso está muito, acho, está na origem das pessoas. Nós aqui, né, Encantado, digamos, no Vale Taquari, no estado, eu diria, principalmente da BR-290 para cá, pro lado da Serra Norte, essa região foi povoada por imigrantes europeus. O europeu já veio da Europa com as dificuldades, saíram de lá porque tinham dificuldades, mas lá já existiam experiências de associativismo, de cooperativismo. Porque se não dá sozinho, pequeno, vamos se juntar. E o se juntar começava com a comunidade da igreja, começava com a escolinha, começava com coisas menores, necessárias na comunidade, e depois é natural surgia o mundo dos negócios, as cooperativas, assim como tinha a opção de estar em uma cooperativa ou estar ligado a um comerciante, que existia muito na época também. E isso fomentou também as associações. Pega hoje, vamos ver hoje uma CIE, Associação Comercial Industrial Encantado. O que nós temos aí? Nós temos um espírito cooperativo, um espírito associativo, que se confunde muitas vezes. Tanto é que eu estou na associação já na CIA há mais de 20 anos, 25 anos. Então, esse estilo de trabalho, esse estilo de governança, ele se confunde também, sempre com lideranças positivas. E ali surgem então entidades, a SIC, Vale Taquari, que hoje é referência no estado em termos de ações, ali o Anjo Fontana, antes era o Evandro Rosa, enfim, eu faço parte da SIC já há alguns anos como diretor, junto com eles. Também é um trabalho forte que a gente faz olhando a região. Então, o que nós vemos? Nós vemos aí o imigrante, principalmente europeu, seja de origem portuguesa, de origem italiana, alemã, polonesa, enfim, as outras etnias também, todas elas vieram forjadas por esse sistema de trabalho. Bom, sozinho não dá, vamos trabalhar de forma associativa, cooperativa. E assim surgiram nossas comunidades do interior, até hoje as festas, os eventos que nós temos no interior, isso carrega sim a vontade de estar junto num fim de semana, de ter a comunidade organizada e tal. Se nós vamos em outras regiões, e na Itália eu já vi isso, que eles não têm mais isso, eles gostam demais ouvir essas histórias, que ainda se mantém aqui o espírito comunitário da igreja, da capela no interior e tal. Lá hoje, infelizmente, se perdeu muito, inclusive, da gastronomia.
0: E é uma situação que vem, que a gente acaba percebendo também nesse sentido aí, e as associações e as cooperativas que acabam se sobressaindo nisso, né? Você também é integrante desde o início e da fundação do próprio Sicredi aqui de Encantado, que é uma outra entidade que nós temos também no sistema, esse mesmo sistema cooperativismo, e que a Dar Alimentos foi uma das primeiras também correntistas do então Credicreu, né?
1: É.
0: Da Credicreu.
1: Na verdade,
0: de crédito.
1: Na verdade, quem trouxe o Sicredi, quem foi a mãe do Sicredi, foi a Dália.
0: Foi a Dália.
1: Cooperativa. Uhum. O Sicredi funcionou por alguns anos. A carta patente de funcionamento, na época o presidente era o saudoso Jatir Mazacasa, ela existiu na gaveta para garantir, digamos assim, a possibilidade de abrir uma cooperativa de crédito. Já tinham algumas no estado, algumas remanescentes num sistema antigo ainda, mas recuperaram, tinham 9 remanescentes, que era um sistema Raiffeisen, sistema alemão, e depois, encantado pela força, pela pujança do cooperativismo, enfim, pela história da própria cooperativa Dália, então entenderam que na época deveria se ter a possibilidade de ter uma cooperativa de crédito. Ela ficou alguns anos e depois ela começa a operar num sistema mais interno, num departamento dentro da cooperativa. Depois a gente... depois foi aberto uma agência lá na quadra aí da próximo hospital, que daí foi para a rua, mas aí não tinha ainda aquela estrutura, não era um sistema ainda um sistema integrado, que era o Sicredi, era ainda cooperativas independentes. E aí naquela época, em 91, eu tinha experiência de ter trabalhado em banco em Porto Alegre, enfim, estudado, enxergava em mim uma possibilidade de começar a trabalhar, e foi na época que foi unificado, daí vem a bandeira Sicredi. Me lembro uma assembleia em Santa Maria, onde foi aprovado por unanimidade era na época que tinha o dobro de cooperativas pelo estado. Hoje várias fusões e incorporações aconteceram, mas na época então foi aprovado, e começamos um trabalho de estar no atendimento às pessoas, sempre limitado a agricultores. Uhum. Tinha que ter a matrícula, tinha que ter uma matrícula de terras em si, porque o Banco Central limitava a atuação da cooperativa. Então, com o passar do tempo, foi se fortalecendo a ideia. A própria cooperativa, a Dália, começou então a canalizar mais negócios na cooperativa de crédito, enfim, ajudar a capitalizar, enfim. E aí começou o próprio comércio, o Banco Central foi abrindo um pouco mais, foi possível buscar o giro do recurso que era produzido no campo, na venda dos produtos, a gente podia buscar de volta através das agropecuárias, das empresas integradoras, enfim. E hoje é o que é, hoje não tem limitação mais, e porque o Banco Central entendeu que a maneira de bancarizar a população brasileira, que o percentual era muito baixo, era através de cooperativas de crédito. E hoje surgiu vários sistemas, todos eles excelentes. Nós somos partes e ajudamos a construir o Sicredi. Nós entendemos muito bem a importância que foi esse momento do Banco Central entender que era importante sim ter sistema organizado, cooperativa de crédito.
0: Bom, chegou num momento, né, Gilberto, que a Dália Alimentos precisava dar aquela guinada, aquele trabalho diferenciado, e aí veio a questão dos cooperados, da integração, seja no suíno, no primeiro momento, pois foi pro leite, e chegando até a questão de frangos. Gostaria que você falasse um pouquinho sobre isso, essa integração, esse trabalho, esse próprio financiamento que a Dália promoveu lá atrás e continua promovendo para com os integrados, os cooperados da empresa nesses três ramos aí, que é o foco hoje da Dália, que você já falava, que tinha questão Tung, tinha questão do próprio óleo de soja também, que a Dália produzia, né? E hoje tem a ração para os integrados também e os insumos.
1: Gilamar, eu acho que o maior investimento que a Dália fez quando o processo de globalização começava a existir com força era aí ver em loco o que, que o mundo estava fazendo. E o mundo, na época de ver, era Europa e Estados Unidos. Então, até hoje, nós temos lá na Europa e nos Estados Unidos os nossos pontos de referência. Mas todos envolvidos em trazer essas inovações viajaram muito. Eu fiz várias viagens, tanto para o Canadá, Estados Unidos, Europa, enfim. Porque quando você fala no mundo globalizado, não está falando só na comercialização do produto, está falando no sistema de produção, como é que se organizava os produtores, enfim. E a gente viu que o sistema de produção, do jeito que era feito, por exemplo, criar suínos, o sistema era assim completo, onde você tinha as matrizes, criava o leitão, fazia a recria e fazia a terminação. Esse processo não te dava oportunidade de ter escala. Assim foi na avicultura também. Os primeiros criadores de frango, eu me recordo, que começaram por conta, por exemplo, 4 mil frangos, 2 mil frangos. Eu me lembro de criadores que vendiam os frangos para as combis, que iam no interior carregar frango. Então assim começou, e depois vem um sistema integrado de produção. A gente viu que aquele modelo, assim como tinha sido feito um crescimento, digamos assim, de expansão e buscar outros municípios, outras regiões, e buscar o maior número de associados, aquele modelo estava se exaurindo, tinha que buscar outro modelo que pudesse pegar todo aquele contingente de associados e colocar em sistemas produtivos. Aí foi quando se criou o sistema de integração. O sistema de integração começou com a suinocultura, com as experiências já que algumas empresas atuavam na avicultura, porque nós na época não tínhamos ainda o frango, e começou um sistema integrado com pacotes tecnológicos, de assistência técnica, de nutrição, a ração produzida pela cooperativa, os padrões, os leitões, enfim. Aí começou a se planejar todo o... Se sabia já naquela semana tinham nascido tantos leitões, sabia que esses leitões seriam abatidos daí há alguns meses, que hoje diminuiu muito esse período, pela eficiência, pela melhoria na engenharia da nutrição. E foi canalizando para um momento onde hoje nós somos referência no Brasil em termos de conversão alimentar, isso é dito pela Grosseri Speak, que é com quem nós trabalhamos a genética. E por quê? Porque é o nosso associado, é o dono do negócio que está, e a nossa exigência mesmo de mês a mês estar fazendo cada vez melhor e algo mais sempre. Então, por isso que a Dália se mantém competitiva e se mantém hoje no mercado. E depois, logo em seguida, vem a avicultura, com experiências já internacionais também, de buscar sistemas de produção nos condomínios, condomínios de frangos, que hoje é um sucesso, enche os olhos, inclusive já vieram empresas querer comprar o nosso projeto, comprar o nosso negócio, de tão estruturado que está, sanitariamente, biossegurança e a produtividade que a avicultura tem. E junto com também a experiência no leite. O leite não tem como fazer integração no leite porque as vacas são dos produtores. Mas tem programas onde existe uma forte assistência técnica, inclusive nos próximos dias teremos um grande evento onde nós estaremos trazendo para Encantado, no Dália Mais 100, projetando os próximos 100 anos, trazendo especialistas em produção de leite e principalmente em gestão de propriedades leiteiras.
0: Uhum. Nesse trabalho. Isso. E para comemorar também os 80 anos, ano que vem tem como é que está esse projeto da questão do Museu do Suíno?
1: Museu do Suíno, ele está a cargo, eu sou o presidente, na verdade a gente representa um grupo importante de lideranças, de suinicultores do Brasil todo. A gente tem um acervo na cooperativa e entenderam que eu deveria ser o presidente, para ser o presidente do conselho da cooperativa, que foi agraciada com o acervo. E o Rafael Fontana, então, é o tesoureiro, e também o vice-presidente, o Flauri Miglavac, que é o proprietário da... Vendeu a operação já, o Flauri já tem lá perto dos seus 80 anos, vendeu a operação da Mig Plus. Mas é um museu brasileiro, e esse projeto é um projeto de... A gente tem o projeto pronto, em parceria com a prefeitura, enfim, a associação comercial, são as entidades que estão participando e as lideranças do estado e fora do estado também, a BPA, que é a Associação Brasileira de Criadores de Proteína Animal Melhor. Quem puxa esse projeto também é o nosso amigo Francisco Turra, ex-ministro da Agricultura, o Ricardo Santin, que hoje é executivo, o presidente que toca o dia a dia da... Então eles abraçaram a causa E o que falta para nós muitas vezes é tempo de cuidar dessa história. Então, eu até comentava com o Rafael agora durante a Sinofest, nós precisamos nos próximos dias, precisamos dar largada na obra. Porque nós temos o projeto pronto e nós vamos buscar a lei de incentivo à cultura e a busca da guardar, digamos assim, a história através da lei Rouanet. Então, através da lei Rouanet, uma empresa pode bancar isso, as empresas maiores, evidente, porque o investimento foi orçado em torno de 11 milhões e 700 mil reais, já completo, mobiliado, tudo. E é um museu, a gente pensa museu como um prédio antigo, vai ter um monte de coisa velha. Não, a proposta do museu vai ter sim um acervo, mas vai ser um museu muito moderno, com espaços, com restaurante à base de carne suína, para atender o turista que vem cada vez mais, um museu onde terão espaço para encontros, para as escolas. A suinocultura também passa cada vez mais a ser importante na medicina, uma vez que os órgãos dos suínos são os órgãos que vão servir muito para os transplantes. Está se desenvolvendo cada vez mais na engenharia genética, animais que possam, os órgãos ser cada vez menos rejeitados pelo corpo humano, muito menos do que do próprio ser humano. Então, o mundo está indo para uma importância muito grande, e o suíno, veja bem, o suíno, o porco, como se chamava antigamente, é o que mais serve os órgãos, sejam a pele, pulmão, estômago, coração, rim, fígado, serve para o ser humano.
0: Cientificamente, né?
1: Veja só.
0: Exatamente.
1: Então o museu se reveste toda essa importância e ele vai sair sim, ele vai, é claro que exige recursos, esse recurso tem que ser captado junto às empresas, aos frigoríficos, junto a fornecedores, empresas de genética, junto a laboratórios, isso já está mapeado para começar esse trabalho.
0: Bom, Gilberto, eu queria falar agora sobre a questão da carne suína. Nós tivemos aí muitos pontos, né? Que era boa, depois ela passou a ser ruim, a carne e derivados, né? A gente lembra que lá atrás a gente falava sobre a questão da banha, que fazia bem, né? Depois a banha começou a fazer mal porque a gente precisava usar o óleo de soja, né? E agora a gente volta com a banha sendo utilizada e muito utilizada, e também todos os derivados. Isso também foi um trabalho constante que demorou muitos anos para tirar aquelas pessoas, ou convencer aquelas pessoas de que a carne suína ou derivados faz mal, né? Foi um trabalho muito delicado e demorou um bom tempo para se fazer isso, né? É a oscilação e a própria oferta e procura, né?
1: E ali tem duas coisas, Lamar. Primeiro, quando você quer entrar no mercado com um produto para substituir outro, tu faz uma campanha, não do teu produto, denegrindo o outro. Infelizmente é assim. E segundo, o próprio setor trabalhou para que reduzisse a gordura da carne, uhum, e fosse ser produzido um suíno mais, com menos gordura. Bom, passou seus anos, o setor, os médicos, a medicina viu que é muito melhor você usar, por exemplo, ao invés de usar margarina, quem está hoje usando margarina ao invés da manteiga, cientificamente está provado que margarina é muito prejudicial à saúde, muito prejudicial. A manteiga é muito mais saudável. Por exemplo, a banha versus o óleo de soja. Na época era para introduzir a soja no mundo. Então a banha devia ser perseguida. Está provado cientificamente que hoje a banha é muito mais saudável, é uma gordura muito mais saudável para o corpo humano do que a própria óleo de soja, o sistema de extração, enfim, prejudica os ossos e tal. Então, o ovo também, tinha que entrar a proteína, o frango, enfim. Veja bem, sempre tem um interesse. E assim, N produtos que o mundo científico vai pesquisando e vai vendo que para entrar um produto novo tem que tirar o outro ou tirar parte do mercado dele. Mas o que nós precisamos ter? Nós que produzimos alimentos, precisamos ter, nunca me esqueço, uma vez eu estava num evento nos Estados Unidos, um evento de um laboratório parceiro nosso, laboratório Altec, que a gente trabalhava com os sistemas de... Esse laboratório trabalha com leveduras e a gente estava pesquisando, inclusive na área do setor lácteo, pesquisando levedura para o uso do daquilo que a Cação do Pará tem, que é o que combate o câncer. E nós estamos bem avançados junto com a Univates. E o Pierce Lyons, que era o dono do laboratório, já falecido, ele abriu um evento grande, em torno de 1000 pessoas do mundo, lá no estado na verdade foi em Lexington. E ele dizia: nós somos o que comemos. Então, para nós, é o lema, se nós somos o que comemos, se a nossa população vai ser o que come, nós precisamos fazer um produto de excelência, um produto de extrema qualidade. Se a matéria-prima não vem de acordo, não serve para o Dália. Então, nós temos isso como muito claro, necessário, e se trabalha muito para que a assistência técnica faça assistência a melhor possível e com padrões melhores possíveis, seja no suíno, seja no frango, seja no leite, para garantir a matéria-prima. Porque a indústria não faz milagre. A indústria transforma o produto, bota na embalagem e garante a qualidade. Mas a matéria-prima, o bem-estar animal, um animal descansado, saudável, ele vai deixar um produto muito melhor, mais saboroso, com mais durabilidade.
0: Uhum. 8h31, 8 horas 31 minutos. 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

8:36, 5 graus a temperatura. 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Estamos conversando com Gilberto Pinini, presidente da Dália Alimentos Encantado. Gilberto, acho que a partir daqui, desse comercial aqui, a questão de rotatividade, a questão das empresas que hoje a gente percebe muito, dos mais diversos ramos de atividade, a questão da falta de mão de obra. E muitas vezes, assim, muitos é a questão da mão de obra, que a gente já falava inúmeras vezes com o próprio Scorsato, muitos é a questão da mão de obra, que a gente já falava inúmeras vezes com o próprio Scorsato.

0: Toda semana estar tendo possibilidade de estar, sim, convidando gente para trabalhar na empresa. Então a Dália tem suas políticas de salariais, tem as suas políticas de empregabilidade, enfim. Então isso é um processo muito normal. Se nós pegarmos pós-enchentes, foi o período mais crítico, onde nós já estávamos com uma carência de mão de obra, principalmente trabalhar na indústria. E depois das enchentes, muita gente que era de fora e que talvez morava no bairro que foi atingido, se assustou, sim, e foi embora.
1: Sim.
0: Foi embora, porque entre morar num lugar onde não tinha emprego e não ter risco de vida. Só que muitos foram embora, mas voltaram. Deram um jeito de voltar e encontrar algum ponto para morar. E nesse mesmo tempo, nós continuamos buscando imigrantes. Buscamos venezuelanos, enfim. Mas começou-se um trabalho, logo em seguida, após enchentes, que é um trabalho importante, e ao mesmo tempo um programa de governo importante também, que era a proteção às famílias que perderam casa, emprego, enfim, que eram os programas sociais para as famílias. Mas era para ser um programa temporário, não duradouro. E você vai se lembrar, o prefeito de Bento Gonçalves, Diogo Siqueira, inclusive participou na Fiergs, que eu faço parte da Fiergs, inclusive quero fazer comentários do Rota Fiergs, que nós participamos ontem em Montenegro, depois. O Diogo Siqueira começou a fazer um trabalho porque ele se deu conta que muitas pessoas, porque isso é feito via prefeitura. Uhum. Eu na época conversava com o Jonas me explicou como é que funcionava isso e tal. E ele começou a se dar conta que muitas pessoas não iam trabalhar e foram visitar casa em casa. Tinham jovens participando do Bolsa Família, sem família. Não, muitas vezes nem moravam em Bento, recebiam via Bento Gonçalves e estavam ali, ou em casa, sem trabalhar, com saúde, com jovens, não tinham filhos, não tinham esposa, não tinham pessoas doentes na família. Começou um trabalho, então, no mundo empresarial foi visto como muito positivo. No mundo mais social, digamos assim, parecia que era uma afronta ao direito do trabalhador, das famílias. E eu já digo de passagem, não sou contra essa ajuda, digamos, oficial. Nos casos que são necessários.
1: Necessários e temporários.
0: De doença, temporários, dá tempo a pessoa se reestruturar, a família se reestruturar. Tem casos que ele precisa ser permanente, muito porque tempo. São filhos ou pessoas idosas que estão lá, precisam de um cuidador e tal. Nesses casos é importantíssimo isso. Agora chegou um ponto que nós não sabíamos mais o que fazer. Nós tínhamos dias que faltavam 300 funcionários, veja bem, 10% do quadro. Tiramos produtos de circulação, muitos desses produtos de maior valor agregado, por não ter mão de obra. E praticamente em todas as indústrias. No frango, você imagina chegar os caminhões de frango de madrugada, ter que abater e falta gente. Ou no frigorífico, ou na laticínios, que laticínios é todo dia entrando produto, porque o leite é todo dia, sábado e domingo. Aí começou um trabalho de conscientização, as entidades trabalharam, enfim, com um sistema de cuidado para não interferir também no programa que era de ajuda. E esses dias o próprio prefeito da Rua do Meio, não me autorizou a falar, mas ele falou abertamente, que eles fizeram um trabalho, pegando por exemplo, Encantado também tem o seu exemplo positivo, começou um trabalho de conscientização, visitar todas as famílias, conhecer a realidade de todas as famílias que estavam no programa. A Rua do Meio, o prefeito Eker me falou que eles estavam com 970 e diminuíram para 240 casos, pessoas. Esses 700 e tantas pessoas voltaram para o mercado de trabalho. Porque a vida tem que ser ganha trabalhando. Trabalho, a gente sempre aprendeu, né, Dilamar, na nossa época, ter um emprego era questão de dignidade, poder estudar, trabalhar.
2: Eu sempre falo que moradias que eu não consigo até hoje conceber, que nós estamos aí há 3 anos, que tem muitas pessoas ainda que não conseguiram a casa, né? Dignidade, para mim, é ter a casa e ter o trabalho.
0: Trabalho. Então, trabalho. Então isso é uma coisa que foi feito de maneira muito, digamos assim, muito pensada, sem prejudicar a ninguém, mas conscientizando principalmente. Hoje mais, quase que normalizou isso. Agora, o grande desafio que nós estamos vendo pela frente, aí entra no assunto que nós, um dos assuntos que no Rota Fiergs, a Fiergs está no estado, tem mapeado 10 regiões. E ontem, a nossa região, o Anjo Fontana é vice-presidente, eu sou diretor, a Aline Egres da FRUC é diretora também.

0: Então nós respondemos pelo Vale Taquari e Vale do Caí. Então, ontem o evento foi lá em Montenegro para fazer um rodízio, ano passado foi em Lajado, isso é no Montenegro. Então lá apareceu os temas que foram levantados há um ano atrás. Quais os desafios que o Vale, que cada região do estado são realidades diferentes. Aqui sim, falta gente para trabalhar, porque tem muita indústria, tem muita opção. E um dos desafios, entre outros, por exemplo, aqui nós temos um problema sério de logística, a questão dos pedágios, que chegou a cansar esse assunto. E infelizmente ainda não está definido. Eu não estou defendendo pedágio, estou defendendo obras.
1: A definição.
0: A definição.
1: E obras.
0: E obras, principalmente para parar essas dificuldades de trânsito, essa matança que está vendo no trânsito. E então um dos temas foram apresentados em um ano. Um levantamento no estado, no país, no estado e na nossa região, para ver como é que se comportou essa questão da empregabilidade. E junto com isso, Dilamar, um tema importantíssimo é a questão da qualificação profissional. Porque não adianta você ter mão de obra disponível, a pessoa não está preparada para exercer aquela função e não tem ninguém que prepara. Tu vai ter que treinar a pessoa no trabalho. É mais ou menos que nem o trocar a roda do carro andando. Então, isso é uma dificuldade. E o funcionário fica frustrado porque ele não conhece o assunto. E até ele aprender, ele vai embora. E então, o turnover ou a rotatividade do funcionário é muito, muito grande. Então, um dos trabalhos que o SESI, e a gente está vendo se traz para Encantado também, uma extensão do Lajado, porque é difícil. De novo, por questão de logística, congestionamento de estradas, é difícil alguém de Encantado, a região alta aqui, ir para o SESI em Lajado estudar. Porque tem a escola do SESI, foi inaugurada 2 anos atrás, logo que eu entrei na Fiergs, estava sendo construída, foi inaugurada. E então a ideia é trazer para Encantado, no Encanta Hub, algo parecido, trazer a escola, uma extensão, para começar a formar profissionais, sejam mecânicos, eletricistas, sejam operadores, enfim, trazer mais próximo para menos horas de estrada e então um dos trabalhos que está se trabalhando. Esse é a gente ontem mesmo estava comentando, próximos dias sentaremos aí para alinhavar isso. Porque outra coisa que apareceu lá, muita gente com curso superior que pouco formou, mas que tem um canudo na mão. Uhum. Ele não está ele não se vê em condições de trabalhar num emprego mais, digamos, operacional, porque ele estudou, enfim.
1: Estudou, sim.
0: E, por outro lado, ele não tem conhecimento técnico. Então, a escola técnica preparar mais gente, que aí vai mudar o perfil. Hoje, os melhores salários é quem... Tu pega um bom técnico em eletricidade, um pedreiro, os empregos que
1: precisa
0: mais...
1: Precisa ter um diploma.
0: Não, precisa ter diploma. Precisa um diploma, sim, mas com formação técnica. Então, por aí, a gente vai começar a virar esse jogo. Porque tem, achar, dizer, não, o jovem não quer trabalhar, ele quer ficar em casa, também tem esse trabalho home office que foi criado durante a pandemia, foi descoberto e hoje tem gente que quer, sim, trabalhar assim, é de cada um, mas o emprego ainda é aquele emprego que você está lá na empresa trabalhando e produzindo. Então, junto com a questão da redução da sociedade, os filhos querem ficar mais tempo em casa, enfim, vem junto a formação e a preparação dele. É um trabalho que a gente viu, entre outros, são vários temas que estão em andamento, que a Fiergs começou a se interiorizar mais. Depois que nós entramos lá também, a gente viu, não adianta ter a Fiergs em Porto Alegre, num prédio, um orçamento fantástico, que administra todo o sistema S, sem vir para o interior. Eu vi o interior, porque é onde acontece a economia, né? Onde tem as empresas, tem os negócios, tem a agricultura, tem tudo que gera, tem os formadores de opinião, que são vocês da imprensa. Se não é buscado as ideias e formado um grande projeto para se trabalhar a nível de Estado. O Rio Grande do Sul vai mudar por aí, pelo trabalho das entidades.
1: Porto Alegre não produz nada.
0: É a capital, né, do estado, instalar toda a estrutura, não, mas bem.
1: Eu digo, a gente fala de produção, né?
0: É que nem a Margaret Thatcher dizia, o setor público não traz receita, não traz riqueza.
1: Exato.
0: Quem traz é o setor privado, mas o setor público tem que ter as habilidades, tem que ter a liderança para tornar essa riqueza e investir de forma que a população toda tenha benefício.
1: Estou pegando esse gancho, né? A produção de Porto Alegre é mínima, né? Isso. Ou a região metropolitana como um todo, né?
0: Isso.
1: Então, é nesse sentido que a gente fala, né? Gilberto, encerrou no final de semana um evento que também começou através da Dália Alimentos, que foi a Sinofest, né? Chegando aí mais uma edição, neste ano com um novo formato, 3 finais de semana, algumas adequações, algumas mudanças de rotas também, que vem acontecendo nos últimos anos, mas Sinofest, um grande evento de Encantado, que hoje é feito pela Cimas, começou com a prefeitura e também com a questão da Dália Alimentos, e que vem também naquela situação que a gente falava anteriormente de incentivar e de promover o consumo da carne suína e derivados.
0: Eu acho que a Sinofest é uma das grandes marcas do estado hoje. A Sinofest, ela conseguiu aliar o turismo, a gastronomia, a divulgar tudo o que acontece na comunidade, seja na parte da suinocultura, da atividade econômica, divulgar os eventos que nós temos. E eu acho que quando tu tens uma prefeitura que é sempre apoiadora, tem as marcas, os apoiadores master, no caso a Dália e o Sicredi, de novo vem uma estrutura associativa que dá o suporte para que isso aconteça, tirando as duas cooperativas, com todo respeito, as demais empresas, que são importantíssimas também, mas aonde tem as milhares de pessoas, funcionários e associados, e aquela coisa mais comunitária, são as cooperativas. Então, por que a Sinofest sempre é bem-vinda e é um sucesso? Porque ela enxergou isso. Eu dizia esses dias numa entrevista que talvez o próximo passo na Sinofest, a partir da Sinofest, da experiência que nós temos, essa marca registrada, conhecida, nós precisamos a partir de agora pensar num produto de origem do Vale do Taquari, tendo por experiência a própria Sinofest. Porque a Sinofest começou com marca.
1: Através de um selo.
0: Isso, um selo de origem. Assim como a gente viu lá na Galícia, inclusive, provavelmente ano que vem a gente vai estar voltando na Galícia para ver como eles evoluíram.
1: E aí eu cito o Sabor Gaúcho, né?
0: Sabor Gaúcho,
1: que é um selo de estado. Nós temos um selo do Vale do Taquari.
0: Que era o nosso objetivo lá atrás, no setor lácteo, quando saía daquela crise terrível do leite compensado. E o estado derrubou, não aceitou. Porque bateu uma certa inveja do Vale do Taquari, que tinha se mobilizado, feito um trabalho mais forte. Então, a partir daí, é um trabalho a ser construído, Dinamar. Não está pronto, isso é uma ideia. A partir dessa ideia, se entenderem que deva ser feito, é um trabalho todo de base, antes, para você garantir qualidade realmente. Porque aqui nós temos a mel, temos o apel dos alimentos, temos a indústria alimentícia, seja da proteína animal, e ali vem proteína animal, é carne de frango, de res, de porco, e o leite, e os outros produtos também que tem no entorno. Então, quando tem esse conjunto de coisas, e o Encantado entrou na era do turismo, porque quem participou da Sinofest viu a quantidade de ônibus que tinham lá. E eu conheço as pessoas de Encantado razoavelmente, da nossa região. Tu te encontra com muita gente conhecida, mas eu nunca vi tanta gente de fora como esse ano. Então, me parece que teve um sábado e tinha 20 ônibus estacionados aí. Então, é muita gente vindo de fora. E essas pessoas que vêm de fora, eles vêm por quê? Eles estão vindo para ver algo diferente. Saída do seu município, tem uma agência de turismo que organiza, e eles vêm para quê? Vêm pela gastronomia, vêm pelo turismo, vê as coisas que nós temos para mostrar, e cada vez mais nós temos que se preparar para isso. Tem pessoas que não gostam que enche turista, por exemplo. Eu sei que na Itália tem regiões que estão de saco cheio de turista. Mas é quem garante a vida deles, a questão financeira, a sobrevivência. Então, assim, nós temos que se preparar desde a espontaneidade, da educação, no trânsito, na faixa de segurança, se preparar no atendimento, no restaurante, no atendimento no hospital. Tudo isso soma. Nós temos que criar uma cultura de uma cidade empreendedora, que trabalha, que tem indústria, que tem um comércio, que tem pessoas, que tem uma imprensa organizada, mas que ao mesmo tempo esteja preparada para receber essas pessoas que cada vez virão mais para a região. Para Encantado e região, porque virão outros projetos regionais que vai potencializar mais ainda esse fluxo de turistas.
1: Nós já temos hoje, a gente fala de questão religiosa, né? Que é uma vocação do momento aqui no Vale do Taquari. Com a questão do Cristo, com a questão do Caminhos da Fé em Relvado, aqui na comunidade de São Marcos também nós temos agora ali um projeto do prefeito em Antagordo também da construção de Nossa Senhora, né? nós temos um projeto aqui do Vale Taquari, em Estrela, em próprio município da Arroio do Meio, porque ninguém vem para...
0: Rosário e Mussul, e a Arca de Noé, Roca Salles, todos os projetos vão sair. Todos eles vão sair.
1: Exatamente, todos. Exatamente. Então, vai demorar 10 anos, 5 anos, 8 anos, 12 anos.
0: São projetos
1: para
0: futuro.
1: São projetos, exato, mas nós precisamos exatamente começar a pensar nisso, porque a semana que vem está pronto. É 10 anos, mas 10 anos passa rápido.
0: Passa rápido,
1: né? Hoje nós estamos no final do mês de junho, já terminamos a metade do ano de 26, né? Semana passada nós estávamos dizendo Feliz Natal, Feliz Ano Novo, né? Então, passa muito rápido, né? Então, mas esses projetos e esse pensamento que nós precisamos ter, né? E esse selo de Vale Taquari, como você falava, né? A gente não está falando de um selo apenas da questão de alimentação, a gente está pensando em produtos, todos os produtos. Todos os produtos. Produtos de limpeza que nós temos em contato.
0: Toda a indústria. Todos os setores.
1: Isso. Todos os setores, né? Todos os setores, que é extremamente importante isso. É isso que nós precisamos ter nesse sentido também, e acordar. Muitas vezes a gente acaba percebendo assim que aquela ideia não vai dar certo, essa não vai. Não. Nós precisamos ter esta união e pensar nisso. E trabalhar para que isso aconteça, que isso ocorra. Porque senão não tínhamos nada, né? O Cristo não estaria aí, a Dali não estaria completando 80 anos.
0: Todo sistema de governança. Todo sistema de governança, quando tu senta e tu busca o entendimento e venha com ideias, a gente estimula muito. Onde eu participo, a gente estimula. Qualquer ideia é bem-vinda. Pode achar que a ideia mais... Tu buscou uma ideia lá fora que não tem nada a ver. Toda ideia no conjunto ela é importante. Depois tu vem e melhora ela, lapida para ficar boa.
1: Adaptação.
0: Agora, assim... essa questão do desenvolvimento porque nós, se tu vier de Porto Alegre, tu vem vindo, quando começa a aparecer o nome dos nossos municípios aqui do Vale, aqui já é conhecido como a rota religiosa, né? Uhum. Então cada vez será a rota religiosa, e está começando um trabalho. Inclusive eu fui convidado a participar pelo pessoal da Serra. O projeto começa em Canela, vem, passa por Farroupilha e vem descendo e vem terminar aqui no Cristo Encantado. Considerando todo a questão do Caminhos Pão e Vinho, o projeto do interior aqui de Coné Pilar, Roca Salles, o Daltro Filho, essa rota religiosa daqui uns anos, e a gente fala 10 anos, 20 anos, só abrir um parênteses, uma vez eu estava participando na Fieri, uns anos atrás, num projeto, tinha um palestrante italiano, e ele falava em projetos de 100 anos. E nós falamos em projetos de 1 ano, 2 anos. Nós somos do curtíssimo prazo.
1: Sim.
0: E muitas vezes o curtíssimo prazo não te leva a lugar nenhum. Então nós precisamos pensar em projetos que levem 10, 20 anos, mas que sejam começados, sejam feitos, planejados para lá na frente terminar. Então a gente tem que aprender que o mundo foi construído em 7 dias.
1: Uhum.
0: A gente aprendeu. No 7 você descansa.
1: Sim.
0: Mas a transformação da nossa região, que já é bem desenvolvida, sofremos com as enchentes, mas usando a expressão do presidente da Federação, Rodrigo Costa, que ele veio na enchente de setembro, ficou apavorado, não conhecia o Vale Taquari, ele é da região de Pelotas, e ele veio para o Vale Taquari, viu aquele destroçado vale, logo em seguida a enchente. Daí ele veio passear com a esposa dele em Natal, Ano Novo, viu as cidades arrumadas, pintadas, meio fio pintado, flores. Disse, eu não acredito. Isso aconteceu em questão de meses, 3, 4 meses. Aí vem enchente de mar e disse, agora se foi. Ele volta para cá, veio inclusive com o pessoal da CNN, que estiver na cooperativa, a gente acabou dando uma entrevista pro repórter da CNN de Londres. E ele viu destroçado, mas já começando... Tipo aquela formiga que vai remontando o ninho, abelha, enfim, remontando, enfim, se organizando. Ele disse, agora entendo por que esse vale é o que é. As pessoas, a cultura das pessoas aqui, é a cultura de querer fazer. Quer o poder público junto, o Estado, o país, o recurso público, mas vai aplicar rapidamente para reconstruir. E agora está sendo reconstruído de forma diferente. Ele disse, vocês são um povo... que dá para entender por que o Vale Taquari é destacado. Por que que essa região dos imigrantes europeus vieram e fizeram a indústria, fizeram tudo que fizeram em pequenas propriedades, em pequenos espaços, e a nossa região é uma região mais que fica esperando, é mais acostumada com aquele patrimônio, as sesmarias, as grandes extensões de terras, e aí acontece isso tudo. Então, esse espírito nosso, de organizar esse roteiro, a gente está organizando um grupo agora, o Rafael Fontana vai participar também, a Serra ligada ao Vale. mas ligada mesmo, ligada aos interesses, porque o Vale dos Vinhedos, Scanella e Gramado tem que cuidar para não cansar, não exaurir
1: Sim.
0: as possibilidades. Eles sabem que se tiver o Vale junto com essa proposta que vem vindo, nós precisamos da Serra e a Serra precisa de nós. Então esse conceito precisa a gente ligar tudo que é possível de estradas, interligar, facilitar, conhecer o interior, conhecer a gastronomia, desenvolver pequenos negócios e começar cada vez a desenvolver mais as marcas, as empresas estarem interligadas a essa realidade. Esse é o futuro, eu vejo esse futuro. Quero estar vivo para ver isso tudo.
1: E nós estamos, né, Gilberto, aqui no Vale do Taquari, Roca Salles,
0: tudo é próximo,
1: Bento Gonçalves,
0: tudo é próximo.
1: Menos 50 quilômetros, nós estamos em Mussum também, pelo
0: tudo outro, é próximo,
1: outro caminho. E fora isso, nós temos outras cidades. Eu falo de Bento Gonçalves e fora isso, nós
0: e no
1: temos
0: meio das belezas naturais, né? Tem um rio fantástico, tem as obras que estão sendo feitas, as pontes, todas elas já preparadas para. Com mais resistência,
1: Semana passada estava de férias e acabei viajando pro Nordeste, né? E aí lá, o que eles falam lá? As falésias, né?
0: Isso.
1: O que é a falésia?
0: Uma coisa meio que sem vida, né? Mas é o que eles têm, né?
1: Exatamente. E eles mostram é atrativo.
0: É.
1: A falésia é um morro, né? De areia.
0: De areia.
1: Mas
0: cada um explora o que tem, né?
1: Mas exato. E nós temos aqui a beleza natural com a vegetação. Esta é a diferença. A falésia é o morro de areia que nós temos na região Nordeste e todo mundo fala, eu passei nas falésias, o que são? E a gente tem essa noção. E nós temos aqui a beleza natural, espontânea e plantada pelos pássaros e nativos.
0: Exatamente.
1: Tá? E que todo dia nós não nos damos conta quando a gente viaja. Bom, foi lá, mas é uma estrada de chão, tem mato dos dois lados. Temos que contemplar esse mato dos dois lados.
0: Me dizia esses dias o político da região aí da região do litoral, que tem um hotel fazenda no interior e é um sucesso. O pessoal vai andar a cavalo e tal. E eles queriam asfaltar o caminho. O proprietário disse, não. Aí termina o encanto.
1: O encanto.
0: Porque aquela ideia do interior, ideia de pegar o estrada de chão, andar a cavalo, não tem aquele movimento e tal. Diz ele, eu tenho garantido a lotação aqui, não precisa ter asfalto. O asfalto nem sempre é sinônimo de
1: progresso.
0: De progresso. Para alguns casos, agora o asfalto é sinônimo de valorização de uma comunidade, interligar pessoas e municípios.
1: Bom, 9 horas com pontualidade, Gilberto, só temos que agradecer, obrigado pela participação mais uma vez aqui na programação da Rádio Encantados, disposição para a gente conversar sobre assuntos diversos, né? Dali também...
0: Sabe que
1: vários outros assuntos que a gente, de interesse e de desconstelação também, né?
0: A gente vai passando os anos e tu começa a ser convidado a participar, enfim, porque a Dali é uma empresa grande, uma empresa que tem uma marca, um nome forte e claro, esse nome a gente, e o meu trabalho como presidente eleito, é claro que a gente acompanha os negócios junto com o presidente executivo, junto com a equipe, a cada 2 semanas o conselho se reúne, é deliberativo, não é figurativo, não, mas tem chamado a atenção e o pessoal quer, convida a gente a participar das entidades. Então eu sou diretor na Federação, na Fiergs, na SIC, não sou mais porque a gente também recusa, porque não tem como abraçar tudo. Mas esse trabalho de a gente poder estar levando as nossas ideias e a nossa região, eu participo de uma associação em Roca Salles, onde tivemos uma audiência no Palácio, vendo uma ponte para interligar a 129, para não ter que passar naquela ponte que está sendo construída, JBS e Curtume.
1: Vim
0: reto no Trevo. E estávamos lá no Palácio conversando e talvez encaminhando bem o assunto. Então, o que a gente faz junto com a associação? A gente, assim como o Marques de Souza participou, a gente está ajudando o Vale, porque nós estamos em 120 municípios. E participando com as pessoas, não é que a gente seja... o supra-sumo, mas o dia a dia, a experiência, o relacionamento, tu tem que fazer algo a mais. Eu sempre digo, você tem que fazer bem feito o seu trabalho no que você alcança a fazer, mas faça algo a mais pela comunidade, faça algo a mais para ajudar, que aí todos se sentirão melhor e a comunidade cresce com mais rapidez e melhora a qualidade de vida de todos.
1: Obrigado, Gilberto Piscinini, da Ali Alimentos Encantado, presidente, falando da programação da Rádio Encantado e o Bom Dia, Região dos Vales. Com isso, nós vamos agradecendo a companhia Sintonia, né? Prometendo voltar amanhã a partir das 5 horas com mais uma edição do Bom Dia, Região dos Vales. Vem aí o Igor Lopes com o Show da Manhã. Hoje tá com o chapéu, né? Festa São João, chapeludo, tá?

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0: Oba, oba, oba! Bom dia, bom dia, bom dia, bom dia pra você. 9:09, a hora da coincidência, faz um pedido aí, 9:09. A temperatura está em 7,5 graus, 26 de junho de 2026.
10: Hoje é sexta-feira.
9: Brasil.
10: Chega de canseira. Pega uma cerveja, põe na minha mesa.
0: Desce uma geladinha aí.
10: Hoje é sexta-feira.
0: Ali, ali, aí garoto.
10: Traga mais cerveja.
0: Excelente sexta-feira pra você ligado, sintonizado nas zonas queridas da sua rádio encantada. Vamos encarar, senhoras e senhores, vamos lá, vamos lá. O final de semana tá aí batendo na porta, senhoras e senhores. E o nosso show da manhã tá no ar até as 11 da manhã. Você participa, manda alô, manda abraço, manda beijo, manda um pix pra mim aí. 519-9988-1543. 519-9988-1543. 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

0: estamos organizando a nossa caixa comercial e continuando o nosso show da manhã, 9h16, senhoras e senhores. 9h16, temperatura está em 7,5 graus no Vale do Taquari. Vamos encarar, senhoras e senhores. Brigadão pela tua audiência e pela tua companhia, viu? Vamos lá. 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Deixa eu trazer alguns recados de ouvinte, pode ser? Abraço pra Terezinha Zanata, que adorou o chapeludo. Ela gosta demais do chapeludo, que a gente abriu o nosso programa. Alô, Terezinha, brigadão pela tua audiência. Terezinha Zanata, abraço pra ti. Ainda o Neto Santos, bom dia, Igor. Sexta-feira gelada e só um trago pra esquentar. Se possível, só uma canção do Barbarella e manda pra patroa aí, deixa pra mim. Ó, aí pra ti, ó. Neto Santos. Uma geladinha, podia ser um de 25, né? É, Neto, é pra ficar quentinho, né? Abraço, brigadão pela audiência. Ali.
1: Bom dia, Igor.
0: Oi.
1: Pra não pensar em você, Zezé de Camargo e Luciano.
0: Ô, louco.
1: Agradecida, tenha um ótimo fim de semana. Abraço.
0: Valeu, minha querida Circe Giovanella, um beijão pra você, bom final de semana também. Quem mais?
2: Bom dia, Igor.
0: E aí?
2: Tô te ouvindo, tomando chimarrão, sapecando os minduim na chapa.
0: Opa!
2: Tá frio? Aqui é um paraíso, que nem dizia o Dilamar e o Piscinini. Aqui é bom pra morar.
0: É bom demais, né?
2: Paraíso. Tá bom? Toca o chapeludo.
0: Já comecei o chapeludo ali. Tá ali o chapeludo. Grande Nelê Lanzini, pessoal da Linha Nova. Obrigadão pela audiência. Alô, Roca Salles. Beijo pra todo mundo de Roca aí, viu? Bom dia, sextou. É o Adriano Fernandes. Grande Adriano. Obrigadão pela audiência, meu querido. Tamo junto. Bom dia, meu amigo Igor. É o Miguel Duarte. Toca Borboleta Azul, mandar pra minha esposa, a Verônica Duarte. Obrigado se for atendido. Tô sempre na escuta. Valeu. Vamos tocar daqui a pouquinho o Borboleta Azul. Faz tempo, né? Faz tempo que eu não toco aí o Amado Batista, né? Bom dia, Igor, é a Ter Lisboa, já que é sexta, corpo e alma nos bailão, rapaz. Eita! Das minhas amigas Cleide, Circe, Rose, Arlete, Luciana e todos na escuta. Deixa pra mim. Já vou organizar os pedidos musicais na sequência, tá bom, Teri? Beijão pra ti, brigadão pela audiência. A Verônica Duarte pediu Traia Véia, o toque de mágica. Alô, Verônica, abraço pra ti. Josias Machado Mota, oi, bom dia. Bom dia para Dorsais do Navegantes. Tá certo, abraço, brigadão pela audiência. Quem mais?
3: Bom dia, Igor. Oi. Você roda a brilhação aí. Que frio, né? Barbaridade, muito frio.
0: Mas vamos lá, né?
3: Tudo de bom fim de pra você.
0: Obrigado, meu bem, tudo de bom pra você. Abraço, bom fim de semana, Dona Ialka. O Nito, toca aí Amor Sem Preconceito. Toca, essa que é bonita. Amor Sem Preconceito. Deixa eu ver se eu tenho aqui, viu, meu querido Nito? Pior que eu não tenho aqui, cara, mas vou providenciar, tá? Abraço, Nito! Brigadão pela tua audiência! E abraço pra Carmen Pesce de Mussum também, desejando um bom final de semana. Agora são 9h20, eu tô devendo a previsão do tempo, vamos trazer agora com o pessoal da Metsul Meteorologia.
4: A massa de ar frio segue definindo as condições do tempo sobre o território gaúcho. Hoje, na região do Vale do Taquari, tempo bom. Vamos ter o sol predominando ao longo do dia, teremos amplos períodos de céu claro sem nuvens na maior parte da região. Temperatura nessa madrugada voltou a ficar muito baixa, tivemos temperatura abaixo dos 5 graus na maior parte da região, pelo menos onde tem estação meteorológica, né? E chamou a atenção que teve pontos com áreas de baixada, com altitude aí de abaixo dos 100 metros, até com marcas negativas, foi o caso de Teutônia, e registrou um décimo abaixo de zero. Mas muitas localidades com temperatura entre 1 e 3 graus, né? Abaixo dos 5, portanto. Mas teve pontos também, teve localidades aí que tiveram mínimas de 5, 6 graus de temperatura, especialmente as partes mais centrais dos municípios, o que é normal, com temperatura mais alta, e as mínimas mais baixas nas áreas mais afastadas do centro urbano. Bem, durante o dia vai aquecer um pouco mais do que ontem, e vamos ter aí máximas à tarde chegando entre 18 e 20 graus. Depois, no fim do dia, volta a esfriar rapidamente. No sábado, o tempo seco com sol também vai predominar, mas as nuvens vão aumentar da tarde para a noite. Vamos ter a temperatura subindo mais, porém ainda faz muito frio na madrugada, com mínimas que voltam a ficar abaixo dos 5 graus na maior parte da região e podem chegar entre 1 e 3 graus em algumas áreas. As máximas é que vão subir mais, devem atingir entre 20 e 22 graus. No domingo teremos instabilidade. Em algumas áreas pode começar já no comecinho do domingo, quem sabe na virada de sábado para domingo. Mas o domingo ao longo do dia é de instabilidade, vai chover na maior parte do dia durante o domingo e tem risco de chuva localmente forte com raios e trovoadas e também de temporais localizados com vento forte e mesmo com alguma queda isolada de granizo. Haverá uma menor variação na temperatura. As máximas devem ficar entre 16 e 18 graus e as mínimas, as menores mínimas, devem ficar perto dos 10 graus.

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23 para as 10, a temperatura está em 7,5 graus no Vale do Taquari. Obrigadão pela tua audiência e pela tua companhia. Vamos encarar, senhoras e senhores. Excelente, abençoada sexta-feira. Bom final de semana, meu povo. Vamos lá, o nosso show da manhã. 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Vamos lá, trazendo o recado dos ouvintes. Abraço pra Sueli Baggio, tá ligada junto conosco. Bom dia, Igor. Toca Marília Mendonça, Flávio Beija-Flor, pra minha ajudante Célia e Nena, que sempre me ajudam quando preciso, aqui no refeitório do Curtume de Mussum. Valeu. Alô, Sueli, obrigado pela audiência, pessoal do Curtume de Mussum. A Cleide Tasca pediu Raça Negra. Alô, Cleide, beijão pra ti, bom final de semana. Bom dia, Igor. É a Inês Terezinha Damásio. Queria uma música pra minhas amigas Terezinha, Luciana, Débora, que está de aniversário. Quem é que tá de aniversário? São essas três aí que estão de aniversário? A Terezinha, a Luciana e a Débora? Ou é a Débora que tá de aniversário só? Fica a dúvida, né? E pra Jurandira da Cruz, manda aí, minha querida, aniversário. São essas três aí que estão de aniversário? A Terezinha, a Luciana e a Débora? Ou é a Débora que tá de aniversário só? Fica a dúvida, né? E pra Jurandira...

0: Aqui no Pinheirinho tá muito frio, Igor.
1: Ah, é?
0: Tomando um chimarão.
1: Não acredito.
0: Igor, ah, me manda uma música. Pode ser a Barquinha de Ouro.
1: Barquinha
0: o
1: de Ouro.
0: Sérgio De Conte e a Maristela Giroldi lá em Campo Bom, que estão sempre na tua escuta, Igor.
1: Ô, oh, Barquinha de
0: me
1: Ouro.
0: Me manda um abração com o Ademar e a Maria Luísa mandaram pra eles.
1: Tá certo.
0: Igor, muito obrigado.
1: Que agradeço. Valeu, meu querido Ademar Buaro. Tá sempre ligado aqui na Rádio Encantado. Tamo junto, tamo junto, tamo junto. Obrigadão pela tua audiência. Vamos tocar daqui a pouquinho. A Inês já respondeu. E a Débora, que está de aniversário. Muito bem. Daqui a pouco eu vou colocá-la nos aniversariantes do dia. Deixa pra mim, deixa pra mim. E no estúdio tá ele, o querido Dilamar dos Passos.
2: Maguei.
1: Por quê?
2: Maguei.
1: Por quê?
2: Porque o Joel.
1: O Joel.
2: Que o Joel disse?
1: Que é o melhor rádio, melhor locutor.
2: É. Maguei, Joel. Oh. Tá bom?
1: Aqui pra ti, ó.
2: Tá bom? Não, não gosto mais de ti.
1: Ah. É. Tá louco.
2: Abraço pro Joel também, ocupando... escutando a gente e o Buaro lá na linha Pinheirinho, o Rogaçado. Tá frio aí lá?
1: Tá frio.
2: Eu tava pensando em ir pra lá, então não vou. Tá, aqui também tá frio, né?
1: Melhor deixar quieto,
2: senhor. Deixa quieto.
1: Deixa quieto.
2: Deixa ele quieto lá. Abraço também pra, tá olhando lá agora, Sueli Dutra, abraço.
1: Manda um abraço pra Juleide Terezinha Barcelos.
2: Juleide Barcelos, Pinheiro.
1: Juleide.
2: No Chacarezinho, né?
1: No Chacarezinho.
2: Obrigado pela companhia, pela sintonia, saúde, paz e muitas alegrias no dia de hoje, amanhã, depois de sempre. E um abraço pra minha amiga também, a dona Nirce Enica, tá? Na quarta-feira, passei no centro, aí vi ela no centro.
1: Ah, é?
2: Quarta-tarde, estava no centro, dona Nirce Enica, não me viu, né? Eu passei de carro, né? E ela tava do outro lado da rua, então um abraço pra ela, tá sempre ouvindo a gente.
1: Verdade.
2: Aqui no bairro Santo Antão, encantado, obrigado pela companhia, sintonia.
1: Grande Nirce Enica, abraço pra ela, tudo de bom. Setor movimentado sexta-feira?
2: Não, tá, até que tá mais tranquilo pra hoje.
1: Tranquilo, até, né? Tá,
2: não tranquilo.
1: Assim.
2: Sempre tem informação policial, tem, né? Mas
1: a quantidade tá, é menor. É,
2: isso. Infelizmente, ontem dois acidentes com pessoas que estavam trabalhando, uma em Mato Leitão, na poda de árvore, né? E um cidadão acabou morrendo no município de Boqueirão do Leão, infelizmente, e outro em Santa Clara do Sul. Falei Mato Leitão, é Boqueirão do Leão. Um agricultor morreu ontem trabalhando e outro caiu de uma árvore, né? Foi podar a árvore e caiu da árvore em Santa Clara do Sul, levado para atendimento médico.
1: Tem que tomar cuidado isso aí, né?
2: É bastante. Agora época da poda, né?
1: Isso.
2: O pessoal está podando árvores aí, então cuidado, né?
1: Abre o olho.
2: Cuidado para não ter nenhum dissabor. Um estava trabalhando, fazendo lenha, né?
1: Sim.
2: Cortou
1: sim.
2: eucalipto. Desceu o barranco abaixo, atingiu ele que morreu no local, infelizmente, apenas 57 anos de idade. E outro caiu da árvore quando estava podando. É, parece que ele estava em cima da árvore e cortou o galho, né?
1: É. Daí ele acabou.
2: É onde ele cortou atrás, né, que ele estava. Que nem o desenho.
1: Ah, daí aconteceu isso aí.
2: É, não, tô de sacanagem, né?
1: Que barbaridade.
2: Tô de sacanagem. Cuidado, ai, né? Quando tu vai subir na árvore pra cortar, corta o galho na tua frente, né? Não atrás, né?
1: É. Meio perigoso isso aí.
2: Já viu que no desenho sempre tem,
1: desenho,
2: né?
1: É.
2: No desenho sempre tem, né?
1: Ou cai a árvore inteira e fica só o galho, né?
2: Exato.
1: É, tem que tomar cuidado com esse negócio.
2: É, mas infelizmente aconteceu ontem este acidente de trabalho aí.
1: Vai que é tua, Dilamar.
2: 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Pois bem, a brigada prendeu ontem, meu caro Igor, quatro mulheres que são residentes na região metropolitana e elas vinham para Lajeado para praticar furtos a estabelecimentos comerciais. Uma de 20, uma de 22, 23 e 43 anos de idade. Elas tinham aí mais de 50 antecedentes por furto a estabelecimentos comerciais. Foram presas e vários itens recuperados de uma farmácia. Em mais uma etapa da Operação Cerco Fechado, a Brigada Militar em Serafina Corrêa prendeu dois homens de 24 e 33 anos por trás.

0: tráfico de drogas. Já uma família que reside em Guaporé registrou na delegacia o desaparecimento do Everton de Paula da Cunha, popularmente conhecido por Kiko. Ele não entra mais, estaria morando agora há pouco tempo, cerca de 2 meses, em Passo Fundo, e desde o início deste mês de junho não entrou mais em contato com a família, que está preocupada, e registrou o desaparecimento. Já como falava anteriormente, né, o homem morreu esmagado por um eucalipto na comunidade da linha São Roque, está no interior de Boqueirão do Leão ontem. Gilmar Zanus, ele tem 57 anos de idade, cortava a lenha quando a árvore, o tronco, né, acabou descendo em uma ribanceira lá morro abaixo e atingiu ele, matando. A Polícia Civil de Venâncio, em ação conjunto com a DP de Teutônia, deflagrou ontem uma operação voltada ao crime de receptação de furto de fios de cobre e outros materiais da região do Vale Taquari e também do Rio Pardo. A operação, né, acabou então desarticulando um grupo criminoso que atuava em cidades da região como Venâncio, Santa Cruz, Mato Leitão, Lajada e Teutônia. Praticavam furtos de material metálico e promoviam a receptação e depois, claro, a venda. A Brigada Militar prendeu ontem um homem de 26 anos de idade por tráfico de drogas, fato que ocorreu no município de Guaporé. Já um grave acidente de trânsito na manhã de ontem foi registrado na comunidade de Alto Arroio Alegre, município de Santa Clara do Sul. O cidadão estava, como falei anteriormente, cortando uma árvore, podando a árvore, quando caiu da altura. Ele sofreu ferimentos graves e levado para atendimento no hospital Bruno Bor, em Lajeado. Já um acidente envolvendo um carro e uma moto deixou 2 pessoas feridas nesta manhã no quilômetro 77 da IRS 130, isto é, bairro Barra do Forqueta, no município de Arroio do Meio. Uma delas, inclusive, as vítimas foram atendidas pelo SAMU e Unimed, encaminhadas para o hospital São José. Uma delas, inclusive, tinha suspeita de fratura. Um motorista, 46 anos de idade, perdeu o controle de direção de um veículo Picasso, placas de estrela, e colidiu contra um poste de energia elétrica na manhã de hoje, na Avenida Rio Branco, bairro Oriental Estrela. Ele, inclusive, depois do poste, atingiu também um HB20 estacionado. Precisou de atendimento médico. Estas, meu caro Igor, então, as principais informações policiais aqui no Show da Manhã desta sexta-feira, em nome da Casa do Real, Almeida Monitoramento e também para a Ótica Regis.
1: Ah, valeu. Tudo certo. O Marcelo pediu se tu já viu alguém cair do barranco acima.
0: É, barranco acima.
1: Porque tu falou barranco abaixo.
0: É verdade.
1: Muito bem.
0: Não, nunca vi.
1: É, tá bom. Tá bom. Tá certo, Dilma.
0: Ainda bem que eu não preciso cuidar da minha vida, né?
1: Porque tem alguém que cuida.
0: Tem um monte de gente que cuida dela. Tem um monte de gente que cuida dela.
1: Cadeira cativa do Zé Neto e Cristiano, 13 Brasés. É, não é só a tua vida, tá? É a minha também, né? O negócio é feio, né? Mas o pessoal não tem nada pra fazer.
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0: É o Guilherme Silva e a Marquinha de Ouro. Zenete Cristiano na cadeira cativa, 6 para 10, temperatura está em 8 graus no Vale do Taquari. 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
0: 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Mas vamos lá. Vamos encarar, né? 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
1: E nós estamos de volta, senhoras e senhores. 10:07, 8 graus e a temperatura no Vale do Taquari. 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Hoje, dia 26, hoje é Dia Internacional contra o Abuso e Tráfico Ilícito de Drogas, Dia Internacional de Apoio às Vítimas de Tortura, Dia do Metrologista e Dia Nacional da Diabetes. São as datas comemorativas desse 26 de junho, senhoras e senhores. Vamos lá? Vamos encarar? Bora! Deixa eu trazer recado dos nossos ouvintes por aqui. Quem é que tá participando? Vamos ouvir.
3: Bom dia, Igor.
1: Bom dia.
3: Tudo bem com você?
1: Tudo bem.
3: Eu quero pedir uma música bem bonita.
1: Qual?
3: Pode ser do Eduardo Costa.
1: Eduardo
3: Costa. Então, seja pra todas as minhas irmãs,
1: tá certo.
3: Meus dois irmãos, minha filha Viviane, Tatiane,
1: tá.
3: E meus netos, Rian, Luísa e Gabriela.
1: Tá bom.
3: Rian, Luísa e Isabelle.
1: Tá certo.
3: E
1: quem mais?
3: Pra todos vocês da rádio e quem estiver escutando, pra Jode, de Roca Salles, pra Helena, do Planalto, minha prima.
1: Tá.
3: E quem estiver ouvindo. Um abraço, tudo de bom.
1: Valeu, obrigado pela audiência, minha querida Sueli Dutra. Abraço pra você, abraço pra toda a galera aí, tudo de bom. Quem mais? Ah, bom dia, tudo bem? Um abraço especial pra minha nora, tava de aniversário ontem, muito bem, já vou trazer os aniversariantes do dia na sequência. Aguenta aí, Marcia Gomes, aguenta aí. Quem mais?
4: Bom dia, Igor.
1: Bom dia.
4: Ah. Sextou?
1: Sextou.
4: Olha, o Dilamar já tá vacinado, né? Tá louco?
1: Tá ligeiro, gurizinho, né? Lá.
4: É preparado mesmo.
1: Esse é ligeiro.
4: Vem de lá e já larga de volta, né? Tá. Abraço, bom fim de semana pra todos aí.
1: Valeu, Sérgio, você vem, tamo junto. Ele tá sempre na defensiva, né? Sempre na defensiva. Quem mais? A Verinha, bom dia, Igor. Será que tu consegue pôr a música do saudoso Rui Biriva, Canção do Amigo, pro Neto Santos? Obrigado. Vou ficar devendo essa aí. Vou deixar pro Daniel Alves rodar a música gaúcha final do dia, tá bom? Abraço, Verinha. Obrigadão pela audiência. Ainda, quem mais?
5: Ih! Bom dia, Igor.
1: Bom,
5: tudo bem? Aqui
1: bom.
5: É Fátima. Que friozão hoje
1: frio,
5: de manhã, né?
1: Frio,
5: nossa,
1: frio.
5: Nada que o fogão campeiro aqueça.
1: Ah, coisa boa.
5: Mas vai vir um sol bonito de tarde.
1: Já tem
5: põe
1: aqui.
5: Põe uma música alegre, bem divertida. Pode ser com Ana Castela.
1: Ana Castela, muito
5: pra
1: bem.
5: Pra mim, pra todos que estão na escuta do programa.
1: Ah.
5: Pra minhas vizinhas, amigas.
1: Certo.
5: E pra vocês também. Uma ótima sexta-feira e um abração.
1: Valeu, obrigadão pela tua audiência. Tudo de bom, minha querida Fátima Isabel Fim. Quem mais participando?
6: Bom dia, Igor.
1: Bom dia.
6: Bom dia, pessoal aí da rádio.
1: Bom dia.
6: Encantado. Tudo bem?
1: Tudo bom.
6: Aquela música, ó.
1: Aquela...
6: Subo o morro, desço o morro e ela só de elevador. Eu sou pobre, eu sou rico.
1: Olha aí.
6: Ou aquela, tô nem aí, tô nem aí. Ou, de, aquela, ou deixa o povo falar. Tarará,
1: o povo fala é nós, Amara.
6: Toca uma aí, especialmente pra vocês aí da rádio. Tá bom?
1: Tá bom.
6: Mais não se estressar muito. É o final de semana. Abraços.
1: Boa, boa, boa, boa. Valeu, Marisa. Obrigadão pela tua audiência. Vou tocar daqui a pouquinho. Quero mandar um abraço. Aqui, o pessoal ligou aqui, a Ana Maria ligou aqui. Ela disse que é pra mandar a música que tá explodida no TikTok pro pessoal da obra, que é a música do Igor Ferrari. Eu vou providenciar isso aí, roda daqui a pouquinho. Alô, pessoal da obra do Lago Azul, é isso? Obrigadão pela audiência de sempre. Tão sempre ligados aqui na Rádio Encantada. Chegou um áudio agora aqui, rapaz. Aí, aí, aí, vamos colocar no ar?
7: Bom dia, Igor.
1: Bom dia.
7: Bom dia a todo mundo que tá escuta da Rádio Encantada.
1: E aí?
7: Igor, manda um feliz aniversário aí pro meu pai, Darcy Pedretti, que está de aniversário hoje, completando 84 anos. Que Deus dê a ele muita saúde. Valeu, um abração a todos.
1: Feito o registro, parabéns a ele. Saúde, paz e prosperidade, tudo de bom. Deus abençoe hoje, amanhã e sempre. São os votos de todos aqui da Rádio Encantado. Saúde, saúde, saúde. Quem tá fazendo homenagem é o Wilson Pedretti. Aí sim, hein? Bom demais, bom demais. Abraço, abraço, abraço, abraço, meus queridos. Quem mais está de aniversário hoje aqui? Já vamos emendar os aniversariantes. Deixa eu ver, deixa eu ver, deixa eu ver. Minha nossa, tem tanto recado hoje que a gente vai se perder aqui, ó. A Inês Terezinha Damásio fazendo homenagem pra sua amiga Débora. Alô, Débora! Parabéns! Saúde, saúde, saúde! Que o resto a gente corre atrás com certeza. Homenagem aí da tua amiga Inês Terezinha Damásio. Resto nós damos jeito, né? É bem por aí o negócio. Quem mais aqui? Minha nossa, gente. Tem tanto recado aqui que, meu Deus do céu. Peraí, peraí. Márcia Gomes mandou aqui o seguinte, olha só. Bom dia, tudo bem? Um abraço muito especial pra minha nora, Karina Guidoni, que esteve de aniversário ontem. Alô, Karina! Parabéns, parabéns, parabéns. Saúde, saúde, saúde. E o resto a gente corre atrás, com certeza, homenagem da sogra Márcia Gomes. Tem mais aqui? Tem um recado lindo aqui. Eu vou ler agora e vou ler depois, pertinho das 11 da manhã, tá? É um recado lindo aqui. Hoje celebramos não apenas mais um aniversário, mas uma vida inteira de amor, dedicação e sabedoria. Nossa querida avó, ao completar 98 anos, nos enche de orgulho e gratidão. Sua história é um verdadeiro exemplo de força, fé, coragem e amor incondicional. Ao longo desses anos, você construiu uma família linda, deixando em cada filho, neto e bisneto, um pedaço do seu coração e dos seus ensinamentos. Somos privilegiados por compartilhar sua presença, ouvir suas histórias, receber seus conselhos e sentir o carinho que sempre ofereceu a todos nós. Seu amor atravessou gerações e se transformou em um legado que permanecerá para sempre em nossas vidas. Hoje, seus filhos agradecem por cada sacrifício, cada abraço e cada demonstração de amor. Seus netos agradecem pelas memórias inesquecíveis e pelos valores que aprenderam com você. E seus bisnetos têm a alegria de crescer conhecendo uma mulher extraordinária, que é a raiz de toda essa família. Que esse dia seja repleto de felicidade, carinho e muitas homenagens, porque a senhora merece todo o amor que recebe. Que Deus continue abençoando sua vida com saúde, paz e alegria. Parabéns pelos seus 98 anos. Nós te amamos imensamente e somos eternamente gratos por ter você como nossa mãe, avó e bisavó. Você é o maior tesouro da nossa família. Com todo amor, seus filhos, netos e bisnetos. Para nossa amada vovó Agnes Grisotti, mais conhecida como Inese do bairro Vila Moça. Eita, coisa linda, coisa linda. Alô, Agnes Grisotti, conhecida como Inese do bairro Vila Moça, é isso? Beijão pra você, saúde, saúde, saúde. E se você recebeu uma homenagem como essa, é sinal que você é uma pessoa extraordinária, fora da curva. Beijão pra você, que Deus te dê muita saúde e muitos anos junto dos seus, tá certo? Homenagem de toda a família e de todos nós da Rádio Encantado. 98 anos, rapaziada, eita coisa boa. Trazendo horóscopo do dia rapidinho, bora! Signo de Áries, Touro, Gêmeos e Câncer. Você de Áries, o início do dia pode trazer reações mais intensas em questões emocionais ou financeiras, o que pede cuidado com impulsos. Ao longo das horas, cresce a vontade de sair da rotina, explorar algo novo ou mudar planos, você de Áries. Touro, relações próximas podem começar o dia com mais tensão ou necessidade de posicionamento, mas existe espaço para crescimento e entendimento. Mais tarde, mudanças inesperadas devem mexer com a sua zona de conforto, você de Touro. Gêmeos, a rotina pode começar exigindo mais energia e disposição, com tendência a reações rápidas no trabalho. À tarde, o foco se desloca para as relações, que podem trazer surpresas ou mudanças de dinâmica, você de Gêmeos. E você de Câncer, o dia começa com intensidade na forma como você se expressa ou lida com relações próximas, o que pode trazer impulsividade. É fundamental focar no positivo e não se deixar levar pelo momento, você de Câncer.
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1: Eduardo Costa, imagina eu. 10h15, bom dia. Excelente sexta-feira para você ligado aqui nas ondas queridas da sua Rádio Encantado.

0: Rádio Encantada, esperando você participar no 51999881543. Antes, o Igor Ferrari e o Eduardo Costa, Imagina Eu, senhoras e senhores. 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
1: Olha, nós de volta aí, 10 horas e 29 minutos, 10h29, 8 graus e meio no Vale do Taquari, sol brilhando aqui na 7 de setembro, 792, que maravilha! Vamos encarar, excelente sexta-feira pra você ligado junto conosco. 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Vamos lá, mais 4 signos horóscopo no dia. Leão, Virgem, Libra e Escorpião. Você, Leão, questões familiares podem trazer reações mais fortes no início do dia, mas também oportunidades de compreensão. Durante a tarde, há um movimento de abertura para o prazer, você de leão. Ui! Você de virgem, certas conversas podem começar mais intensas ou diretas, exigindo cuidado com o tom. Ao longo do dia, o ambiente doméstico vai pedir mais atenção com tendência a mudanças ou necessidade de adaptação. Libra, é importante evitar a impulsividade nos gastos, levando em consideração os seus planos antes de tomar uma decisão. Ao mesmo tempo, é um dia favorável para pensar em novas formas de aumentar os recursos. E você, Escorpião, pode ser um dia de maior esperança e confiança, mas com uma certa tendência aos impulsos. É válido pensar bem antes de assumir um compromisso novo. No calor da emoção, você de Escorpião. 10 horas e 31 minutos, famoso 29 para as 11. Vamos com ela, Julie do Desco Super Atacado. 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
10: Tamo de volta, senhoras e senhores, é nosso show da manhã nas Zonas Queridas, a sua rádio encantada, vamos lá, vamos encarar. Abraço pros nossos ouvintes, o Heitor Boara, bom dia, meu amigo Igor, toca Raul Seixas pro meu amigo Paulo Lanner, já sempre na escuta, grande Heitor, alô, Paulo Lanner, brigadão pela audiência. Inês Colasial também mandando seu bom dia, quem mais?
11: Bom dia, Igor.
10: E aí?
11: Consegui te ligar agora, cara, eu não mudei, se não deu, porque eu tava fazendo uns negócios na rua.
10: Bom.
11: Ó, toca uma música aí que tá na ponta da agulha pra nós aí, tá bom? Claro que é um aí que tu tá na ponta da agulha que toca pra nós.
10: Uma boa.
11: Hoje o dia tá bonito, tá bom pra dançar. É. Tá bom, Igor? Bem coladinho. Tá bom, Igor?
10: Valeu.
11: Eu aqui tomando aquele chimarrão em roda do fogão além aí. Tá bom, meu guri? Um abraço, boa tarde, bom dia, valeu.
10: Valeu, um abraço, meu querido Lécio Dana Jurema. Obrigadão pela audiência de vocês, sempre ligados aqui na Rádio Encantado. Vamos tocar uma das boas pra dançar daqui a pouquinho. Alô, Evili Vieira, diretor Ricardo. Alô, dona Irma, beijão pra vocês, tudo de bom. Aliane Giacomoli, tá mandando música pros netos aí, a Maria Cecília, a Rafaela e o Lucas, da linha Quinta Antagorda. Abraço, tudo de bom.
12: Bom dia, Igor. Que lindo sol.
10: Lindo, lindo.
12: Hoje, Igor, eu queria pedir

0: A música Vou Pedir aos Anjos, com André Miller. Oferecer para Suzy Antônia, Ney, vocês ali da rádio. Bom fim de semana.
1: Valeu.
0: Tchau, tchau.
1: Abraço, Márcia Benini. Obrigadão pela tua companhia de sempre. A Ivanete Formentini de Coronel Pilar, hoje tá menos frio que ontem. Manda um abraço pra galera do Vale 7 de Setembro, meu amor, o Neném, estamos aqui tomando um chimarrão. E na Lida na Roça, toca uma aí, a música Nos Bailão, para nós bailar, um ótimo final de semana. Valeu, Ivanete Formentini, alô, Nenê, pessoal da linha 7 de Setembro, Vale 7 de Setembro, Coronel Pilar. Já toquei Nos Bailão antes, mas vou tocar outra dançante pra vocês na sequência. Abraço! Os últimos presságios do horóscopo do dia, senhoras e senhores, Sagitário, Capricórnio, Aquário e Peixes. A você de Sagitário, ao longo do dia, você deve sentir mais energia, movimento e vontade de agir. Com isso, porém, também aumenta a impulsividade. Evite tomar decisões sem avaliar as consequências, você de Sagitário. A você de Capricórnio, ao fazer reuniões, é importante tomar cuidado com o tom usado e com precipitações. No entanto, as trocas tendem a estar favorecidas, mas para o final da tarde, aumenta a responsabilidade de mudanças de humor. Aquário, a vida profissional pede cuidado com reações intensas e atitudes impulsivas, porém, é um bom dia para colaborar com quem realmente quer fazer parte dos seus planos. Peixes, é importante evitar a pressa, especialmente ao responder para evitar mal-entendidos. No entanto, as trocas tendem a ser produtivas, com espaço para boas ideias, pequenas surpresas ou mudanças de planos podem surgir na vida profissional. Você de peixe! Agora 14 para as 11, fecha todas, passa a régua por hoje, deu. Obrigadão pela audiência de todos, se cuidem. Abençoado final de semana. Eu volto domingo com o Domingão Sertanejo a partir de 6 da matina, senhoras e senhores. Vem aí o Claudinei Coferri, meu informativo de Roca Salles. Fiquem com Deus que eu vou com ele. Beijo no coração, tchau, valeu.

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10: Bom dia, amigos, bom dia, amigas. Está no ar o programa informativo de Roca Salles, aqui pela Rádio Encantado 104.7 FM. 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Hoje é sexta-feira, hoje é dia 26 de junho de 2026. Uma sexta-feira com predomínio do sol, tempo seco aqui na região. Temperatura agora na marca dos 11 graus, 60% a umidade relativa do ar. 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A diretoria do Grupo dos Amigos da Melhor Idade convida seus integrantes para a programação de amanhã, sábado, dia 27, o Baile da Melhor Idade, no Jardim do Cedro, em Lajeado. A saída do centro da cidade amanhã será às 10 horas e 45 minutos. As inscrições, ainda hoje, com Marlene Dors, contatando pelo fone WhatsApp 9367-6137. E inscrições também com Sibila Hermani, contatando pelo fone WhatsApp 9814-6478. A diretoria da Associação Ecumênica da Terceira Idade de Roca Salles convida seus associados para a programação de amanhã, sábado, na Boa União em Estrela. A saída do centro da cidade amanhã será às 11 horas da manhã. As inscrições, ainda hoje, sexta-feira, até às 16 horas com a diretoria, contatando pelo fone WhatsApp 9641-8252. A diretoria do Apostolado da Oração da Paróquia São José convida toda a comunidade para participar amanhã, sábado, do tradicional café no Salão Paroquial da Comunidade Católica São José. Programação, 14 horas, celebração de missa na Igreja Matriz. Logo após, será servido um delicioso café no Salão Paroquial São José. Café servido pelo buffet Bruxel de Estrela. O valor do cartão será de R$40. Os cartões podem ser adquiridos na Secretaria da Paróquia São José ainda hoje. Pela sua presença, desde já agradece a diretoria do Apostolado da Oração da Paróquia São José, que promove amanhã o seu tradicional café anual. Comunicado da Administração Municipal. A Administração Municipal de Roca Salles informa à população de que na próxima segunda-feira, dia 29 de junho, em virtude do jogo da Seleção Brasileira pela Copa do Mundo, haverá horário especial de atendimento junto à Prefeitura. O atendimento na Prefeitura na próxima segunda-feira será a partir das 7 horas da manhã até 1 da tarde, sem fechar ao meio-dia. Já os serviços da Secretaria Municipal de Educação e Secretaria Municipal da Saúde funcionarão em horário normal. Apenas o atendimento na Prefeitura na próxima segunda-feira será das 7 da manhã a 1 da tarde. 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
10: 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A Inspetoria Veterinária e Zootécnica de Roca Salles lembra aos produtores rurais de que está finalizando o período para a declaração anual obrigatória de rebanho. O prazo encerra na próxima terça-feira, dia 30. O produtor que ainda não fez a declaração deve comparecer junto à inspetoria, localizada em sala, em frente ao prédio da prefeitura, e informar a quantidade exata de animais na propriedade. Também deve informar um fone WhatsApp para contato ou e-mail para contato e apresentar um documento de identidade. A inspetoria alerta os produtores rurais, criadores e animais para que não deixem para a última hora para fazerem a declaração anual obrigatória de rebanho. O prazo encerra na terça-feira, dia 30. O produtor que não fizer a declaração poderá sofrer multa e também terá a propriedade bloqueada para emissão de GTA. 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
10: 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A Secretaria Municipal de Agricultura e Emater lembram que hoje, sexta-feira, é dia da Feira do Produtor Rural e do Artesão. A feira a partir do meio-dia na Rua Teobaldo Zarte, antiga Rua Coberta. Venha prestigiar a Feira do Produtor e Feira do Artesão, hoje a partir do meio-dia. 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
14: 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Também fertilizantes. Declaração de rebanho 2026. Está chegando perto do fim para todo produtor de animais fazer essa declaração na inspetoria veterinária. O prazo se encerra próxima terça-feira, dia 30 de junho. É semana que vem, né? A declaração de rebanho é obrigatória. Quem não fizer, será bloqueada a propriedade para a emissão de GTAs. Declaração anual de rebanho na inspetoria veterinária até o próximo dia 30, terça-feira que vem. Convite, o Sindicato dos Trabalhadores Rurais de Roca Salles convida para o tradicional baile em comemoração ao Dia do Colono. A realizar-se no dia 25 de julho, no Salão Paroquial Católico, com a seguinte programação. 9 horas, mateada, com ervateira na tomate e na tufolha, traga sua térmica e cuia, porque erva e água quente terá à vontade lá no dia. 11 horas, pronunciamento de autoridades, 11:30, mensagem ecumênica, 12 horas almoço, cardápio, carne de suíno, frango, salsichão, massa caseira, pão, cuca e saladas diversas. Valor do cartão do almoço, R$40. Crianças de 8 a 12 anos, R$20. É aberto para qualquer pessoa que quiser participar, não precisa ser sócio sindicato, não precisa ser agricultor, pessoal da cidade aí que queira participar, está aberto a participação de todos. Somente cartões antecipados. 13:30, baile com a banda popular Arte Show. Sorteio de brindes às 16 horas para quem participar do almoço. Tá? Quem participar do almoço vai ganhar um cartão para os brindes. Cartões à venda no escritório do sindicato, na agropecuária do sindicato, no restaurante do Cabelo e também na secretaria da paróquia São José e também em algumas comunidades do interior aí, na linha Brasil. Já tem lá com Moisés Formentini, tem algumas localidades que tem cartões à venda também. Então, somente cartões antecipados para esse dia 25 de julho, baile do Colono no Salão Paroquial Católico. E na terça-feira estivemos em Porto Alegre, na sede da nossa FETAG, com 4 jovens, tá, do nosso município, para assinatura dos contratos do programa Agrofamília do Estado do Rio Grande do Sul. Programa de incentivo aos jovens para investimentos e que eles possam dar continuidade e se manter na atividade rural. É um programa bem interessante que esses 4 jovens aí do nosso município fizeram essa assinatura lá em Porto Alegre, na nossa FETAG, onde eu estive presente também, teve presente também o Guilherme, nosso agrônomo da Emater, em Porto Alegre, junto com o secretário do Desenvolvimento Rural. Foi feita essa assinatura desses contratos. Tinha mais de 10 mil jovens inscritos nesse programa. Alguns jovens aqui de Roca Salles foram beneficiados também. Então, parabéns a esses jovens aí que façam bom uso desse recurso, desse programa do governo do estado para dar continuidade à sua atividade na propriedade rural. Isso é uma sucessão rural aí, incentivando esses jovens. E falar de jovens, sucessão rural, acontece o encontro interregional de jovens, dia 10 de julho, no Sicredi Encantado. Então nós do sindicato aqui de Roca Salles estamos convidando nossos jovens aí do nosso município, podem levar os pais juntos também. O Sicredi quer reunir lá em torno de umas 300 pessoas lá no auditório do Sicredi, junto com a nossa regional Vale do Taquari e também a regional de cima aí, que é Serra do Alto Taquari, que abrange até lá Guaporé, essa região também. Então, uma parceria aí que o Sicredi quer trazer um palestrante para falar sobre sucessão rural, um assunto que preocupa muito. Tem muitos jovens que estão deixando as atividades na agricultura e tem muitos jovens que querem permanecer. Então, o Sicredi vai fazer uma palestra e depois da palestra tem uma apresentação da Tatá Prefeita. Muita gente deve ter já visto aí pelas redes sociais. Essa Tatá Prefeita aí vai fazer lá um show. E depois disso ali, vai ter lá um comes e bebes aí para esses participantes desse dia 10 de julho no Sicredi Encantado às 19 horas. Convidamos a todos jovens aí para participar dessa atividade lá no Sicredi, que o Sicredi dá um apoio, auxílio às regionais, tá? Nossa regional Vale Taquari tem 3 sindicatos que fazem parte do Sicredi Encantado e a regional alta, todos os sindicatos ali fazem parte do Sicredi. O Sicredi sempre anualmente dá um recurso aí para apoio da regional. Então, agora eles querem reunir esses jovens aí lá Encantado dia 10 de julho. Então, todos os jovens estão convidados a participar. Pode levar seu pai e a mãe junto, que é bem-vindo lá Encantado. E o sindicato necessita de moedas de 5 e 10 centavos. Qualquer valor é bem-vindo, trocar aqui no nosso escritório, no supermercado, também na agropecuária, qualquer valor é bem-vindo em moedas de 5 e 10 centavos para o troco na nossa atividade do comércio. E assim, amigos ouvintes, estamos encerrando mais um programa do Sindicato dos Trabalhadores Rurais de Roca Salles. Esperamos contar com sua audiência na próxima semana. A todos, um bom dia e até lá.
10: 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E a administração municipal reforça o comunicado à população de que segunda-feira, dia 29, em virtude do jogo da seleção brasileira pela Copa do Mundo, o atendimento na prefeitura será das 7 da manhã à 1 da tarde. Secretaria Municipal de Educação e Secretaria Municipal da Saúde estarão na segunda-feira com o atendimento em horário normal. Apenas a prefeitura, segunda-feira, estará atendendo das 7 da manhã à 1 da tarde. 11:25, apresentamos o programa informativo de Roca Salles, aqui pela Rádio Encantado 104.7 FM. Programa que volta segunda-feira, a partir das 11 horas da manhã. A todos os ouvintes, um bom almoço, um excelente final de semana. Na sequência da programação, vem aí um recado da Jeff e depois o Jornal do Meio-Dia.
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9: Começa agora, Jornal do Meio-Dia, na Rádio Encantado 104.7. Onze horas 31 minutos, eu sou José Raimundo Tramontini. Estou iniciando aqui na Rádio Encantado FM mais uma edição do Jornal do Meio-Dia. Edição desta sexta-feira, dia 26 de junho. Comigo hoje na bancada de apresentação, Júlia Banhara Facchini. Na central técnica, no momento, Igor Lopes. É o Jornal do Meio-Dia, que vai até às 13h30. 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Bom dia, ouvintes, bom dia, Igor, bom dia, Júlia.
18: Bom dia, Zé, bom dia, o Igor, nosso caipira, Zé, hoje que veio a caráter do dia de São João, mas no momento ele tirou, não está mais, ele cansou, mas...
9: Eu não cheguei a ver esse espetáculo circense, porque é coisa de circo.
18: Ah, Igor vai ter que voltar com a vestimenta só pro Zé ver. Ou confere nas redes sociais da rádio, que a gente postou um vídeo bem legal nas redes sociais também.
9: E hoje nós estamos... Agora que eu vi que ele tá com uma calça bastante estranha, né? Não tinha visto. Mas assim, hoje não, o pessoal da rádio aqui tá comemorando aí o mês de junho, as festas juninas, as festas de Santo Antônio, São Pedro, São João e também São Paulo, né? Porque é São Pedro e São Paulo no dia 29, no dia 24 é São João e no dia 13 é Santo Antônio, o santo casamenteiro.
18: O Jornal do Meio-Dia de hoje, então, tem hoje na história...
9: Não, agora vem. Tá na live? Tá na live. Então vem desse lado. Tá do lado de cá. Quem está nos acompanhando na live, olha aqui.
19: Olha aqui que beleza.
9: Olha o espetáculo, cara.
19: Sabe que eu tô no ar? Tô no ar. Aí, garoto. Tudo bem? O que tu achou, Júlia?
18: Olha, Igor, eu achei que tu se superou hoje.
19: Muito obrigado.
18: Veio a caráter do nosso chapeludo?
19: Chapeludo.
9: Esse é o chapeludo.
19: Esse é o chapeludo.
9: Agora essa jaqueta aí é interessante, sabe?
19: Gostou, cara?
9: Gostei.
19: Nunca usa essa jaqueta aqui.
9: Essa aí é só pra
19: essas eventos.
18: Edição
19: aí.
18: Especial.
19: Só pra esses eventos aí. O que tu achou?
9: Eu sabe que eu não tinha visto.
19: Não tinha visto.
9: Que eu cheguei de manhã e fui atrás. Eu cheguei cedo hoje. Eu cheguei, era por volta de 6 horas da manhã eu tava aqui.
19: Trabalhador, né, senhor?
9: Não é que eu tinha um compromisso em Roca Salles.
19: Ah, tá. Tinha um motivo.
20: Hoje está acontecendo a 12ª Conferência Municipal da Criança e do Adolescente. Como eu tinha que estar lá, eu vim mais cedo aqui para produzir o Jornal do Meio-Dia, porque eu não sabia que hora eu iria voltar da Cidade da Amizade.
19: Deixa eu ficar de pé pro ouvinte ver, ó. O pessoal da live aqui, ó. Olha aqui.
18: Mira, dá uma voltinha.
19: Tô com dois tênis diferentes.
18: Tem que dar.
19: Aí, garoto!
20: O luxo é essa calça, né? Essa calça rasgada.
18: Ele que fez, ele que
20: não,
18: fez.
20: Não, e o detalhe.
19: Minha mãe, a dona Simone Lopes, minha costureira favorita.
20: E o detalhe é o seguinte, né? A calça tem remendo em tudo quanto é lugar, menos os furos.
19: Aqui, ó. Um caiu, né? Um já caiu, né? Fazer o quê?
20: Já caiu de moda também essas calças furadas, né?
19: Já.
18: O Zé, mas tá tudo bem usar essas calças.
19: Tá aqui um pedaço que caiu, ó. Tá aqui, ó. O pessoal da live deve saber. Eu tô com um pedaço de remendo aqui na mão agora.
20: O pessoal que está ouvindo pelo rádio, que não está assistindo na live, tá acontecendo um espetáculo.
19: Descreve, pro ouvinte.
20: Não, o Igor está com um chapéu de palha, está com uma jaqueta xadrez.
19: Isso.
20: Uma calça furada, toda remendada e um tênis de cada cor.
19: Exatamente. Muito bom, né?
18: Merece palmas.
20: Palmas.
19: Muito obrigado. Muito obrigado.
20: Quem é que tá na técnica que não botou palmas?
19: Depois, fora da hora, eu te conto quem tá lá. Tchau.
20: Pois então tá. Então agora vamos falar com mais seriedade. O que é que nós temos hoje, Júlia?
18: No Jornal de Meio-Dia, desse dia 26 de junho, nós temos Hoje na História, os informativos de Vespasiano Corrêa e Mussum, a Hora das Comunicações e também informações da polícia, do esporte, da economia e a previsão do tempo com Érica de Oliveira.
20: Agora 11 horas 36 minutos, vamos também agora destacar os principais ou as principais manchetes da edição de hoje.
18: Vale do Taquari recebe secretário nacional da Defesa Civil para inaugurações e anúncios de novos investimentos.
20: Ex-prefeito Ricardo José Brandstrup será sepultado hoje. Teutônia decreta luta oficial de 3 dias.
18: Hospital Bruno Bor inaugura nova unidade de internação pediátrica em Lajado.
20: Câmara de Lajado propõe destinação de R$1 milhão para cirurgias oftalmológicas pelo SUS.
18: Arroio do Meio projeta pagar 31 milhões em indenizações e atingidos pelas enchentes.
20: Fazenda Vila Nova intensifica ações para atrair empresas às margens da 386.
18: Bom, Fazenda Vila Nova intensifica ações para atrair empresas às margens da rodovia.
20: Bom Retiro do Sul anuncia fim da fila de espera para exames de mamografia.
18: Mussum amplia projeto de educação fiscal nas escolas municipais.
20: Elvado promove arraiá das escolas municipais neste sábado.
18: Encontro de idosos em Elvado celebra São João com irreverenda Nascimento Caipira.
20: Conta da energia elétrica ficará mais cara após reajuste aprovado pela ANEEL.
18: Ministro Alexandre de Moraes aguarda parecer da PGR sobre prisão domiciliar de Jair Bolsonaro.
20: Promotor afirma que falsa campanha para vítimas das enchentes foi decisiva para a condenação de Nego Di.
18: Mega Sena acumula e prêmio principal chega a 7 milhões para o sorteio de amanhã.
20: Brasil jogará a próxima fase do Mundial contra a seleção do Japão.
18: Noruega e França jogam às 16 horas, juntamente com Senegal e Iraque.
20: À noite, às 21 horas, disputam Cabo Verde e Arábia Saudita, Uruguai contra Espanha.
18: Egito e Irã, Nova Zelândia e Bélgica jogam a partir da meia-noite.
20: Amanhã tem Grêmio e Cascavel em amistoso preparatório.
18: A Assembleia Legislativa do Rio Grande do Sul aprovou a adesão do Estado a um programa emergencial de subvenção ao preço do diesel voltado ao transporte e à produção rural. A proposta busca reduzir impactos causados pelas oscilações do combustível e auxiliar setores que dependem diretamente do diesel para suas atividades. O governo estadual argumenta que a medida contribuirá para preservar a competitividade econômica e amenizar custos enfrentados por produtores e transportadores em diferentes regiões gaúchas.
20: Pois o roubo e tráfico de drogas são os atos infracionais que mais motivam internações de adolescentes em unidades socioeducativas no Brasil, isto no ano de 2025. Dados divulgados por órgãos do sistema de justiça apontam que esses delitos concentram a maior parte das medidas de privação de liberdade aplicadas a jovens em conflito com a lei. Especialistas defendem o fortalecimento de políticas públicas de prevenção, educação e inclusão social para reduzir a de políticas públicas de prevenção, educação e inclusão social para reduzir a reincidência e ampliar o

0: regras para responsabilização de juízes em casos de infrações funcionárias. O tema vem sendo debatido por representantes do judiciário, entidades jurídicas e especialistas, que avaliam os impactos da eventual mudança sobre os mecanismos de controle e transparência do sistema judicial brasileiro.
1: Agora 11 horas 40 minutos. O ex-prefeito de Teutônia, Ricardo José Brandstrup, será sepultado nesta sexta-feira às 16 horas, no cemitério da comunidade evangélica de Linha Germano. Ele foi encontrado morto em sua residência em Linha São Jacó, na manhã de ontem. A prefeitura de Teutônia decretou luto oficial de 3 dias em razão do falecimento do ex-prefeito. Em nota, a administração municipal manifestou solidariedade aos familiares, amigos e a toda a comunidade teutoniense. Brandstrup tinha 61 anos e comandou o Poder Executivo de Teutônia por 2 mandatos consecutivos entre 1997 e 2004 pelo MDB.
0: O Hospital Bruno Bor inaugurou a nova unidade de internação pediátrica em Lajeado, ampliando a estrutura destinada ao atendimento de crianças da região. O espaço foi implantado com apoio da Lions Club, que colaborou na viabilização do projeto. A unidade oferece ambiente mais moderno, acolhedor e adaptado às necessidades dos pacientes pediátricos, reforçando a qualidade da assistência prestada pelo hospital e ampliando a capacidade de internação infantil.
1: Agora 11 horas 42 minutos, vamos dando o nosso bom dia à Érica de Oliveira, que assumiu o comando da nave aqui na Rádio Encantada FM 104.7. Pois o amanhecer nesta sexta-feira apresentou tempo firme, predominando em todo o Rio Grande do Sul. Em áreas do sul, na região dos vales, no centro, serra e áreas de fronteira com a Argentina, além de áreas da divisa com Santa Catarina, houve maior nebulosidade e presença de nevoeiro. Na manhã de hoje, as temperaturas variaram entre 2,4 graus negativos e 9,3. A tendência para as próximas horas é que o tempo permaneça estável em todas as regiões. A previsão completa para a região dos vales neste início de final de semana você acompanha aqui no Jornal do Meio-Dia com Érica de Oliveira.
0: 11:43 e a hora de chamarmos o Hoje na História com Lucas da Rosa.
2: Sexta-feira, 26 de junho de 2026. Hoje é Dia Internacional de Combate às Drogas, contra o abuso e tráfico ilícito de drogas. Também é Dia Internacional de Apoio às Vítimas de Tortura, Dia do Diabetes e do Metrologista. Na religiosidade, hoje é celebrado San José Maria Escrivá, fundador do Opus Dei. Hoje, na história. Em 1541, o conquistador Francisco Pizarro foi assassinado pelo filho de seu amigo em Lima. Pizarro obteve sucesso ao submeter o Império Inca ao domínio espanhol. 1794. Na França, durante a Batalha de Fleurus, importante capítulo das guerras revolucionárias, balões foram aplicados pela primeira vez em prol do uso militar. 1810. Morreu o inventor francês Joseph-Michel Montgolfier. Ao lado de seu irmão Jacques, ele foi o pioneiro da construção de balões de ar quente. 1819. Foi patenteada a bicicleta. 1862. O governo do então Império do Brasil adotou o sistema métrico francês como sistema de medidas oficial. 1886. O químico francês Henri Moissan obteve sucesso ao isolar o elemento flúor pela primeira vez. 1917. Na Primeira Guerra Mundial, os primeiros soldados norte-americanos desembarcaram na França.

0: Já em 1918, os aliados derrotaram as forças imperiais alemãs durante a Primeira Guerra. 1934, aconteceu o primeiro voo do Focke-Wulf 61, o primeiro helicóptero completamente controlável. Em 1942, nasceu o cantor e compositor brasileiro Gilberto Gil. Em 26 de junho de 1944, a Força Aérea Real do Reino Unido bombardeou por engano San Marino, um estado neutro, matando 35 civis. Em 1968, aconteceu a Passeata dos 100 Mil, uma manifestação popular contra a manutenção do regime militar no país. 1975. Morreu o sacerdote espanhol José María Escrivá, fundador da Opus Dei, uma prelazia pessoal católica que tem como carisma difundir a santificação do mundo por meio do trabalho. Em 26 de junho de 2000, o Papa João Paulo II revelou o terceiro segredo de Fátima. 2015. Cinco diferentes ataques terroristas na França, Tunísia, Somália, Kuwait e Síria ocorreram no que foi apelidado de Sexta-feira Sangrenta pela mídia internacional. Mais de 750 pessoas foram mortas ou feridas nesses ataques descoordenados. 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
1: Obrigado, Lucas da Rosa, que nos trouxe o Hoje na História, aqui no Jornal do Meio-Dia, sempre com apoio do Supermercado Bergamaschi e Cressol.
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2: No dia de hoje acontece em Roca Salles a 12ª Conferência Municipal dos Direitos da Criança e do Adolescente. E o nosso colega José Raimundo Tramontini esteve lá cobrindo a abertura do evento.
3: Eu falo com o prefeito Jones Vinte, o Mazinho, prefeito da cidade de Roca Salles, que hoje está promovendo a 12ª Conferência Municipal dos Direitos da Criança e do Adolescente. Falar um pouquinho sobre a importância desse evento que reúne aqui a comunidade escolar, enfim, que reúne a comunidade de uma forma total nessa importante ou neste importante encontro que é a conferência. Bom dia, prefeito.
4: Bom dia, Tramontini, ouvintes da Rádio Encantado. Um evento muito importante, aliás, a gente quer cumprimentar o Condica pela idealização desse evento, onde estamos aqui reunidos, temos palestrantes de renome nacional que logo irão palestrar aqui sobre os direitos da criança e do adolescente. Um evento que vem muito a contemplar, né, o que realmente o papel do poder público na questão da luta dos direitos da criança e do adolescente, mas também dos seus deveres. Então, a gente cumprimenta a todos que idealizaram esse evento. É muito importante para que a gente possa estar junto, andando junto na educação das nossas crianças e adolescentes.
3: Nós vivemos um momento nos últimos anos em que há essa preocupação, não só com a criança, adolescente, com o idoso, enfim, com a comunidade de forma em geral, né? Os direitos, as pessoas hoje fazem valer os seus direitos, enfim, É importante que a comunidade se reúna e discuta essas questões.
4: Exatamente, e tudo ainda que a nossa comunidade passou, né, nessas tragédias, é importantíssimo esses momentos de reflexão da nossa educação, né, o poder público colaborando, melhorando as estruturas de educação, melhorando a formação dos nossos professores, enfim, tudo contribui para que nós tenhamos lá na frente o futuro promissor dessas crianças e dos nossos adolescentes.
3: Eu entrava na cidade de Roca Salles e lembrava dos anos 60, Roca Salles como um polo na área da saúde, né, com hospitais aí que atendia toda a região, hoje também polo na educação, colégios estatais, colégios particulares, enfim, Roca Salles voltando aí um rumo de progresso, um rumo aí que busca novos horizontes aí com certeza num futuro bem, bem próximo.
4: Exatamente, nós estamos trabalhando arduamente, incansavelmente pela reconstrução, mas também por reposicionar Roca Salles no cenário regional e por que não no cenário estadual. Queremos aqui ter as melhores estruturas, como você já disse, estruturas escolares privadas que são referência na região, mas nós também estamos melhorando muito e vamos avançar muito nas nossas escolas públicas, no hospital, que a gente está encaminhando um projeto de um hospital novo para Roca Salles, enfim, as coisas estão acontecendo e nós queremos dar a resposta para esse povo que tanto sofreu, que Roca Salles pode e pode mais.
3: Obrigado, prefeito, tem compromisso aqui com conferência que está acontecendo aqui junto ao Centro Evangélico de Roca Salles durante todo o dia, durante toda esta sexta-feira. Eu falo agora com Claudiane Pivato, ela que é presidente do Condica de Roca Salles, sobre a importância dessa conferência que está acontecendo nesta fria manhã de sexta-feira em Roca Salles. Bom dia.
5: Bom dia a todos. Realmente uma manhã muito fria, mas muito calorosa, porque nós temos a participação das escolas do nosso município aqui de Roca Salles, que vão fazer a apresentação dos eixos da conferência, da 12ª conferência. Então, nós trabalhamos em parceria com as escolas, nas ações deste momento, que é muito importante do adolescente, dele pensar nas ações futuras, porque como a gente fala, as crianças e os adolescentes são o futuro do nosso país.
3: Eu falava anteriormente com o prefeito, né, e lembrava que os anos têm passado e a preocupação com a criança e o adolescente tem aumentado, né? Não só com a criança e o adolescente, também com os idosos, enfim. Hoje existe uma preocupação maior com as pessoas.
5: Sim, hoje existe uma preocupação maior com as pessoas, porque nós temos também muita vulnerabilidade, então nós temos que cuidar muito dessas nossas crianças. E como o Osmar Terra falou, é a primeira infância, é ali que forma a personalidade da criança, o que essa criança vai ser no futuro. Então, por isso nós precisamos trabalhar em rede, educação, saúde, assistência social, para nós termos um cidadão do futuro melhor, melhor que eu diga assim, ó, que seja uma criança e um adolescente que tenha uma cabeça consciente, que consiga ter uma boa profissão futuramente. Então, essa é a ideia de proteger também as nossas crianças.
3: Obrigado, Claudiane, já deve estar sendo chamada para a conferência que segue aqui em Roca Salles. Obrigado.
5: Muito obrigada e tenham todos um bom dia.
3: Eu falo agora com o deputado Osmar Terra, ele que está presente aqui na conferência em Roca Salles, e fala da importância deste tipo de evento em que a comunidade se reúne para entender, para buscar soluções, buscar novas perspectivas na questão da criança e do adolescente. Bom dia, deputado.
6: Bom dia a todos os ouvintes. Olha, Zé, eu estou aqui mais para convite, né? Nós estamos aqui recebendo um convite para falar sobre o início da vida, né? O início da vida é no início da vida que tu monta as políticas públicas que mudam a história do ser humano. É, a interferência da política pública na criança pequena, ajudando a mãe, a entender melhor a criança, a estimulá-la, tem uma força enorme. Uma criança bem cuidada no início da vida vai ter um desempenho melhor na escola, vai ter um emprego melhor ou vai ser uma empreendedora, vai ser um ser humano, um adulto pacífico, mais pacífico, e vai mudar a história da sua família. Se for uma família pobre, vai ajudar a família a sair da pobreza. ela tem uma importância enorme, o cuidado da primeira infância tem uma importância enorme. Para mim, a política mais transformadora que se pode fazer na área pública, né? Então, eu estou aqui mais no sentido de conversar sobre esse assunto. Eu criei o Primeira Infância Melhor, que é um programa do Estado do Rio Grande do Sul, que já tem 23 anos, que é cuidados com o início da vida nas famílias mais pobres. E o Criança Feliz do Governo Federal, que chegou a 1.200.000 crianças acompanhadas em casa toda semana, que ganhou um prêmio, o maior prêmio de inovação e educação no mundo, que é o Eisy Awards, lá da Fundação Catar, em 2019, né, nós ganhamos esse prêmio, que foi considerado naquele ano a política mais inovadora, né, no mundo sobre de cuidados, né, e principalmente que impacta na educação.
7: Eu lembrava que o senhor tem uma longa experiência, uma longa carreira na vida pública, e eu ia questionar o senhor: o mundo ou o Brasil mudou nas últimas décadas em relação à criança e o adolescente?
6: Ele muda em função da tecnologia também, né? O país é outro, um país mais desenvolvido, né? A população maior. Mas a tecnologia, a entrada das redes, da internet, ela modifica tudo, né? Modifica, né? Eu sou do tempo que se comprava um jornal de papel, né, para ler, e era uma festa. Quando chegava o jornal na banca, né? Hoje em dia, toda a criança tem mais informações que nós tínhamos quando chegamos à idade adulta. E ela está na solidão do seu quarto, ela entra no seu quarto e vai parar no meio da rua mais movimentada da cidade, no perto de lugares que se cometem crimes e tal, sem saber, né? Através da internet. Né? E pode ser seduzida através da internet, pode ser chantageada através da internet. Então, os riscos aumentaram para as crianças, né? O risco cibernético é muito maior. Eu sou autor também da prevenção da automutilação, do suicídio, sou autor das leis que cuidam da criança pequena, né, em relação à violência, aumenta as penas, né, de violência contra a criança pequena, e agora estou com um projeto 3066, que é um projeto que cuida da inteligência artificial na internet, né? A inteligência artificial hoje é usada para enganar a criança. Os pedófilos usam muito, né? Então nós estamos conseguindo agora fechar essas portas que tinham abertas ainda pelas novas tecnologias, com punições, com ronda digital. A polícia agora entra na rede sem precisar de autorização judicial para localizar os criminosos, né? Inclusive na internet profunda, na Deep Web. E a legislação protege a criança e protege a criança que é vítima do pedófilo com apoio, tratamento psicológico, e o pedófilo fica com crime hediondo e fica preso por um longo tempo sem progressão de pena.
7: Vou agradecer ao deputado Osmar Terra, é ele que é o palestrante principal, faz a palestra magna aqui na 12ª Conferência Municipal dos Direitos da Criança e do Adolescente em Roca Salles.
6: Eu que agradeço, né, o convite, a minha vereadora aqui que fez toda a articulação, né, e eu estou muito contente de estar aqui.
7: Com informações da 12ª Conferência Municipal dos Direitos da Criança e do Adolescente, que acontece nesta sexta-feira na cidade de Roca Salles, repórter Grupo Encantado de Comunicação, José Raimundo Tramontini.
2: Obrigada, Zé. Agora vamos ao intervalo comercial.
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19: Para Britagem Mussum, apresentamos no Jornal do Meio-Dia o informativo de Vespasiano Correia. Na programação da Paróquia São João Batista, amanhã, sábado, às 14 horas, missa na Comunidade São Venceslau, linha Coronel Maia. Às 15 horas, missa na Comunidade São Roque, linha Zambicari, segunda secção. E às 19 horas, missa na Matriz. E no domingo, às 9 horas, missa na Matriz e às 14 horas, missa na Comunidade Nossa Senhora do Caravaggio, linha Visconde do Rio Branco. Atenção! O recolhimento do lixo domiciliar ocorre sempre às segundas, quartas e sextas-feiras. Coloque o lixo no local de coleta até às 7h30, garantindo que os resíduos sejam recolhidos corretamente. Sua colaboração é fundamental. Descartar o lixo de forma adequada contribui para uma cidade mais limpa, saudável e sustentável para todos. O Sindicato dos Trabalhadores Rurais de Vespasiano Corrêa comunica aos produtores de uva do município que está aberto o prazo para fazer o recadastramento vitícola, cadastro da uva da safra 2026. O prazo encerra dia 30 de junho e estes somente serão realizados com agendamento. Os produtores deverão apresentar todas as contranotas de venda de uva da última safra. 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Este foi o informativo de Vespasiano Corrêa, aqui pela Rádio Encantado.
1: Obrigado, Érica, que nos trouxe o informativo de Vespasiano Corrêa, um amor de cidade. 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Agora 12:07. Vamos ao intervalo comercial.
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4: Vamos lá então, as notas, avisos e comunicados do informativo de Mussum desta sexta-feira. Iniciamos pela programação religiosa da paróquia Nossa Senhora da Purificação. Hoje, sexta, às 19 horas, missa no bairro José Marcolim. Para amanhã, sábado, 15 horas, missa na capela 13 de maio. 16 horas tem missa na capela do Bracharel. Para domingo, 8:30, missa na matriz com batizados. 10 horas tem missa na capela São Luís. Já estão à disposição da comunidade a ação entre amigos da festa de São Roque. Números com festeiros ou com a diretoria da paróquia. E amanhã, sábado, tem mais um importante pedido para os chamados bife à parmegiana. A promoção é do Els Guri Lanches, o filé à parmegiana para este sábado. Já foi realizado no dia de ontem, quinta-feira, e também para amanhã, sábado. A retirada das 11 até a 1 da tarde, na Avenida Barão do Rio Branco, número 91, em Mussum, próximo aí ao Ginásio Municipal de Esportes. Também haverá teleentrega para Encantado e Mussum. Consulte a taxa e disponibilidade no momento do pedido. Pedidos pelo 980-576111. 980-576111. Lembramos que todo o valor arrecadado vai ser doado para o tratamento de saúde do Belmar, o Chorinho. 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A Secretaria da Saúde comunica que o Dr. Volney ainda está em período de férias durante todo este mês de junho. A Secretaria da Saúde comunica que, devido ao aumento dos casos de síndrome gripal e da influenza, é obrigatório o uso da máscara para acessar a unidade básica de saúde. 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Convite para chá. O Clube de Mães Fortes e Livres convida você e a comunidade a participar do tradicional chá do Clube de Mães para amanhã, sábado, início às 14h30, no Clube José Garibaldi. Ainda há fichas à disposição com as voluntárias e integrantes do Clube de Mães Fortes e Livres. 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Horário de funcionamento da Biblioteca Pública Municipal Rui Barbosa, sempre no período da tarde, entre 13 e 17 horas. Vem aí o jantar do Pavilhão 9 Mussum, no próximo dia 4 de julho, na comunidade do Morige. No cardápio, massa, frango, suíno, maionese e saladas. Parte do valor arrecadado será destinado e doado para o tratamento de saúde do Chorinho. Participe você também. 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A Secretaria de Obras reforça à população que o recolhimento realizado nas quintas-feiras nos bairros e hoje, sexta-feira, no centro, é destinado exclusivamente para o entulho. É importante não misturar entulho com lixo doméstico. Quando o material é misturado, o recolhimento não pode ser realizado, pois cada tipo de resíduo possui a destinação adequada. 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A Inspetoria Veterinária comunica aos produtores que o período para a declaração de rebanho prossegue até o final deste mês de junho. Lembra também que a declaração é obrigatória e prevista em lei. O não cumprimento no prazo poderá resultar em multa, bem como bloqueio da propriedade. Não deixe para a última hora. Horas Máquina. Atenção, produtores rurais. A Prefeitura Mussum informa que está aberto o período para solicitação de horas máquina para serviços nas propriedades rurais do município. Os interessados devem comparecer na Prefeitura para realizar a abertura do protocolo. Etapa esta necessária para o registro e também encaminhamento do pedido. 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Roteiro para recolhimento de lixo no interior do município para o próximo mês de julho. Dia 1º, São Luís, Santa Lúcia e 28 de setembro. Dia 8, Bracharel, 13 de maio e 20 de setembro. Dia 15, linha 28 de setembro, Santa Lúcia e São Luís. Dia 22, na Barra das Contas, Linha Alegre, Linha Alegre Caravaggio, até Dom Felipe de Nadal. E atenção, a Prefeitura informa que durante este mês pode ocorrer lentidão na realização das leituras de água e atendimento de algumas demandas do setor. A situação se deve a um processo de transição do servidor responsável pela leitura, além do afastamento temporário do profissional, que é o Pablo, né, que está em recuperação após um procedimento cirúrgico. A administração acompanha a situação, conta com a compreensão e colaboração da comunidade. Qualquer dúvida ou necessidade de informação, o munícipe pode entrar em contato diretamente com a Prefeitura em Mussum. Lembrando então que amanhã, sábado, tem o chá do Clube de Mães Fortes e Livres, a partir das 14h30, no Clube José Garibaldi. Fichas com integrantes do Clube de Mães. Também amanhã, sábado, tem aí a encomenda do filé à parmegiana, que serve para duas pessoas. A retirada deve ser realizada amanhã, sábado, entre as 11 até a 1 da tarde, na Avenida Barão do Rio Branco, número 91, em frente à antiga loja do Real, próximo aí então ao Ginásio Municipal de Esportes. Encomendas pelo 980-576111. 980-576111. Haverá também serviço de teleentrega para o Mussum e Encantado. Consulte a taxa e a disponibilidade no momento do pedido. Este bife e este filé à parmegiana, todo o valor será revertido para ajudar ao Chorinho no seu tratamento de saúde. Na programação religiosa, hoje, sexta-feira, às 19h, tem missa no bairro José Marcolim. Para amanhã, sábado, 15h, missa na Capela 13 de Maio. 16h, missa na Capela Bracharel. Para o domingo, dia 28, 8h30, missa na Matriz com Batizados. 10h, missa na Capela São Luís. Também lembramos que está à disposição da comunidade a ação entre amigos da Festa de São Roque, números com festeiros ou ainda na Secretaria da Paróquia. Com isto, nós apresentamos aqui na Rádio Encantado o informativo do município de Mussum desta sexta-feira, prometendo voltar na segunda às 12h com mais 10 minutos. Você segue na programação da Rádio Encantado e o Jornal do Meio-Dia.
5: Obrigado, Dilamar, que nos trouxe o informativo de Mussum. Agradecimento e convite para a missa de sétimo dia de Rita Noeli Pegorer Zortea. A saudade permanece como prova de amor que nunca acaba. Mesmo longe de nossos olhos, você segue viva em nossas memórias, nos gestos que deixou e no carinho que plantou em cada um de nós. Que sua luz continue guiando nossos passos e que a lembrança do seu sorriso seja sempre um abraço para a alma. Sua memória permanecerá viva em cada lembrança, em cada ensinamento e no amor que construiu ao longo da vida. Deixaste um legado de amor, união e fé que jamais será esquecido. A família de Rita Noeli Pegorer Zortea agradece a todos os colaboradores dos hospitais Bruno Borde Lajado e de Mussum, ao padre Rafael de Vespasiano Correa, a equipe de liturgia que se fez presente no dia da cerimônia de despedida, a funerária Garibotti, parentes, amigos, vizinhos e, em especial, ao Tiago Baldo, Clarinês Maria Kunzler e a nora Michele Miotti. Convidando a todos para a missa que será realizada amanhã, sábado, às 16h, na Igreja Santo Antônio de Linha Brás Charléu, em Mussum. A todos, o nosso muito obrigado.
6: Agradecimento e convite para a missa de 30º dia de falecimento de Natal Vivaldino Sima. A família Sima, através dos irmãos, cunhado, cunhadas e sobrinhos do sempre lembrado Natal Vivaldino Sima, convidam a todos para a missa de primeiro mês de falecimento, que será celebrada amanhã, sábado, às 14h30, na Igreja da Capela de Santa Terezinha. A todos, a nossa eterna gratidão e obrigado por tudo, tio Natal, pelos ensinamentos, as palavras de carinho que tinha com nós. Descanse em paz, nosso guerreiro, cuida de nós ali de cima. Nossa estrelinha, nós te amamos, vai estar sempre em nosso coração.
5: Agora, 12h24, vamos à Hora das Comunicações.
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5: 12:30. Programação religiosa da paróquia São Pedro de Encantado. Hoje, sexta-feira, às 18:30, missa na matriz. Amanhã, sábado, às 8:30, reunião da catequese. Às 14:30, missa em São Marcos e Santa Terezinha. Às 15:00, missa na Capelania. Às 18:30, missa em São João Batista, São José, Nossa Senhora do Caravaggio e na Matriz. No domingo, dia 28, às 10:00, procissão com saída no caminhódromo. Às 10:30, missa na Matriz. Às 12:00, almoço festivo no Salão Paroquial. Às 18:30, missa na Matriz.
6: Agradecimento e convite para a missa de 30º dia de falecimento de Natal Vivaldino Sima. A família Sima, através dos irmãos, cunhado, cunhadas e sobrinhos do sempre lembrado Natal Vivaldino Sima, convidam a todos para a missa de primeiro mês de falecimento, que será celebrada amanhã, sábado, às 14:30, na missa na Igreja da Capela de Santa Terezinha. A todos, a nossa eterna gratidão e obrigado por tudo, tio Natal. Pelos ensinamentos, as palavras de carinho que tinha com nós. Descanse em paz, nosso guerreiro. Cuida de nós, ali de cima. Nossa estrelinha, nós te amamos. Vai estar sempre em nosso coração.
5: Agradecimento e convite para a missa de sétimo dia, de Eva Giacomoli. O luto nos ensina que somos mais fortes que imaginávamos ser. Sentimos a falta, mas sabemos que estás num lugar melhor, sem dor e sofrimento. Nos resta viver seus ensinamentos e exemplos deixados. Essa resiliência é uma homenagem silenciosa para quem partiu. Que você esteja num lugar cheio de luz e de paz. A família de Eva Giacomoli agradece a todas as equipes de profissionais dos hospitais de Encantado, ao Dr. Maurício Feldens, à equipe da Unimed, à diretoria do cemitério São Carlos pela prestatividade, à equipe de liturgia e canto, às ministras Suzana e Luciana, que estavam presentes no dia da cerimônia, ao padre Aquiles pelas palavras de conforto, grupo de oração, funerária Garibotti pelo ótimo atendimento, parentes, amigos e vizinhos que estiveram juntos neste momento tão difícil. Convidando a todos para a missa de sétimo dia, que será celebrada neste sábado, às 18:30, na Igreja Matriz São Pedro de Encantado. A todos, o nosso muito obrigado.
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1: Agora, 12:42 e chamamos a previsão do tempo com Érica de Oliveira.
2: O tempo permanece firme e seco, com predomínio de sol em toda a região. Após o amanhecer frio, com possibilidade de geada nas áreas de baixada e nevoeiro isolado, as temperaturas se elevam gradualmente ao longo da tarde, mantendo a sensação amena. As temperaturas variam entre 3 e 19 graus. Amanhã, o tempo permanece firme durante a maior parte do dia, sob influência de um sistema de alta pressão atmosférica. O amanhecer será frio, com possibilidade de geada nas áreas de baixada e nevoeiro isolado em pontos do vale. As temperaturas variam entre 5 e 21 graus, com elevação gradual ao longo da tarde devido ao predomínio do sol entre poucas nuvens. E no domingo, a atuação de uma área de baixa pressão mantém o céu com muitas nuvens e favorece a ocorrência de chuva em vários momentos do dia. Em alguns períodos, as pancadas podem ser mais intensas, com risco de temporais isolados e rajadas de vento. A mínima será de 12 e a máxima pode chegar aos 20 graus, garantindo temperaturas amenas ao longo do dia. Com os dados do Núcleo de Informações Hidrometeorológicas da Univates, Érica de Oliveira.
0: Obrigado, Érica, que nos trouxe a previsão do tempo aqui no Jornal do Meio-Dia, agora 12:44.
1: A Câmara de Vereadores de Lajeado encaminhou ao Poder Executivo um anteprojeto que prevê a destinação de R$ 1 milhão para a realização de cirurgias oftalmológicas pelo Sistema Único de Saúde. A proposta busca reduzir a fila de pacientes que aguardam pelos procedimentos no município, ampliando o acesso aos atendimentos especializados e contribuindo para melhorar a qualidade de vida das pessoas que esperam pela recuperação da visão.
0: O clima de São João tomou conta do encontro mensal dos idosos realizados nesta semana em Relvado, com uma apresentação que surpreendeu e divertiu o público. Em vez do tradicional casamento caipira, os participantes encenaram um irreverente nascimento caipira, arrancando muitas gargalhadas e aplausos de todos os presentes. A atividade, preparada pelos próprios idosos, com a equipe de apoio do CRAS, foi um dos destaques da programação e mostrou criatividade, bom humor e a integração dos grupos de Relvado.
1: O promotor de justiça responsável pelo caso afirmou que a falsa campanha de doações destinadas às vítimas das enchentes foi um dos principais elementos para a condenação do humorista Nego Di. Segundo o representante do Ministério Público, a utilização

0: consideração da tragédia para obter vantagem indevida teve peso relevante na decisão judicial. O processo apontou que a fraude provocou prejuízos financeiros e abalou a confiança das pessoas que buscavam ajudar os atingidos pelas cheias.
1: A Mega Sena voltou a acumular no dia de ontem, após nenhum apostador acertar as 6 dezenas. Com isso, o prêmio principal está estimado em cerca de 7 milhões para o próximo sorteio, que acontece no dia de amanhã. Os interessados podem registrar suas apostas até o horário estabelecido pela Caixa, em casas lotéricas credenciadas ou ainda pelos canais eletrônicos.
0: Agora, 12:46, e Claudinei Coferri nos traz as informações econômicas.
2: E depois de um início de ano morno, as vendas de televisores ganharam força com o avanço da Copa do Mundo e já se aproximam de 1 milhão de unidades comercializadas em apenas 2 semanas, segundo o levantamento divulgado pela Associação Nacional de Fabricantes de Produtos Eletroeletrônicos. O desempenho recente contrasta com o resultado acumulado de janeiro a maio, quando as vendas de TVs cresceram apenas 3%. De acordo com a Eletros, o setor foi impactado pela forte base de comparação de 2025, quando o mercado registrou o maior volume de vendas da história. E o Banco Central aumentou a sua projeção para o crescimento do Produto Interno Bruto brasileiro deste ano, de 1,6% para 2%. O número consta do relatório de política monetária do segundo trimestre, publicado ontem. A previsão está praticamente em linha com a mediana do último relatório Focus, que foi de 1,98%. Cadernetas e poupança com aniversário hoje tem rendimento de 0,67%. E com os novos dados do mercado de trabalho de maio e com os investidores observando também o cenário da prévia da inflação aqui no Brasil, o dólar fechou amanhã de hoje com alta de 0,13%, cotado a R$ 5,18. Com as informações econômicas, repórter Rádio Encantado, Claudinei Coferri.
1: Obrigado, Claudinei Coferri, que nos trouxe as informações econômicas nesta sexta-feira. Agora 12:48. 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
1: O aprendizado sobre cidadania começa desde cedo nas escolas municipais de Mussum. Este é o objetivo do projeto de educação fiscal, que leva conhecimento sobre a importância dos tributos da gestão pública e da participação cidadã. Realizado diariamente em sala de aula, o projeto utiliza atividades lúdicas e adequadas à faixa etária dos estudantes para apresentar conceitos como a função dos impostos, a aplicação dos recursos públicos e a responsabilidade de cada cidadão na construção de uma sociedade mais justa e consciente.
0: A Prefeitura de Arroio do Meio projeta o pagamento de aproximadamente R$ 31 milhões em indenizações para proprietários de 320 imóveis atingidos pelas enchentes. Os recursos serão destinados à aquisição das áreas localizadas em regiões consideradas de risco, permitindo o reassentamento das famílias em locais mais seguros. A medida integra o plano de reconstrução do município e busca reduzir os impactos provocados por futuros eventos climáticos.
1: A Administração Municipal de Fazenda Vila Nova intensifica ações para ampliar o desenvolvimento empresarial às margens da rodovia que corta o município. A estratégia prevê a atração de novos empreendimentos, incentivo à instalação de empresas e ampliação da infraestrutura disponível para investidores. A expectativa é fortalecer a economia local, gerar empregos e aproveitar a localização estratégica da cidade para impulsionar novos negócios.
0: A Administração Municipal de Encantado informa a comunidade que não haverá expediente nas repartições públicas municipais na próxima segunda-feira, dia 29 de junho, em virtude do feriado municipal em comemoração ao padroeiro São Pedro. Durante a data, estarão suspensos os atendimentos administrativos da Prefeitura e das demais secretarias municipais, permanecendo em funcionamento apenas os serviços considerados essenciais, conforme a necessidade de cada setor. A Administração Municipal destaca que os trabalhos e atendimentos ao público serão retomados normalmente na terça-feira, dia 30, nos horários habituais de funcionamento.
1: Já em Roca Salles, a administração informa que na segunda-feira o expediente administrativo será realizado em horário especial, das 7 às 13 horas, sem fechar ao meio-dia. A alteração na cidade da Amizade ocorre em decorrência do jogo da seleção brasileira pela Copa do Mundo, permitindo que servidores e comunidade possam acompanhar a partida. A administração municipal ressalta que os serviços da Secretaria de Educação e Saúde seguirão funcionando em seus horários normais.
0: Agora vamos ao intervalo comercial.
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0: 12:58, estamos de volta com o Jornal do Meio-Dia. Agora, Gilamar dos Passos nos traz as informações da polícia.
1: Chegando então aqui no Jornal do Meio-Dia da sua Rádio Encantada, nesta sexta, as informações do setor policial, em nome da Almeida Monitoramento. 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Pois bem, um acidente de trânsito envolveu um carro e uma motocicleta e deixou pelo menos duas pessoas feridas, ocupantes da moto, nesta manhã de sexta-feira, no quilômetro 77 da RS-130, em Arroio do Meio. As vítimas foram atendidas pelo SAMU e encaminhadas para o Hospital São José. Já o motorista, 46 anos, perdeu o controle de direção de um veículo Picasso ao colidir contra um poste na manhã de hoje, sexta-feira, no bairro Oriental. Após atingir o poste, o veículo ainda bateu no HB20 estacionado. Com ferimentos, foi levado para atendimento médico. Permanece internado no Hospital Bruno Bor, em Lajado, um idoso que foi vítima de uma queda de uma árvore quando realizava a poda no dia de ontem na comunidade de Alto Arroio Alegre, município de Santa Clara do Sul. Já o agricultor morreu esmagado por um eucalipto na linha São Roque, interior de Boqueirão do Leão, no dia de ontem. Trata-se do agricultor Gilmar Zanus. Estava cortando lenha quando o acidente ocorreu. Nesta quinta-feira, a polícia de Venâncio Aires, em ação conjunta com a DP de Teutônia, deflagrou uma operação voltada ao combate aos crimes de receptação qualificada e furto de fio de cobre e outros metais na região do Vale Taquari, Rio Pardo. A investigação desarticulou e apontou a existência de um grupo criminoso que atua de forma organizada em cidades que de Venâncio Aires, Santa Cruz do Sul, Mato Leitão, Lajeado e Teutônia, praticando o furto do material metálico e promovendo a receptação e posterior comercialização. A Brigada Militar localizou ontem, quinta-feira, e prendeu 4 mulheres suspeitas de furto a estabelecimentos comerciais em Lajeado. Foram presas 4 mulheres da região metropolitana, entre 20, 22, 23 e 43 anos de idade. Ao todo, elas somam mais de 50 antecedentes por furto, saindo da região metropolitana para praticar estes delitos na cidade de Lajeado e região. Em mais uma etapa da Operação Cerco Fechado, policiais de Serafina Correa apreenderam ontem porções de maconha e 2 homens de 24 e 33 anos foram presos. Já uma família residente em Guaporé registrou o desaparecimento de Everton de Paula da Cunha. As informações dão conta de que ele morava há cerca de 2 meses em Passo Fundo e desde o início desse mês de junho não manteve mais contato com familiares que registraram então o desaparecimento. Estas, meu caro Tramontini, as principais informações do setor policial aqui no Jornal do Meio-Dia da sua Rádio Encantado, em nome da Almeida Monitoramento. 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
0: Obrigado, Dilamar, que nos trouxe as informações da polícia. 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Agora 13:03, vamos ao intervalo comercial.
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4: Treze horas 7 minutos, estamos de volta com o último segmento aqui do Jornal do Meio-Dia. Agora, Júlia Banhara Fachini nos traz as informações do esporte.
5: O Brasil já conhece o adversário da segunda fase da Copa do Mundo. Após o empate por 1-1 entre Japão e Suécia no dia de ontem, os japoneses garantiram a segunda colocação do Grupo F e confirmaram o duelo contra a seleção brasileira na primeira etapa do mata-mata. A partida será disputada na próxima segunda-feira, às 14 horas, no Texas. O confronto vale vaga às oitavas de final da competição. Os jogos desta sexta-feira na Copa do Mundo iniciam às 16 horas entre Noruega e França e Senegal e Iraque. Cabo Verde, Arábia Saudita, Uruguai e Espanha às 21 horas. Egito, Irã, Nova Zelândia e Bélgica a partir da meia-noite. O Grêmio encaminhou a venda do zagueiro Vieri para o Fiorentina da Itália. O defensor foi negociado no dia de ontem. Restam as questões burocráticas para o acordo ser assinado e confirmado. O clube ainda não se manifestou sobre a negociação, porém, ela ultrapassa os 17 milhões de euros, que equivalem a 100 milhões de reais, e foi conduzida pelo empresário Vinícius Prates. Os italianos pagarão 15 milhões de euros fixos e outros 2 milhões de euros por metas atingidas. Amanhã, o Grêmio enfrentará o Cascavel em um duelo de amistoso preparatório marcado para as 16 horas no Estádio Olímpico Regional. O Juventude recebe o Ceará no domingo em busca de consolidação do G6 da Série B. Após a vitória contra o São Bernardo, agora o time inicia uma sequência de jogos no Estádio Alfredo Jaconi. Serão 3 dos próximos 4 compromissos pela Série B. Também teremos Ipiranga e Confiança, pela Série C do Campeonato Brasileiro. A partida tem hora marcada para iniciar às 20h30 do domingo. Também, na parte da manhã, o Campeonato Municipal de Veteranos de Encantado terá mais uma rodada. A partida que abre amanhã colocará frente a frente Barrense e Juventude a partir das 8h30. E em sequência, Cã e Pinheirinho às 10h30 no Campo das Cabriúvas. Na noite desta sexta-feira, também temos o Municipal de Futsal em Mussum. Mussum Moranga joga contra o Pavilhão 9 a partir das 18h45. Juventus e Resenha FC às 19h45. Fortes e Livres A contra Fortes e Livres B às 22h10. Pelo Sub-20 tem Age Guaporé contra CMD Mussum às 20h30. E Irmandade Guaporé e Peleadores de Guaporé às 21h20. Todos os jogos acontecem no Ginásio Municipal de Mussum e a entrada é gratuita. Essas foram as informações do esporte na Rádio Encantado por Júlia Banhara Facchini.
4: Obrigado, Júlia, que nos trouxe as informações do esporte. Tempo firme. 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Agora, 13h11. Este é o Jornal do Meio-Dia aqui na Rádio Encantado FM 104.7. Pois na manhã de hoje, o presidente da Dália Alimentos, Gilberto Piccinini, concedeu entrevista ao colega de Lamar dos Passos aqui no Bom Dia, Região dos Vales. Agora, nós apresentamos aqui no Jornal do Meio-Dia parte desta entrevista.
6: Então, para a gente começar um pouquinho, falar um pouquinho sobre a tua trajetória, a trajetória da Dália Alimentos, que vai se confundindo, né? Muito tempo, 79 anos agora completados no último dia 15, né? 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E depois, claro, com toda a sua expansão pro nosso Vale Taquari e demais regiões do estado e produtos também que ganharam o mundo.
7: Veja, Lamar, a minha trajetória, eu diria que começa já nos primeiros meses de vida, porque a gente nasceu numa família dos avós fundadores, os tios mais velhos foram fundadores da cooperativa em 47. Então, quando a gente era criança, nas rodas dos filós, que era muito comum os tios se encontrarem, a gente se encontrar com os primos, enfim, nos finais de semana... O assunto era a atividade que antigamente tinha, a sinicultura, enfim, as lavouras. A gente acompanhava a conversa, mesmo que não participava, mas sentava do lado quietinho, acompanhando a conversa. E a cooperativa era dos assuntos sempre presentes nessas conversas. Então a gente aprendeu desde cedo. Eu vi o pai também falando dos investimentos que o cooperativo está fazendo, dos negócios. Então foi uma família. O meu avô Piccinini, ele foi o primeiro conselheiro fiscal, trabalhou muito junto com o João Batista Marques. Eu não conheci meu avô Adolfo Piccinini, porque quando ele faleceu eu tinha um ano, então é impossível. Mas o avô materno eu conheci. Mas eram todos pessoas assim com muito esclarecimento e sabiam o que eles queriam, assim como as 380 famílias que fundaram a cooperativa sabiam onde queriam chegar junto com o Marquese. Eles queriam ter uma opção a mais de negócios, principalmente na agricultura, que tinha dificuldade. Então a base de estar fazendo o que a gente está fazendo já há alguns anos, eu diria que próximo ano completa 30 anos de presidência da Dália. Nos 80 anos vai fazer 30 anos, que uma das primeiras atividades minha foi o evento 50 anos da cooperativa no parque, o meu discurso. Eu tremia na base para fazer o discurso 50 anos, porque foi uma das primeiras atividades que eu fiz como presidente. Bom, de lá para. E aí foi uma sequência de fatos. A gente viu a cooperativa expandir, avançar em regiões assim que não existia ainda, absorver pequenas cooperativas que eram procurar, a cooperativa era procurada para que a cooperativa fosse adiante, incorporar pequenos negócios. E eu me lembro na época as rádios da mídia do Rio Grande do Sul, do Porto Alegre, falavam e tinha propaganda, por exemplo, na Rádio Guaíba na época, essas rádios. E era, propagandeava a Dália Alimentos, não era Dália Alimentos cooperativa, mas era os produtos Dália como a cooperativa mais diversificada da América Latina. Não sei se você lembra dessa época, porque ela tinha 11 negócios.
6: Tu fala em Guaíba, que a Guaíba era a rádio mais ouvida.
7: A Gaúcha era, não, era ainda...
6: Depois, né?
7: Depois. Mas assim, por que a gente lembra disso? Porque isso foi fruto de... um processo de crescimento da cooperativa e incorporação de pequenos negócios, pequenas cooperativas de moinhos, cantinas, fábrica de tungue, por exemplo, e a cooperativa na época era procurada para assumir esses negócios porque não tinha escala. E ao mesmo tempo a cooperativa foi assumindo e se tornou uma empresa diversificada. Até os anos, fim dos anos 80, porque isso não servia mais. A globalização exigia mais foco, mais escala, e foi quando então o grupo de associados, digamos assim, a linha de pensamento é a linha que tem hoje, e aquele processo de globalização começava no início dos anos 90, então a gente começa a participar. Eu entrei na cooperativa já como vice-presidente, trabalhei em Porto Alegre, meados dos anos 80, trabalhava em banco, estudava, fazia faculdade, desculpe, e a gente volta. Acaba em 94, acabo entrando como vice-presidente, porque eu já tinha entrado, tinha começado a cooperativa de crédito, reestruturar ela, enfim, para também para esse novo momento que estava se apresentando. Então, essa história, ela tem uma base muito forte de pessoas abnegadas, gerações que começaram, pessoas que realmente brigaram com dificuldades, como sempre tem, hoje também tem, diferentes, mas tem, com mais conhecimento, mais qualificação, mas houve sempre pessoas que trabalharam e trabalharam muito, ex-dirigentes, ex-conselheiros, enfim, todos fizeram, tentaram deixar o melhor, e eu acho que agora a história conta porque que nós estamos chegando já já entrando nos 80 anos da cooperativa.
6: Uhum. E esta vocação que nós temos enquanto Vale Taquari, Gilberto, na questão de cooperativismo, né? E aí nós temos N exemplos de cooperativismo, e todas as cooperativas que nós temos aí, via de regra, estão bem, estão salutarmente falando na questão financeira, e todas elas contribuindo nesse sentido.
7: Gilmar, isso está muito, acho, está na origem das pessoas. Nós aqui, né, Encantado, digamos, no Vale Taquari, no estado, eu diria, principalmente da BR-290 para cá, pro lado da Serra Norte, essa região foi povoada por imigrantes europeus. O europeu já veio da Europa com as dificuldades, saindo de lá porque tinham dificuldades, mas lá já existiam experiências de associativismo, de cooperativismo. Porque se não dá sozinho, pequeno, vamos se juntar. E o se juntar começava com a comunidade da igreja, começava com a escolinha, começava com coisas menores, necessárias na comunidade, e depois é natural surgia o mundo dos negócios, as cooperativas, assim como tinha a opção de estar em uma cooperativa ou estar ligado a um comerciante, que existia muito na época também. E isso fomentou também as associações. Pega hoje, vamos ver hoje uma CIE, Associação Comercial e Industrial de Encantado. O que que nós temos aí? Nós temos um espírito cooperativo, um espírito associativo, que se confunde muitas vezes. Tanto é que eu estou na associação já na CIA há mais de 20 anos, 25 anos. Então, esse estilo de trabalho, esse estilo de governança, ele se confunde também, sempre com lideranças positivas. E ali surgem então entidades, a SIC, Vale Taquari, que hoje é referência no estado em termos de ações, ali o Anjo Fontana, antes era o Evandro Rosa, enfim, eu faço parte da SIC já há alguns anos como diretor junto com eles. Também é um trabalho forte que a gente faz olhando a região. Então, o que que nós vemos aí? O imigrante, principalmente europeu, seja de origem portuguesa, de origem italiana, alemã, polonesa, enfim, as outras etnias também, todas elas vieram forjadas por esse sistema de trabalho. Bom, sozinho não dá, vamos trabalhar de forma associativa, cooperativa. E assim surgiram nossas comunidades do interior, até hoje as festas, os eventos que nós temos no interior, isso carrega sim a vontade de estar junto num fim de semana, de ter a comunidade organizada e tal. Se nós vamos em outras regiões, e na Itália eu já vi isso, que eles não têm mais isso, eles gostam demais ouvir essas histórias, que ainda se mantém aqui o espírito comunitário da igreja, da capela no interior e tal. Lá hoje, infelizmente, se perdeu muito, inclusive, da gastronomia.
6: Uhum. E é uma situação que vem, que a gente acaba percebendo também nesse sentido. Aí as associações e as cooperativas que acabam se sobressaindo nisso, né? Você também é integrante desde o início e da fundação do próprio Sicredi aqui, de Encantado, que é uma outra entidade que nós temos também no sistema, esse mesmo sistema cooperativismo, e que a Dália Alimentos foi uma das primeiras também correntistas do então Credicreu, né? Da Credicreu.
7: Na verdade, quem trouxe o Sicredi, quem foi a mãe do Sicredi, foi a Dália.
6: Foi a Dália.
7: Cooperativa. Uhum. O Sicredi funcionou por alguns anos. A carta patente de funcionamento, na época o presidente era o saudoso Jatinho da Casa, ela existiu na gaveta para garantir, digamos assim, a possibilidade de abrir uma cooperativa de crédito. Já tinham algumas no estado, algumas remanescentes num sistema antigo ainda, mas recuperaram, tinham 9 remanescentes, que era um sistema Raiffeisen, sistema alemão, e depois, encantado pela força, pela pujança do cooperativismo, enfim, pela história da própria cooperativa Dália, então entenderam que na época deveria se ter a possibilidade de ter uma cooperativa de crédito. Ela ficou alguns anos e depois ela começa a operar num sistema mais interno, num departamento dentro da cooperativa. Depois depois foi aberto uma agência lá na quadra aí da próximo hospital, que daí foi para a rua, mas aí não tinha ainda aquela estrutura, não era um sistema ainda um sistema integrado, que era o Sicredi, era ainda cooperativas independentes. E aí naquela época, em 91, eu tinha experiência de trabalho em banco em Porto Alegre, enfim, estudado, enxergava em mim uma possibilidade de começar a trabalhar, e foi na época que foi unificado, daí vem a bandeira Sicredi. Me lembro, uma assembleia em Santa Maria, onde foi aprovado por unanimidade na época tinha mais o dobro de cooperativas pelo estado, hoje várias fusões e incorporações aconteceram, mas na época então foi aprovado e começamos um trabalho de estar no atendimento às pessoas, sempre limitado a agricultores. Uhum. Tinha que ter a matrícula, tinha que ter uma matrícula de terras, enfim, porque o Banco Central limitava a atuação da cooperativa. Então, com o passar do tempo, foi se fortalecendo a ideia, a própria cooperativa, a Dália começou então a canalizar mais negócios na cooperativa de crédito, enfim, ajudar a capitalizar, enfim. E aí começou o próprio comércio, o Banco Central foi abrindo um pouco mais, foi possível buscar o giro do recurso que era produzido no campo, na venda dos produtos, a gente podia buscar de volta através das agropecuárias, das empresas integradoras, enfim. E hoje é o que é, hoje não tem limitação mais, e porque o Banco Central entendeu que a maneira de bancarizar a população brasileira, que o percentual era muito baixo, era através de cooperativas de crédito. E hoje surgiu vários sistemas, todos eles excelentes. Nós somos partes e ajudamos a construir o Sicredi. Nós entendemos muito bem a importância que foi esse momento do Banco Central entender que era importante sim ter sistema organizado, cooperativa de crédito.
6: Bom, chegou no momento, né, Gilberto, que a Dália Alimentos precisava dar aquela guinada, aquele trabalho diferenciado, e aí veio a questão dos cooperados, da integração, seja no suíno, no primeiro momento, pois foi para o leite e chegando até a questão de frangos. Gostaria que você falasse um pouquinho sobre isso, essa integração, esse trabalho, esse próprio financiamento que a Dália promoveu lá atrás e continua promovendo para com os integrados, os cooperados da empresa nesses três ramos aí, que é o foco hoje da Dália, que você já falava, que tinha a questão Tung, tinha a questão do próprio óleo de soja também, que a Dália produzia, né? E hoje tem a ração para os integrados também e os insumos.
7: Gilamar, eu acho que o maior investimento que a Dália fez quando o processo de globalização começava a existir com força, era aí ver em loco o que, que o mundo estava fazendo. E o mundo, na época de ver, era Europa e Estados Unidos. Então, até hoje, nós temos lá na Europa e nos Estados Unidos os nossos pontos de referência. Mas todos envolvidos em trazer essas inovações viajaram muito. Eu fiz várias viagens, tanto para o Canadá, Estados Unidos, Europa, enfim. Porque quando você fala no mundo globalizado, não está falando só na comercialização do produto, está falando no sistema de produção, como é que se organizava os produtores, enfim. E a gente viu que o sistema de produção, do jeito que era feito, por exemplo, criar suínos, o sistema era assim completo, onde você tinha as matrizes, criava o leitão, fazia a recria e fazia a terminação. Esse processo não te dava oportunidade de ter escala. Assim foi na avicultura também. Os primeiros criadores de frango, eu me recordo, que começaram por conta, por exemplo, 4 mil frangos, 2 mil frangos. Eu me lembro de criadores que vendiam os frangos para as combis, que iam no interior carregar frango. Então assim começou, e depois vem um sistema integrado de produção. A gente viu que aquele modelo, assim como tinha sido feito um crescimento, digamos assim, de expansão e buscar outros municípios, outras regiões, e buscar o maior número de associados, aquele modelo estava se exaurindo, tinha que buscar outro modelo que pudesse pegar todo aquele contingente de associados e colocar em sistemas produtivos. Aí foi quando se criou o sistema de integração. O sistema de integração começou com a suinocultura, com as experiências já que algumas empresas atuavam na avicultura, porque nós na época não tínhamos ainda o frango, e começou um sistema integrado com pacotes tecnológicos, de assistência técnica, de nutrição, a ração produzida pela cooperativa, os padrões, os leitões, enfim. Aí começou a se planejar todo o... Se sabia já naquela semana tinham nascido tantos leitões, sabia que esses leitões seriam abatidos daí há alguns meses, que hoje diminuiu muito esse período, pela eficiência, pela melhoria na engenharia da nutrição. E foi canalizando para um momento onde hoje nós somos referência no Brasil em termos de conversão alimentar. Isso é dito pela Agroceres Speak, que é com quem nós trabalhamos a genética. E por quê? Porque é o nosso associado, é o dono do negócio que está... E a nossa exigência mesmo de mês a mês estar fazendo cada vez melhor e algo mais sempre. Então, por isso que a Dália se mantém competitiva e se mantém hoje no mercado. E depois, logo em seguida, vem a avicultura, com experiências já internacionais também, de buscar sistemas de produção nos condomínios, condomínios de frangos, que hoje é um sucesso, enche os olhos, inclusive já vieram empresas querer comprar o nosso projeto, comprar o nosso negócio, de tão estruturado que está, sanitariamente, biossegurança e a produtividade que a avicultura tem. E junto com também a experiência no leite. O leite não tem como fazer integração no leite porque as vacas são dos produtores. Mas tem programas onde existe uma forte assistência técnica, inclusive nos próximos dias teremos um grande evento onde nós estaremos trazendo para Encantado, no Dália Mais 100, projetando os próximos 100 anos, trazendo especialistas em produção de leite e principalmente em gestão de propriedades leiteiras.
4: Esta parte da entrevista concedida na manhã de hoje pelo presidente da Dália Alimentos, Gilberto Piscinini, dentro do Bom Dia Região dos Vales. Agora, 13:28, nós estamos encerrando o Jornal do Meio-Dia, edição desta sexta-feira. Eu volto amanhã a partir das 11:00 no Panorama 104. O Jornal do Meio-Dia volta amanhã a partir das 12:15 com Claudinei Coferri. Na sequência, ele apresenta o show de bandas aqui na Rádio Encantado. Até a nossa próxima edição. Tenham todos uma boa tarde.
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0: 13:33, 16 graus. Boa tarde. Salve, salve, a sexta-feira, esse dia 26 de junho de 2026. É, está começando aqui pela Rádio Encantado 104.7 FM, a programação musical na tarde desta sexta-feira. E hoje com o Sextou do Show. E aí, tudo bem contigo? Maravilha, maravilha. Vamos juntos a partir de agora até as 4 horas com mais um show de bandas, sempre para Madeireira Madelazar ali no bairro Fátima em Mussum. 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Sol brilhando, tempo seco aqui na região. Temperatura amena, aquele friozinho da estação do inverno, mas aquele clima gostoso, né? De tempo seco, do sol brilhando, tá um sol lindo, maravilhoso lá fora. E a partir de agora, tua participação aqui na programação do Show de Bandas pelo telefone 3751580 ou então pelo WhatsApp aqui do estúdio através do 99988-1543, lembrando que é tudo área 51. E pelo Zap Zap 99988-1543, a mensagem escrita ou falada pra gente. Hora de colocar as pernas para dançar, é hora de esmigalhar o baixo astral, é hora de colocar mais lenha aí na fornalha da locomotiva. É, vamos colocar lenha na caldeira da locomotiva aí para acelerar a partir de agora, né? Aumenta o volume do rádio, dá um gás aí na tua JBL, chama a Alexa para sintonizar a Rádio Encantado 104.7 FM. Porque a partir de agora você vai curtir mais uma edição dele.
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0: E hoje com o Sextou do Show.
2: Sextou! Olha aí quem foi que chegou a sexta-feira.
0: Chegou a sexta-feira, meu povo, que maravilha. Coisa boa, que delícia. Sensacional. Bom demais a sexta-feira, né, meu povo? Ah, eu adoro a sexta-feira. Você também adora a sexta-feira? Em banda legal, diz aí.

0: Sextou, banda legal, abrindo a programação do show de bandas desta sexta-feira, dia 26 de junho. É, sextou, né, meu povo? Aguenta, coração, bora curtir o show de bandas, a trilha do bailão aqui pela Rádio Encantado 104.7 FM. E a tua participação pelo telefone 3751580, também pelo WhatsApp 99988-1543.
1: Sexta-feira.
0: 21 minutinhos faltando para as duas, 16 graus, sol brilhando. Sol gostoso, maravilhoso. Céu azul aqui no centro da cidade de Encantado, a cidade do Cristo Protetor aqui no Vale do Taquari. Uma boa tarde da sexta-feira para você. Mandando um abraço muito especial, agradecendo a sintonia, a audiência, a participação. Alô, Terezinha Petroli. Tá curtindo a programação do show de bandas lá no litoral, em Imbé, é, pelo aplicativo aí no celular, acompanhando a programação do show de bandas na tarde.

0: A Circe Giovanella aí no Centro do Encantado também dá ligadíssima na programação do Solemana. Boa tarde pra Circe Giovanella, obrigado aí pela audiência, obrigado pela companhia. O Antenor Luiz da La Libera, também ligado, curtindo o show de bandas. Boa tarde pra vocês aí no Jardim do Trabalhador Encantado. Pessoal aí do Clube Sertanejo, da RS-129, Encantado também, sempre na escuta da programação. Alô, Beto Rodoí. Boa tarde, Beto, pessoal aí do Clube Sertanejo. É, na próxima sexta-feira, dia 13 de julho, né? Tem os atuais aí no Clube Sertanejo. Grande pedida, grande atração.
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0: É no próximo dia 3 de julho, a partir das 23 horas aí no Clube Sertanejo, né? Os atuais, os reis do baile.

0: 10 minutos, faltando para as duas, 16 graus de temperatura, banda Misturadão com Cleiton Borges. É, começo de baile. Antes você curtiu o musical São Francisco? Vestido Azul. 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Tarde gostosa, tarde maravilhosa desta sexta-feira e se sextou do show, dia 26 de junho. Temperatura agradável, sol brilhando aqui no centro de Encantado, a cidade do Cristo Protetor, aqui no Vale do Taquari. E a tua participação aqui no show de bandas pelo telefone 3751-1580 ou então pelo WhatsApp aqui do estúdio no 99988-1543. A Eliane Giacomoli aí no Lambarinha Encantado tá na escuta da programação do show de bandas, tá dizendo boa tarde, manda um abraço, manda música, manda um alô para todos aí da comunidade da Santa Terezinha em Encantado. Obrigado aí pela audiência, obrigado pela sintonia, uma boa tarde da sexta-feira. Também na escuta da programação do show de bandas, a Terezinha Canepli aí no Pôr do Sol em Roca Salles. Boa tarde, Terezinha. É, música aí. Música aí pra filha Eliane Anica e também pro pessoal aí do bar do Valdecir Elvanger aí no Pôr do Sol, né? Obrigado aí pela audiência, obrigado pela sintonia de vocês. Vamos trazendo novidade aqui no show de bandas de hoje. É, tem música nova aí da banda Champion, do DVD 35 anos aí da banda Champion, participação do vocalista Jonathan Pacheco. Bora curtir essa novidade aqui no show.
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0: 2:02, 16 graus, rainha musical aqui na programação do Show de Banda, Chorando Álcool. E antes você curtiu a banda Brilhação com vocalista Negão, Louco Apaixonado. É, bora, vamos juntos até as 4 horas, Show de Bandas, a trilha do bailão, alegrando, animando, agitando a tua tarde da sexta-feira, esse dia 26 de junho, a última sexta-feira desse mês, né? É, já estamos fechando aí o primeiro semestre do ano. Tempo passa, o tempo voa, né, meu? 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Mandando uma boa tarde, agradecendo a sintonia e audiência do Adelano Telequem. Pessoal aí da Secretaria de Obras da Prefeitura de Roca Sala está dizendo: estamos trabalhando na limpeza da cidade. É, escutando aí o Show de Bandas, escutando a boa música. Manda um abraço para todos os colegas da Secretaria de Obras aí da Prefeitura de Roca Salles. Um abração para vocês, uma boa tarde de trabalho. Brigadão aí pela companhia, Adelano Telequem. Aquele abraço também pro Rafa Chamba, é, o motora Rafa. A Elaine Lutz está dizendo: boa tarde, quero fazer homenagem para minha sobrinha afilhada Heloise, ela está de aniversário hoje. Alô, Heloise, parabéns, muitas felicidades, muita saúde, muita paz, muita alegria, tudo de bom. Super beijo aí da madrinha da Dinda, Elaine Lutz. Obrigadão aí pela companhia, tá bom, Elaine? O Diego Bonicenha, Monte Belo do Sul, tá dizendo: boa tarde, tudo certo? Se possível, toca a música aí da banda Brilhação, A Lua e a Noite, para todo mundo que tá na escuta da programação. Uma excelente tarde da sexta-feira para vocês aí em Monte Belo do Sul. É, o pessoal na lida, cuidando da parreira, né? Obrigado aí pela audiência, obrigado pela companhia, pela participação do Diego Bonicenha. Boa tarde, Monte Belo do Sul. 2:07, segue a trilha do bailão, alegrando, animando, agitando, aquecendo a tua tarde da sexta-feira. E trazendo mais novidades para vocês aqui no Show de Bandas, presta atenção, aumenta o volume aí.
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0: Tá chegando mais uma novidade da banda modelo, Joel Carlo e companhia. Alma. Minha serenata, assino com X e do outro lado da cidade, modelo, é o bailão sertanejo. Para ti.

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0: 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Agora são 2:26, 16 graus, tarde gostosa, tarde maravilhosa desta sexta-feira, esse dia 26 de junho, a última sexta-feira desse mês. Já estamos fechando aí o primeiro semestre do ano. Tarde gostosa, sol brilhando aqui no centro da cidade do Encantado, a cidade do Cristo Protetor, aqui no Vale do Taquari. Uma excelente tarde da sexta-feira para você, aí no seu local de trabalho, acompanhando a Rádio Encantado 104.7 FM. Uma boa tarde de trabalho, obrigado aí pela companhia. Para você em casa, de boa também, tá naquele modo off, tá em frente ao fogão a lenha, tomando aquele bom chimarrão, preparando o mate, tá lagarteando aí no sol. Tá com o rádio aí do teu lado te fazendo companhia. Maravilha, uma ótima tarde da sexta-feira. E pra você levando na carona nesse momento, a programação do Show de Bandas, a 104.7 FM. Tá transitando aí pela 129, pela 130, pela 386, pela 453, pela 332, pelas estradas da região. Uma boa viagem pra você, obrigado pela carona, obrigado pela companhia. É, e a tua participação aqui na programação do Show de Bandas é pelo telefone 3751580 ou então pelo WhatsApp aqui do estúdio no 99988-1543. 99988-1543. Lembrando que é tudo área 51. 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Mandando uma boa tarde, desejando bom trabalho, agradecendo a companhia, audiência. Do operador de máquinas, o Camargo, alô Camarguinho, da Gonzate Terraplanagens. É, trabalhando aí pelo interior de Roca Salles, né? Sempre na escuta da programação do Show de Bandas. E uma boa tarde também para a esposa Sirlei, ela que está trabalhando aí na loja da Quero Quero de Roca Salles, né? Maravilha, uma boa tarde, Camarguinho, obrigadão aí pela companhia. Lídia Stefanon, Jardim Cidade Arte, Cidade Alta, cidade de Mussum, também na companhia, tá dizendo, tá maravilhoso o programa hoje. Manda um abraço aí pro Paulo Cetolini, também pro pessoal da MPX, empresa que presta serviço de manutenção aí nas estradas, nas rodovias da região. Osni Júnior, pessoal aí da Daluz Terraplanagens e Transportes, alô Osni. É, hoje é o dia dos organizados, né? Já fechou a semana, maravilha. Uma boa tarde da sexta-feira, obrigado aí pela audiência, obrigado pela companhia. Uma boa tarde também pro pessoal aí no Mercado Comer, né? Oi, boa tarde, aqui é a Tere Brusque de Roca Salles, quero homenagear a neta Maria, que hoje está completando 4 aninhos. A homenagem dos pais, o Júnior e também a Morgana, o primo João Gabriel, a Dinda Aline, os avós, o Walter e a Terezinha Brusque. Alô Maria, parabéns, felicidades, muita saúde, muita paz, muita alegria, tudo de bom. É, aniversário hoje da Maria. E a homenagem muito especial, um beijo muito especial aí da vovó Terezinha e também do vovô Walter. Uma ótima tarde da sexta-feira pra vocês e obrigado aí pela sintonia, pela participação. Tá bom, Terezinha? Quem mais chegando aqui na programação do Show de Bandas? Oi, boa tarde, sou a Luciana Marques, oferece música para a Eliane Giacomoli e também para a Tere Lisboa. Uma boa tarde pra Luciana Marques, obrigado aí pela audiência, obrigado pela companhia. pessoal aí da Santa Terezinha, Encantado, né? Comunidade aí da Santa Terezinha. Roque de Lázari, pessoal do loteamento 7 de setembro, em Roca Salles, também na escuta da programação no show de bandas. Boa tarde. Obrigadão aí pela companhia. O Nereu Cessi, operador de escavadeira hidráulica, os amigos aí da Concha Pesada trabalhando na tarde desta sexta-feira, fazendo, manda um salve, manda um alô, manda música pra galera da Serplan Terraplanagens. Estamos trabalhando aqui em Roca Salles. É, um abraço pra vocês aí, obrigado pela audiência, obrigado pela companhia. Uma boa tarde, o pessoal aí da Serplan Terraplanagens. Oi, boa tarde, aqui é o Getúlio, motora da Secretaria de Obras da Prefeitura de Mussum. Manda um abraço para nós, estamos na sintonia da programação. Abraço aí pro Getúlio Vieira da Silva, o motora aí da Secretaria de Obras da Prefeitura de Mussum. Obrigadão aí pela companhia, pela participação. Uma boa tarde da sexta-feira para vocês, curtindo esse sextou do show. Agora 2:32. 17 graus, aqui no centro de Encantado, a cidade do Cristo Protetor, aqui no Vale do Taquari. Nesta tarde gostosa, maravilhosa, sol brilhando aqui na região.
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0: Chegando agora o musical São Francisco, é a Dor Bandida! Grande sucesso, novidade do São Francisco aqui no show!

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13 minutos agora faltando para as 3. 17 graus, tarde de sol. Sol gostoso na tarde desta sexta-feira, esse dia 26 de junho. Utilidade pública foi encontrado há pouco, aliás, foi esquecido há pouco, né? Aí na farmácia Ironi, no centro de Encantado, um óculos de grau. Armação preta, né? Parece ser um óculos masculino. E esse óculos foi esquecido aí no balcão da farmácia Ironi. Portanto, se você perdeu, esqueceu o óculos, tá aqui na rádio Encantado, tá bom? Óculos de grau com armação preta. Chegou a loteria, é, loteria do Rio, a extração das duas. Caneta e papel na mão, anotando os números da extração da loteria do Rio desta sexta-feira. Quinto prêmio, 4.958, 4.958. Quarto prêmio, 9.036, 9.036. O terceiro

0: Primeiro prêmio 6.947, 6.947. O segundo prêmio 1.402, 1.402 o segundo prêmio. E o primeiro prêmio da loteria do Rio Primeirão, 8.031, 8.031, 0.31 o primeiro prêmio da loteria. Lembrando que logo mais às 18h30 tem a Loteria da Sorte. Claro, você acompanha aqui na Rádio Encantado 104.7 FM, a Loteria da Sorte. Bora participar aqui no show de bandas, a trilha do bailão. Na tarde desta sexta-feira, dia 26 de junho, Francisco Serves em Roca Salles na escuta do programa. Dizendo boa tarde, ligados no show de bandas, em frente ao fogão a lenha, preparando um pinhãozinho, um chimarrão, né? Manda a música aí para minha esposa, a Leonice Serves. Uma boa tarde da sexta-feira para vocês, obrigado aí pela companhia, obrigado pela participação do Francisco e também da Leonice Serves. José Pedro Tonini, no Bar do Graxa, aí do Morada do Sol em Roca Salles, a galera tá reunida. Acompanhando também a programação do show de bandas, né? É uma boa tarde também pro seu Graxa. E uma boa tarde pra turma aí no Bar do Graxa, no Bar Grenal, né? Aí no Morada do Sol em Roca Salles. Obrigado aí pela audiência, obrigado pela companhia de vocês, tá bom, Graxa? Cuida bem desse povo aí, tá? A Odete de Olinda, linha Marechal Deodoro, começando a Constância em Roca Salles, está dizendo boa tarde. Estamos na escuta da programação. Manda um alô, manda música pro marido, o querido do táxi. Alô, querido, uma boa tarde da sexta-feira, um bom trabalho. Obrigado aí pela carona, obrigado pela companhia. O querido do táxi, levando na carona aí pelo centro de Roca Salles, a programação do show de bandas. Boa tarde, Odete. Oi, boa tarde, tudo bem? Hoje a turma do carteado estão no aniversário da Nice. Ela está de parabéns, a homenagem é da Silvana, Silvana Brand, a Nice, a Beatriz, uma música bem alegre, se possível, Cleiton Borges, uma sola jota. Uma boa tarde para vocês, obrigado aí pela audiência, obrigado pela companhia, pela participação. É a participação aí da Silvana Brande Roca Salles, né? É as gurias aí do carteado, no aniversário hoje da Nice. Então tá, um abração todo especial aí da Silvana e também da Beatriz. A Leda tá dizendo boa tarde, manda uma música bem bonita para minha prima Odice Piscinini. Estamos na escuta da programação do show de bandas. Uma boa tarde aí para Leda Piscinini de Roca Salles. Obrigadão aí pela companhia. O Heitor Guardeiro aí no centro de Roca Salles também na escuta da programação do show de bandas. Boa tarde, Heitor. Obrigado aí pela companhia também. Oi, boa tarde, manda um abração pra lá de especial pro Paulinho da Lavagem Black Shine, em frente ao supermercado da Dália, e avisa pro Tartaruga levantar da cadeira e trabalhar um pouquinho, tá? É só sexta-feira hoje, hein? É só olhar o serviço aí, não dá, né? Ô, Paulinho Menezes, é o cara aí do moleque atrevido, né? O Paulinho Menezes aí da Black Shine. Lavagem em frente ao supermercado da Ali. Uma boa tarde pra vocês, um bom trabalho e obrigadão aí pela companhia, tá bom? A Cleide Tasca aí no Centro de Encantado também na escuta do programa. Boa tarde, Cleide. Obrigado aí pela audiência, obrigado pela companhia. Silvana Brant. Colocando aí a Vera também, né? A Vera também tava junto aí no bloco, né? É, a Vera Runschke também fazendo homenagem, né? Isso? Então tá. Homenagem aí da Vera, da Silvana e também da Beatriz. Parabéns aí pra Nice que tá de aniversário. Oi, boa tarde, aqui é o Edmar José Lápide Encantado. Manda música muito especial aí pro pessoal do Grupo dos Amigos da Melhor Idade. E amanhã vão participar do baile da Melhor Idade no Jardim do Cedro, em Lajeado. Tá bom, então? Abraço aí pro Alemão Lápide. Pessoal aí do Grupo dos Amigos da Melhor Idade de Roca Salles, amanhã se deslocando aí pro Jardim do Cedro em Lajeado, o baile da Melhor Idade, aquele arrasta-pé. Gostoso, né? Maravilha! Vamos lá, vamos com música, vamos arrastar o pé, a trilha do bailão, alegrando, agitando, animando a tua tarde da sexta-feira.
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0: Muito bem, de volta, começando a última hora, a hora final do show de bandas desta sexta-feira, esse dia 26 de junho. Vamos juntos até as 4 horas. A partir das 4, Daniel Alves comanda o gaita e viola. Dando sequência aí à programação musical na tarde da Rádio Encantado 104.7 FM. E atenção, neste domingo a celebração da missa desde a Igreja Matriz São Pedro do Encantado será transmitida às 10h30, exclusivamente pelo Facebook da Rádio Encantado. Convidamos você e sua família para participar da festa do Padroeiro São Pedro, domingo, aí no Salão Paroquial de Encantado. E a missa será transmitida exclusivamente pelo Facebook da Rádio Encantado às 10h30 da manhã. 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Três horas, 7 minutos. 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Três horas, 8 minutos e a tua participação aqui na programação do Show de Bandas é pelo telefone 3751-1580, também pelo WhatsApp aqui do estúdio, no 999-988-1543, lembrando que é tudo área 51. O Everaldo Kapler, no posterno da Rua Augusta, alta em Roca Salles, na escuta do programa também, mandando música pro pessoal lá do posterno e também para os colegas da JBS Alimentos. A unidade aí de Roca Salles, né? Uma boa tarde pra vocês aí da JBS Alimentos. A Diva Perim aí no Porto 15 Encantado, também na escuta da programação no Show de Bandas. Boa tarde pra Diva Perim. Obrigado aí pela audiência, obrigado pela companhia de vocês aí no Porto 15. Jair da Costa, o glorioso Popô em Roca Salles, também na escuta do programa. Tá triste o Popô, a Alemanha perdeu ontem para o Equador, né? Como diz o Popô, nós alemães, né? Então tá a música aí pra esposa Laine, filhos Renan e Pábula, o genro Josemar, a neta Manuela e também o sogro, o vô Irvino Magatans, lá da Júlia de Cassiros Alto em Roca Salles. E o Popô também mandando um abraço para os amigos aí do bar do Valdecir Elvanger, especialmente a turma da Reversa. Muitas histórias, né? Cada assunto impublicável, né, Popô? Dizendo, manda um abraço aí para a galera da Reversa, os amigos aí do bar do Valdecir Elvanger, o João Batista Chu, né? Também o Rock Fontana, o glorioso, o Rei do Bigode, o Nilo, né? O Renato Vian, Também mando um abraço aí pro Dário Dorsey, pra toda essa galera querida aí do bar do Valdecir Elvanger. Hoje é sexta-feira, hoje é dia de bater o ponto aí no bar do Valdecir, né? É, colocar as conversas em dia, né, Popó? Com a turma da reversa aí. Ver como é que tá as novidades e assuntos, né? E também tomar aquela geladinha, né? É, não precisa ser até muito gelada hoje, né, Popó? É, tá fazendo frio. Mas enfim, chama o garçom aí do bar do Valdecir. Então tá, né? Um abração pra vocês aí, obrigado pela audiência, obrigado pela companhia. O pedreiro Jadir Spediorini trabalhando na obra aí do São José em Encantado, mandando um abraço aí pros guris da obra, pessoal que tá trabalhando aí nos altos do São José, né? Dizendo, manda um abraço aí pro motorista Getúlio, lá da Secretaria de Obras da Prefeitura de Moção, diz pra ele sair da garagem. É, e levar água lá pra pessoal lá de São Luís, né? E tá dizendo, hoje à noite tem musical São Francisco, na festa de São João, aí na linha quarta em Antagorda. Olha só, que boa pedida, né? São Francisco aí na linha quarta, interior de Antagorda hoje. Na festa de São João, então, vai ter a morena do carro vermelho por lá, né? Spandiorini!
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0: Morena do carro vermelho, agora 3 horas e 12 minutos.
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0: 3:25, 17 graus, tarde de sol aqui no centro da cidade de Encantado, a cidade do Cristo Protetor aqui no Vale do Taquari. Vamos juntos até as 4 horas, é o show de bandas, a trilha do bailão, alegrando, animando, agitando, esquentando a tua tarde da sexta-feira. E sempre contando com tua participação aqui na programação pelo telefone 3751580 ou então pelo WhatsApp 99988-1543. 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E atenção para esse comunicado: domingo, a celebração da missa da Igreja Matriz São Pedro em Encantado será transmitida às 10:30 da manhã, exclusivamente pelo Facebook da Rádio Encantado. E convidamos você e sua família para prestigiar a festa do padroeiro São Pedro domingo no Salão Paroquial de Encantado. Utilidade pública, foi esquecido aí no balcão da farmácia ali no centro de Encantado, um óculos e grau com armação cor preta, né? Portanto, quem esqueceu o óculos aí na farmácia Iruni, pode passar aqui na Rádio Encantado e buscar o óculos. É, deve estar fazendo falta, né? 3:27, bora participar aqui na programação do Show de Bandas, mensagem escrita ou falada pelo WhatsApp 99988-1543. Mandando um abração muito especial, agradecendo a sintonia, a audiência da Gladys Utski, aí no pôr do sol em Coca Salles. Abraço aí para toda a família, obrigado pela audiência, obrigado pela companhia. A Terezinha Zanata aí no São José, Escalabrina Encantado, alô Terê. Fazendo aquela faxina básica da sexta-feira, ligada aí, curtindo a programação do Show de Bandas. Uma boa tarde da sexta-feira para vocês aí no São José Scalabrine. A Miriam Schneider em Coca Salles, trabalhando, fazendo faxina aí na casa da patroa e também na escuta da programação do Show de Bandas, é maravilha. Mandando música aí pra irmã, a Genesi Fátima Elvanger, também pro maridão Nelson Schneider e pra todo mundo que tá na escuta da programação. A Nelita Stefani, aí na localidade de Capoeirinhas, interior de Relvado, tá dizendo que tarde maravilhosa, sol brilhando. Um excelente final de semana pra todo mundo que tá na escuta da programação. Também na escuta do Show de Bandas da tarde desta sexta-feira em Nova Brécia. É o nosso amigo Moacir Daroit, o artista multifunções, né? É o artista polivalente, toca violão, contrabaixo, canta uma música também. É inspetor. É aquele abraço também aí pro Pula, pro Bacana, pro Zorros Bike. Então tá, diz aí, Espeto, manda teu alô, manda teu recado, manda a música.
1: Boa tarde, meu amigo Claudinei.
0: Boa tarde, tudo certo?
1: Hoje, um abraço do Espeto aqui é pro Gil, grande Gilmar, né? Gilmar, cabeleireiro, lá de Roca, meu vizinho.
0: Opa!
1: Morava aqui perto de nós, Nova Brécia, aí.
0: Legal.
1: Aí foi o pai dele, a mãe dele. Forte abraço, Gilmar. Valeu, Gil. E também, né, pro Marcolinho outra vez, o Marcolinho tá na escuta sempre, não perde um programa grande, Marcolinho, né? Valeu, forte abraço a todos, então. Valeu!
0: Muito bem, grande Moacir da Noite, Espeto. É, uma boa tarde aí pro cabeleireiro Gilmar Giovanaz, trabalhando aí no centro de Coca Salles, na escuta do programa. Carlos Alberto Marcolim. É, o Espeto não quer saber de carona aí com o Marcolim, né? Tá ressabiado. Ah, valeu! Abraço aí pro Espeto e também pro Carlos Alberto Marcolim. O Alberto Dilkin. O Lá, linha Marquês do Erval, no Picão, interior de Roca Sala, está sendo bastante frio aqui no Picão. Manda música para todos os meus amigos aqui do Picão, também para meu grande amor. E manda um abraço pro pessoal da Barraca do Beijo, Bar da Encruzilhada, lá de Roca Salles, especialmente aí pro Ed Popilaça. E o pessoal aí da Barraca do Beijo, né? Um abraço aí pro Alberto Gilkin, ele que pediu a música do Rogério Magrão, Despedida de Casado.
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0: 13:30 agora, 17 graus.
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0: Tarde de sol aqui na região. Uma excelente sexta-feira pra você curtindo a trilha do bailão.
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Mandando um abraço, agradecendo a sintonia carona, alô Deoclésio Fernandes, trabalhando aí no táxi, em Mussum. Obrigado aí pela sintonia, um bom trabalho pra vocês aí de Mussum, tá bom, Deoclésio Fernandes? Niri da Cruz, Linha Marquês, Erval, Picão, Roca Salles na sintonia também. Mandando música aí pra Maria Parisotto. Também a Thalia da Cruz e o marido da Thalia, o Rudinei de Lima, o pessoal de Encantado. Um abraço aí pro Niri da Cruz e também pra Maria Parisotto. Os atuais, os reis do baile aqui no show. A vida cor-de-rosa, uma boa tarde da sexta-feira pra você.

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1: 9 agora, faltando para as 4, 17 graus, fechando por aqui o show de bandas desta sexta-feira e se sextou no show do dia 26 de junho. É, e o show de bandas volta só na terça-feira, né? Segunda-feira tem Copa do Mundo, tem Brasil e Japão, jogo que você acompanha em cadeia, em rede com a Rádio Gaúcha de Porto Alegre, já a partir da 1:30 da tarde. Então, segunda-feira não tem show de bandas, sem Copa do Mundo, tem Brasil em campo. Show de bandas volta na terça-feira a partir da 1:30 da tarde. Na sequência, o Daniel Alves comando gaita e viola. E eu volto agora às 6, no fim de tarde da 104.7 FM. Até lá então, pra fechar.
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1: Banda Passarela, Sofrendo e Vivendo.
2: Sabe aquele papo de bar?
1: Bom restinho de tarde pra todo mundo. E até às 6, no fim de tarde da 104.7 FM. Valeu!
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1: Vamos lá, chegou a sexta-feira, 4:03, hoje 26 de junho, temperatura 16 graus, temperatura um pouco mais agradável na tarde desta sexta-feira, depois de uma madrugada fria, uma manhã gelada, nós estamos começando aí com solzinho gostoso, gaita e viola desta sexta-feira, no clima final de semana pintando na área, você ligado comigo, gaita e viola a partir de agora. Vamos começar com Leandro e Leonardo, naquele clima de São João, Anariê. 4:03, uma ótima sexta-feira para vocês.

0: Vamos lá, 4:13, Copa do Mundo, Noruega 0, França 1, Senegal 1, Iraque 0, 2 jogos em andamento, jogos que iniciaram agora há pouco, 11:30 do primeiro tempo, Noruega 0, França 1, Senegal 1, Iraque 0. É o nosso Gaita e Viola, daqui a pouquinho tem mais música pra você, Dr. Maurício de Oliveira Feldens, e a hora, 4:13.
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1: Vamos lá, sexta-feira, você comigo, vamos juntos até às 6 aqui no nosso Gaita e Viola. Quero mandar um abraço aqui pro Márcio, pra Sinara, pessoal lá da MS Mussum. Também mandar um abraço aqui pro pessoal do Mercado Pio, que garantiu o Arraiá. Hoje teve churrasco aqui, festa de São João, na Rádio Encantado, né? Na Onda FM, Rádio Encantado. E o Mercado Pio patrocinou a carne pra gente aqui, e por sinal, a carne de qualidade, de procedência, carne macia, um espetáculo selecionado aí pelo Pio, né? É, o Pio mandou a carne pra gente aqui, olha, um espetáculo. É, carne de procedência, de qualidade, hoje no Arraiá aqui da Rádio Encantado. Um abraço aí pro Pio, pra Vanessa, pro Jefinho, pra Gisele, pra toda a turma aí no Mercado Pio. Também o Pingo Jefferson, pessoal da Bronzarte, em breve a Bronzarte de Casa Nova, né? Um abração. Doutora Riele Zamboni também, aí próximo da escola Érico Veríssimo, um abraço pra Riele. Meu amigo Sacola, o Fabrício Sacola também tá com a gente, um abraço pro Gilmar Possebon, lá da Peixaria Lambari. Meu amigo Paulinho Peixoto aí da Barbearia Fagundes, também um abraço aí pro Paulinho, né? Tá ligado com a gente. Deuclécio Fernandes lá em Mussum, um abraço, Deuclécio. Circe Giovanella, também tá com a gente, né? Boa tarde aí pra minha amiga Circe. O Marcos e a Luciane, um abraço aí pessoal da Linha Alegre, o Rei e a Rainha da Uva. Miguel Duarte, também tá ligado com a gente. E um abraço pra Ialca Porto, na Barra do Jacaré. 4:18, Sérgio Reis, lá no pé da serra.

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1: Vamos lá, Gaita e Viola, 4:37, atualizando aqui os jogos da Copa do Mundo em andamento. Noruega 1, França 3. Senegal 1, Iraque 0, os dois jogos em andamento pela Copa do Mundo. A França vai derrotando a Noruega por 3-1. Mandando um abraço aqui pra Bruna aí da Mecânica Fronquete, um abraço, meu amigo Santos Zonato também, o homem das antenas, né? Tá ligado com a gente. Meu amigo Zé Gonzatti também, um abraço pessoal da JC Contabilidade, a Elisandra Garcia lá em Doutor Ricardo, Carlos Alberto Marcolin, um abraço aí pro Marcolin, pessoal da Garibote, né? É, Garibote Assistência Familiar, nosso plano é cuidar de você. O Pedro, a Solange, as meninas lá na confeitaria Dona Sole no Sul, meu amigo Wanderson Leal aí em Roca Salles na fruteira WR, também tá ligado aqui no Gaita e Viola. Ah, um abraço também pro Pantera aí da Panete, né? Tá sempre ligadinho, Samuel do Táxi, o Nego Samu, um abraço, vereador de Encantado, tá ligado com a gente também. Lúcia Jaquete, mandou a foto totalmente gremista, né? Ela e o Zé lá, rapaz. Um abraço, Lúcia. Tá toda azul, né? É, toda azul, rapaz. Tá bom. Vamos com música. 22 faltando pra 5. Daqui a pouco nós vamos tomar um chimarrão com gaita e viola. Agora tem Chico Rei Paraná em algum lugar do passado.

Chitãozinho e Chororó, 60 dias apaixonado, Christian Ralph, Tribunal do Amor, Fátima Leão, Andorinha Machucada, Chico Rei, Paraná, em algum lugar do passado. Daqui a pouquinho eu vou trazer um chimarrão gostoso, aquela música gaudéria também, né? Bem gaúcha, pra você curtir nessa sexta-feira junto com a gente. Um abraço pra minha amiga Claudinha. Ei, grande Pantera aí no Vale dos Pinheiros, tá ouvindo a gente no Pinheirinho, né? Tá tomando uma gelada, olha lá. Um abraço pra Cláudia, obrigado pela companhia, pela audiência, gente boa, né? Amiga de longa data já, né? É, a Claudinha, rapaz. A Pantera, né? Essa é fera, é uma lenda. Um abraço, Claudinha, obrigado pela companhia. Na sequência, vamos ouvir aí uma do Jean Giovanni pra ti. A Sandra de Roca Salles também tá acompanhando a gente. O cão mais feroz do Batingão tá completando 11 aninhos hoje, o meu Tinho. Parabéns pro Tinho. Tá de aniversário hoje, hein? Tem que dar um osso especial pra ele, Sandra, hein? É, dá um filezinho e um osso no capricho pro Putinho aí, né? Parabéns pra ele. Tem festa no Batingão hoje, aniversário do Tinho, rapaz. Boa tarde, um alô pra Verinha, turma da Chapeação Alto Passos e o Bucânico. Todos na escuta do programa. Um abraço aí pro Neto, pro Bucânico e pra Verinha também. É isso aí? Então vamos lá, vamos meter mais uma antes do intervalo comercial. Jean Giovanni, dois corações. 8 faltando para 5.

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15: Vamos lá, 5:02 aqui no Gaita e Viola de volta. Na última parte do programa, temperatura 15 graus. Na tarde desta sexta-feira, dia 26 de junho, você acompanhando a Encantada FM. Um abraço pro Tovar, pra Rui, pra Suzy, pessoal aí da loja Essência Urbana no centro de Encantado. Alexandre Bratti, a dona Fátima, pessoal da indústria Têxtil IP também, um forte abraço pra vocês. Ricardo Quicorte aí da barbearia Quicorte. Um abraço também pro César e pra Adriana, pessoal do restaurante Dan, acompanhando o programa. Meu amigo Pitol aí das lavagens Pitol, um abraço Pitol. O Elton, a Suelen, o Juninho, pessoal do restaurante Marsala. Noêmia Borba, em Roca Salles, loteamento 7 de setembro. Uma música para o grande amor, o Flávio. Quero dizer para ele que eu amo ele muito. Ô Flávio, a Noêmia Borba tá apaixonada, viu? É, capricha, rapaz. Conquistou o coração da dona Noêmia. Edemar Lap, o alemão Lap, manda um abraço pra turma do Esquinão. Hoje tem janta no Esquinão, né? A turma da sexta-feira alegre. Vamos sigelar. Edemar Lap, o alemão Lap, rapaz. Esse é fera, hein? Um abraço, alemão. Obrigado pela companhia. Che, garotos, bola de papel, é hora do chimarrão do Gaita e Viola da sexta-feira, 5:03.

0: Selim, você ouviu com coração de gaiteiro, caminhonete branca, bola de papel com Tchê Garotos, agora 5:09. Um abraço pro Josué Fernandes, meu amigo Josué, tá ligado com a gente, pessoal aí da Roçada, um forte abraço, uma ótima sexta-feira pra vocês. Adair Baldissera e a dona Elaine, pessoal lá em Mussum também acompanhando, um abraço pro meu amigo Adair Baldissera e também pra dona Elaine. Jadir Spijorini, olha aí, abraço pessoal trabalhando na obra e ouvindo a gente, obrigado pela companhia, um abraço pro Jadir e pra toda a turma. Verônica Duarte também lá no Alto da Chiquinha tá acompanhando, um abraço aí pro Miguel, pra Verônica, obrigado pela companhia, bom final de semana pra vocês. Grupo Rodeio, o João Luiz Coreia.
1: Alô?
0: Orelhão da Fronteira.
1: Negra.
0: 5:10.
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0: coisa boa, um namoro na capital. 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

Eita, mulher chorona! Oswaldir e Carlos Magrão aqui no Gaita e Viola. Um abraço pra Mari Vaz, né? A minha amiga Mari Vaz e o Juarez, toda a turma aí da Fubica Bordados. O João aí da Roçado, Josué, mandou dizer que hoje é dia de vale, né? É, tem que sair o vale hoje, viu, João? É, o pessoal tá precisando do vale aí, sexta-feira, final de semana, gastar um pouco dos pila, né? Tá bom, João? É, o Josué que tá pedindo aí, viu? É, tá bom então. O Josué é daqueles que toda semana ele pede vale, né? É, esse guri é bom demais. Vamos lá, 5:17 aqui no nosso Gaita e Viola. Vamos ouvir mais uma antes do intervalo comercial. Porca véia, cavalo tostado, tchê. 5:17, 15 graus a temperatura.

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5 no GAIT Viola, você ligado, sexta-feira, hein, gente? Final de semana, claro, final de semana. Vamos atualizar aqui os resultados da Copa do Mundo. Nós temos dois jogos em andamento. A França vai derrotando a Noruega por 3-1 e o Senegal vai derrotando o Iraque por 2-0. Daqui a pouco, às 9, tem Cabo Verde e Arábia Saudita, Uruguai e Espanha. E à meia-noite tem Nova Zelândia e Bélgica, Egito e Irã. São jogos da Copa desta sexta-feira. 5:25. Um abraço pra Carmen Pezzi lá de Mussum, tá ouvindo o programa. Adalberto e Adriano, sai de mim, paixão. Deixa em paz meu coração. 5:25.

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Vamos lá, no Gaita e Viola, 18 faltando para 6. Atualizando aqui os resultados da Copa do Mundo. Senegal vai goleando o Iraque por 4-0. E a Noruega vai perdendo para a França por 3-1. 3 para a França, 1 para a Noruega. Jogos em andamento pela Copa do Mundo. Daqui a pouco tem Cabo Verde, Arábia Saudita, Uruguai e Espanha, às 21 horas. À meia-noite tem Nova Zelândia e Bélgica, Egito e Irã. São jogos aí da Copa do Mundo desta sexta-feira. O que teremos amanhã? Jogos da Copa que teremos amanhã, então. Trazendo aqui. Pelo Grupo L, Panamá, Inglaterra, Croácia e Gana. Jogos começando às 18 horas. Às 20h30, Colômbia e Portugal, Congo e Uzbequistão. Às 20h30. E às 23 horas, Argélia e Áustria, Jordânia e Argentina. São jogos então que acontecem amanhã na Copa do Mundo. Domingo nós teremos já o mata-mata, né? O primeiro jogo, África do Sul e Canadá, domingo às 16 horas. Brasil e Japão, segunda-feira, feriado municipal encantado, às 14 horas, Brasil e Japão. É matar ou morrer, né? Se perder pro Japão, o Brasil tá fora da Copa. Se vencer, às 14 horas, Brasil e Japão. É matar ou morrer, né? Se perder pro Japão, o Brasil

partir das 16 horas. Obrigado pela companhia, amanhã eu tô de volta a partir das 2:10 da tarde com o programa Sabadão nos Vales. Ótima sexta-feira, bom final de semana para todos vocês. Vamos fechar com Vitor e Léo, Borboletas, 16 faltando para 6. Uma boa noite, bom final de semana.

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1: Olá, amigos ouvintes. É o momento da Ave Maria. Aproxima-se o final de semana e vamos dedicar um tempinho para participarmos de uma celebração na comunidade. Final de semana é para descansar e para louvar a Deus, alimentando-se de sua palavra e da Eucaristia, para ter a força de viver com sabedoria e graça a semana que virá pela frente. São João Batista Scalabrini é muito conhecido como o pai dos migrantes. Mas você sabia que ele tinha um amor muito especial por Nossa Senhora? Pois é, desde pequeno, São João Batista Scalabrini aprendeu a amar a Mãe de Jesus. Quem lhe transmitiu este ensinamento de amor e fé para com Nossa Senhora foi a mãe dele. Ela se chamava Colomba Trombeta. Esse amor cresceu com ele e lhe proporcionou uma força extraordinária em sua vida. São João Batista Scalabrini viajava frequentemente para ajudar as pessoas. Naquela época, muitos italianos mudavam de país. Eles sofriam muito. São João Batista Scalabrini sofria junto com eles. E onde buscava consolo? Em Nossa Senhora. Para ele, Maria é a mãe de todos os caminhantes. Ela cuida de quem está longe de casa. São João Batista Scalabrini nos ensina algo valioso. Nos momentos difíceis, devemos chamar por Maria. Ela nunca nos deixa sozinhos. Nos momentos alegres, devemos agradecer a intercessão de Nossa Senhora e buscar seguir os exemplos que ela nos deixou. Que nós possamos ter esse mesmo amor no coração. Que Nossa Senhora abençoe o seu dia e a sua família. Ave Maria, cheia de graça, o Senhor é convosco. Bendita sois vós entre as mulheres e bendito é o fruto do vosso ventre, Jesus. Santa Maria, Mãe de Deus, rogai por nós, pecadores, agora e na hora de nossa morte. Amém. E por intercessão de Nossa Senhora, Mãe dos Migrantes, e de São João Batista Scalabrini, abençoe-vos o Deus Todo-Poderoso, Pai e Filho e Espírito Santo. Amém. Boa noite. Fiquem na presença de Maria e na graça de Deus. E até o nosso próximo encontro.
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0: 18h13, 14 graus de temperatura. Salve, salve esta sexta-feira, dia 26 de junho 2026. Está começando aqui pela Rádio Encantado 104.7 FM. Mais uma edição do fim de tarde. A partir de agora, boa música, informação, alto astral. 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E a partir de agora, a tua participação aqui no fim de tarde pelo WhatsApp 999881543. 14 graus, final da tarde, começo da noite desta sexta-feira, com céu claro, tempo seco, temperatura em declínio aqui na região. Bora começar!
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0: Começando com Nando Moreno e Rio Negro de Solimões.

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1: Ó.
2: Presta atenção nessa aqui, ó.

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1: 18h13, 13 graus. Final da tarde, começo da noite desta sexta-feira, com céu claro, tempo seco aqui na região. Você curtiu Zé Neto e Cristiano quase todo dia. E antes, Israel e Rodolfo com Ana Castela, Bombonzinho. Destaques do fim de tarde desta sexta-feira, dia 26 de junho, Copa do Mundo, finalizados jogos da tarde de hoje. A Noruega perdeu para a França por um placar de 4-1. Já o Senegal goleou o Iraque por 5-0. Hoje às 21 horas teremos pelo grupo H dois jogos. Cabo Verde enfrentando a Arábia Saudita. Uruguai enfrentando a Espanha. Governo federal anuncia a construção de duas pontes em relevado. Ato aconteceu durante a visita do secretário nacional da Defesa Civil, Volney Wolf. Quatro escolas do estado do Rio Grande do Sul estão entre as melhores do Enem. Uma delas é do Vale do Taquari. Colégio Evangélico Alberto Torres de Lajeado. Ranking foi divulgado pelo Ministério da Educação hoje. 18h15, 13 graus, segue por aqui. 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Henrique Juliano, Ficamento.

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0: 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Fim de tarde aqui na 104.7 FM. É boa música, informação, alto astral. Destaques agora da economia. Dólar fechou esta sexta-feira com queda de 0,20%, cotado a R$5,16. Bolsa de Valores de São Paulo fechou o pregão de hoje com queda de 0,76%, nos 173.289 pontos. Em baixa, o euro fechou hoje cotado a R$5,88. Bandeira tarifária na conta de energia elétrica permanece amarela no mês de julho. 18 horas e 26 minutos, mandando um bom final de tarde, agradecendo a sintonia e audiência, o Chico e a Michelle em capitão, na escuta da programação, participando aqui no fim de tarde. Kiko Fontana, linha nova, interior de Roca Salles, também na escuta da programação, bom final de tarde, obrigado aí pela audiência, obrigado pela companhia. Daqui a pouco tem a Loteria da Sorte.
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0: Duma e Jeca com Rio Negro e Solimões.

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2: 18h32, 13 graus, chegou a loteria da sorte desta sexta-feira, 26 de junho. Caneta e papel na mão, anotando os números da extração da loteria. Quinto prêmio: 6.170. 6.170. Quarto prêmio: 771. 0.771. Terceiro prêmio: 4.790. 4.790. Terceiro. Segundo prêmio: 1.158. 1.158. Segundo prêmio. E o primeiro prêmio da loteria da sorte desta sexta-feira, o primeirão de hoje: 3.482. 3.482. O primeiro prêmio. Daqui a pouquinho tem um repeteco da loteria por aqui. Mandando um bom final de tarde, agradecendo a sintonia, a participação. Antenor Luiz Dalla Libra, Jardim do Trabalhador Encantado. Matheus Maganhinho, Jacarezinho Encantado, tomando aquele bom chimarrão na escuta do fim de tarde.
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2: Jorge Matheus, só se for sozinho.

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1: 21 minutos faltando para as 19 horas, 13 graus. Repeteco da Loteria da Sorte desta sexta-feira, 26 de junho. Quinto prêmio, 6.170. Quarto prêmio, 771. Terceiro prêmio, 4.790. Segundo prêmio, 1.158. E o primeiro prêmio da loteria, 3.482. 3.482, o primeiro prêmio. Daqui a pouquinho tem a previsão do tempo.
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1: Fred Fabrício, te amarei meu talento.

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1: Quatorze minutinhos faltando agora para as 19 horas, 12 graus. Céu claro, tempo seco no final da tarde, começo da noite desta sexta-feira aqui na região. Hora agora da previsão do tempo. Amanhã, sábado, o tempo permanece firme durante a maior parte do dia, com a influência de um sistema de alta pressão atmosférica. O amanhecer do sábado será frio, com condições favoráveis à formação de geadas. Entre o fim da tarde e a noite do sábado, a aproximação de um cavado associado de uma área de baixa pressão atmosférica aumenta. A nebulosidade favorece o retorno da chuva aqui na região. Temperatura mínima amanhã 5 graus e a máxima à tarde 21 graus. Domingo, o tempo fica instável aqui no vale devido à atuação de um sistema de baixa pressão atmosférica associado a um cavado. A nebulosidade predomina ao longo do dia, favorecendo a ocorrência de pancadas de chuva, que podem ser moderadas e fortes em alguns momentos. A temperatura domingo mínima 12 e a máxima à tarde não passa dos 20 graus. A instabilidade permanece também na segunda-feira aqui na região. Os dados são do Núcleo de Informações Hidrometeorológicas da Univates. Previsão do tempo aqui no fim de tarde. E vem aí as últimas músicas do programa de hoje. Na sequência, a Voz do Brasil. Uma boa noite, um bom final de semana.
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1: Fechando com Diego e Arnaldo, em Rio Negro e Solimões, caminhonete inteira.

0: Brasil. As notícias do governo federal que movimentaram o país no dia de hoje.
1: Olá, boa noite.
2: Boa noite para você que nos acompanha em todo o país.
1: Sexta-feira, 26 de junho de 2026.
2: Vamos ao destaque do dia: desenvolvimento da indústria naval brasileira.
1: Presidente Lula visita construções de barcos de apoio marítimo da Petrobras em Itajaí, Santa Catarina.
2: Eles fazem parte do programa Mar Aberto de renovação e ampliação da frota do sistema Petrobras.
1: Mais de 2.000 profissionais estão envolvidos na construção de 16 embarcações e presidente destaca a geração de empregos na indústria naval.
3: Por que que eu não compro da China? Porque a China não paga salário do povo brasileiro.
2: E ainda desemprego no menor patamar desde 2012.
1: Dados do IBGE apontam que taxa de desocupação ficou em 5,6% no trimestre encerrado em maio. Luana Karen.
4: Outro destaque foi a queda na taxa de subutilização, que atingiu 13,3%, o menor nível da série histórica.
2: E queda também na evasão escolar.
1: Censo da educação mostra que abandono da escola diminuiu 61% entre 2022 e 2025.
2: Índice de reprovação no ensino médio também caiu 65% no período. Pablo Mundim.
5: De acordo com o Ministério da Educação, os resultados refletem um conjunto de políticas voltadas à permanência dos estudantes na escola, entre elas o programa Pé de Meia.
1: Hoje, na apresentação da Voz do Brasil, Mariana Jungmann e Luciano Seixas.
2: 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Acesse radiogov.ebc.com.br ou o canal Gov na sua TV aberta.
1: O presidente Lula acompanhou hoje o andamento da construção de 16 barcos da Petrobras em Itajaí, Santa Catarina.
2: O programa Mar Aberto prevê a renovação da frota da companhia, com previsão de entregar 98 embarcações nos próximos 7 anos.
1: Lula também participou do lançamento ao mar de uma fragata da Marinha, a primeira de 4 unidades que estão sendo construídas para aprimorar a defesa marítima do país.
2: O presidente Lula visitou as construções de barcos de apoio marítimo da Petrobras em Itajaí, Santa Catarina. Mais de 2.000 profissionais estão envolvidos nas obras de 16 embarcações. A iniciativa faz parte do programa Mar Aberto de renovação e ampliação da frota do sistema Petrobras. Com previsão de entrega para julho, uma das embarcações em construção no estaleiro Detroit, em Itajaí, é a Starnave Electra de transporte de suprimentos. O barco conta com sistemas de geração e distribuição de energia, além de novas tecnologias de pintura e de sistemas anti-incrustação, contribuindo para menor consumo de combustível e menor nível de emissões de poluição. Segundo a presidente da Petrobras, Magda Chambriá, os empreendimentos se alinham com a política verde da empresa.
6: Esses barcos têm tecnologia atual embarcada, respeitam o nosso Acordo de Paris, respeitam as nossas intenções de sustentabilidade, apoio ao meio ambiente.
2: O presidente Lula destacou o fortalecimento da indústria naval brasileira.
3: A coisa custa 10 milhões mais barato. Por que que não compra da China? Porque a China não paga salário do povo brasileiro. Mas quando você compra de lá, você não desenvolve a indústria nacional. Quando você compra de lá, você não desenvolve tecnologia aqui. Quando você compra de lá, você não gera emprego aqui.
2: O programa Mar Aberto prevê a construção de 96 embarcações até 2032, com investimentos estimados de R$ 32 bilhões na indústria naval brasileira. Mais cedo, o presidente Lula participou em Itajaí da cerimônia de lançamento ao mar da fragata Cunha Moreira. Com 107 metros de comprimento, convés de voo e hangar para helicópteros, a fragata conta ainda com radares, sistemas de armas avançados e sensores integrados. Nesse projeto, o governo do Brasil está construindo 4 navios de guerra, com investimentos de quase 14 bilhões de reais do Programa de Aceleração do Crescimento, o novo PAC. Reportagem Graziele Bezerra. A taxa de desocupação entre março e maio desse ano foi de 5,6%, menor patamar da série histórica.
1: E o rendimento médio do brasileiro aumentou.
2: Dados mostrados pela PNAD Contínua, divulgada hoje pelo IBGE.
4: O número de brasileiros procurando por uma oportunidade de trabalho retornou ao menor patamar da série histórica, iniciada em 2012. A taxa de desocupação no trimestre encerrado em maio foi de 5,6%. O índice ficou estável na comparação com o trimestre anterior e teve queda de 0,6 pontos percentuais em relação ao mesmo período do ano passado. Outro destaque da Pesquisa Nacional por Amostra de Domicílios Contínua foi a queda na taxa de subutilização, que atingiu 13,3%, o menor nível da série histórica, como explica o analista do IBGE, William Kratochwil.
7: Mais importante é quando observamos a subutilização do mercado de trabalho, ou seja, aqueles que trabalhavam menos horas do que gostariam, aqueles que estavam desalentados, aqueles que estavam fora do mercado de trabalho, mas estão potencialmente ligados a ele, que apresentaram reduções nos seus contingentes, e isso diminuiu a taxa de subutilização do mercado de trabalho, o que é um fator importante, mostrando que o mercado ele continua absorvendo a mão de obra que não estava sendo utilizada.
4: No caso dos empregados com carteira de trabalho assinada, o índice se manteve estável, com quase 40 milhões de pessoas formalizadas. No começo do ano, a gerente Fabiana Barros foi contratada em uma loja no centro de Brasília. Para ela, o cargo com carteira assinada representa tranquilidade.
8: Eu acredito que a vantagem ela é muito boa, porque além de ter os benefícios que a própria empresa fornece, que é o 13º, as férias, então assim, é muito bom.
4: O rendimento médio do brasileiro também subiu, como explica o subsecretário de Política Macroeconômica do Ministério da Fazenda, Rafael Ramires Leão.
9: O rendimento médio real dos trabalhadores no trimestre foi de R$ 3.726, uma alta de 4% em relação ao mesmo período do ano anterior. E na comparação com 2022, esse rendimento está 20% mais alto, um avanço que mostra que a queda no desemprego veio acompanhada de ganho real no bolso do trabalhador.
4: A taxa de ocupação medida pelo IBGE leva em conta empregados com ou sem carteira assinada, funcionários públicos, trabalhadores domésticos e trabalhadores que atuam por conta própria. O número de brasileiros ocupados chegou a 102.700.000, uma alta de 0,5% em relação ao trimestre anterior, o que representa 558 mil pessoas a mais incluídas no mercado de trabalho. Reportagem Luana Karen.
1: O governo do Brasil trabalha para tentar atualizar o teto dos microempreendedores individuais.
10: Durante participação no programa Bom Dia Ministro, produzido pela empresa Brasil de Comunicação, o ministro do Planejamento e Orçamento, Bruno Moretti, explicou que um projeto de lei será enviado ao Congresso e prevê atualização entre 2027 e 2028.
11: A gente está trabalhando aqui com a perspectiva de atualizar esse teto para um patamar aí entre 130 e 140 mil, que é mais ou menos a reposição da inflação. Isso é absorvível desde que isso seja feito de maneira escalonada, entre 2027 e 2028. Fazendo isso de forma escalonada, a gente consegue absorver nas contas públicas, a gente consegue inclusive cumprir todo o nosso regramento orçamentário e fiscal.
1: Criação de gado irregular, garimpo ilegal e desmatamento em área de conservação.
10: Todos esses crimes foram desarticulados em uma operação do ICMBio no estado do Pará, que terminou essa semana.
1: Durante a ação de fiscalização, o órgão encontrou fortes indícios de criação clandestina de gado dentro da estação ecológica da Terra do Meio.
12: Uma área de proteção ambiental que abriga diversas plantas e animais, como o macaco-aranha da testa branca, que está em perigo de extinção. Essa é a Estação Ecológica Terra do Meio, localizada entre os rios Xingu e Iriri, no Pará. Foi nessa importante área de proteção ambiental que o Instituto Chico Mendes de Conservação da Biodiversidade realizou a Operação Pasto Nulos para acabar com o desmatamento ilegal, a criação de gado irregular e o garimpo ilegal. A ação começou no dia 3 de junho e foi marcada por resistência dos invasores, que ameaçaram policiais, destruíram pontes e tentaram furtar o gado apreendido. Ao todo, foram aplicados 6 milhões e 500 mil reais em multas, além de bens retidos, como escavadeiras, trator, motocicletas e motores estacionários. Fiscais também apreenderam ouro ilegal e mercúrio, que é um metal altamente tóxico que contamina água, peixes e seres humanos, e 436 cabeças de gado, que agora terão outro destino, como explica o presidente do ICMS Bio, Mauro Pires.
13: E esse gado depois foi destinado para programas sociais, né? Para combate à fome, para a merenda escolar, né? De escolas municipais, também para hospitais, é importante dizer.
12: De acordo com Mauro Pires, os criminosos eram reincidentes, já tinham sido multados e foi encontrada uma grande rede de atividades ilegais.
13: E não se trata ali de um pequeno produtor que tinha duas, três vacas de produção leiteira ou para sua família. A gente estava falando de uma rede clandestina de criação de animais em áreas protegidas e prejudicando aqueles produtores que seguem as regras. Aquele produtor que vacina os seus animais, registra os seus animais no órgão sanitário estadual.
12: Além do ICMBio, a Operação Pasto Nulos contou com apoio da Força Nacional, Polícia Federal, Polícia Militar do Pará e IBAMA. Reportagem Raquel Mariano.
10: O INSS inaugurou hoje a 7ª unidade do PrevBarco, a agência flutuante da Previdência que leva atendimento a comunidades afastadas dos centros urbanos.
1: O novo PrevBarco foi inaugurado em Belém, no Pará, e vai atender municípios do arquipélago do Marajó e do Amapá.
14: Uma nova agência flutuante do INSS foi inaugurada nesta sexta-feira em Belém, no Pará. O PrevBarco Belém 2 vai levar serviços previdenciários e assistenciais a comunidades ribeirinhas, indígenas e quilombolas de difícil acesso no Marajó e no Amapá. Os atendimentos ocorrem de forma direta, sem a necessidade de agendamento prévio. Durante a solenidade, o ministro da Previdência Social, Volney Queiroz, revelou o impacto pessoal que a iniciativa causou em sua gestão.
15: Esse PrevBarco, desde quando nós tivemos o primeiro contato na Previdência Social com a política do PrevBarco, foi uma coisa que me emocionou, chamou minha atenção e fez com que eu quisesse me dedicar a aumentar o número de PrevBarcos e a fortalecer essa política.
14: A presidente do INSS, Ana Cristina Silveira, defende que a nova estrutura flutuante consolida uma Previdência Social mais inclusiva e acolhedora.
16: O PrevBarco é, acima de tudo, um símbolo. Símbolo do Estado que através seguimos para chegar às pessoas. Símbolo de uma gestão que não espera cidadão. E para ele, e garantir que nenhum brasileiro fique para trás.
14: O modelo operacional destaca-se por ser resolutivo, ou seja, ele permite que o cidadão saia com o resultado do requerimento na hora. O tratorista Isaías Rosário da Silva, de 65 anos, conseguiu a concessão da aposentadoria diretamente no barco e celebrou a agilidade do serviço.
17: Foi feliz porque já tô com a carta já aposentado. Vai ajudar bastante. Eu nem falava, né? E agora foi maravilhoso.
14: Com a chegada do Belém 2, o Ministério da Previdência Social eleva para 7 o número de PrevBarcos em atividade simultânea nos rios da região norte. Reportagem Pedro Sardinha.
10: Das Relações Exteriores confirmou as mortes de uma brasileira e um brasileiro entre as vítimas dos fortes terremotos que atingiram a Venezuela na última quarta-feira.
1: O Itamaraty afirmou em uma rede social que está prestando assistência consular às famílias das vítimas.
10: Hoje, uma missão humanitária do Brasil partiu de Guarulhos, em São Paulo, com destino a Maracay, na Venezuela.
1: Foram enviados cães farejadores e equipamentos especializados para busca e resgate urbano, além de equipes e materiais médicos para cuidado das vítimas.
18: O Brasil enviou nesta sexta-feira ajuda humanitária para a Venezuela. A aeronave KC-390 Millennium da Força Aérea Brasileira decolou de Guarulhos, em São Paulo, com destino a Macaray, na Venezuela. Foram enviados médicos, cães farejadores e equipamentos especializados para apoiar a Venezuela após os terremotos da última terça-feira. São 12 toneladas de material de apoio e uma equipe de busca e resgate urbano, que reúne profissionais da Secretaria Nacional de Promoção e Defesa Civil, de militares do Corpo de Bombeiros de Minas Gerais, São Paulo e do Paraná, além de especialistas da Agência Nacional de Telecomunicações, a Anatel. A missão humanitária brasileira é coordenada pela Agência Brasileira de Cooperação do Ministério das Relações Exteriores. Priscila Machado, para a Voz do Brasil.
10: De acordo com o último balanço divulgado pelo governo da Venezuela, 920 pessoas morreram e mais de 3 mil ficaram feridas.
1: Ainda segundo o governo venezuelano, mais de 4 mil pessoas estão desalojadas e mais de 300 edificações foram afetadas.
10: Agora há pouco, a Força Aérea Brasileira informou que um hospital de campanha da Marinha do Brasil será transportado neste sábado para apoiar a Venezuela após os terremotos registrados na última quarta-feira.
1: A FAB disse que a aeronave KC-390 Millennium vai transportar, além de estrutura do hospital, equipe médica que prestará apoio aos venezuelanos.
10: A decolagem está prevista para as 8 horas da manhã, horário de Brasília, na base aérea do Galeão, no Rio de Janeiro.
1: Um estudo promovido entre pacientes com obesidade grave ou associada a outras comorbidades, como hipertensão, vai medir os impactos de canetas emagrecedoras à base de semaglutida sobre o Sistema Único de Saúde.
10: Anunciado hoje pelo ministro da Saúde, Alexandre Padilha, o estudo vai ser feito ao longo dos próximos 2 anos, com 250 pacientes do Grupo Hospitalar Conceição, do Rio Grande do Sul.
1: O ministro explicou que um dos objetivos é observar as vantagens da aplicação da medicação para o SUS e para os pacientes que por vezes não estão aptos à cirurgia bariátrica, por exemplo.
19: Pessoas que estão esperando na fila de cirurgia bariátrica, mas que não tem condições clínicas sequer de fazer a cirurgia. Então, se pacientes que estavam esperando conseguem reunir as condições clínicas para fazer a cirurgia bariátrica, ou mesmo se tem um impacto a ponto de reduzir a necessidade de fazer a cirurgia bariátrica. Como também nós vamos observar pacientes que têm obesidade e comprometimento cardíaco. Então, o que que isso tem de impacto nesses pacientes?
10: Padilha destacou também que a adoção das canetas emagrecedoras como protocolo permanente do SUS contra a obesidade e outras doenças depende da produção da medicação no Brasil.
19: Mais da metade da população brasileira tem sobrepeso a partir da pesquisa feita pelo Vigitel do Ministério da Saúde, que faz a vigilância nas capitais do país, e um quarto da população brasileira que estão obesas. Então, nós estamos falando de dezenas de milhões de pessoas. Toda vez que você fala em medicação para larga escala de uso no SUS, você tem que conseguir produzir no Brasil, ou senão você não tem sustentabilidade dessa oferta.
1: A pesquisa será realizada com recursos transferidos ao hospital pela Fundação de Apoio da Universidade Federal do Rio Grande do Sul, provenientes de aporte financeiro da produtora do medicamento.
10: A educação pública brasileira avançou em indicadores importantes.
1: A taxa de reprovação no ensino médio e de abandono escolar caíram em torno de 60% em 3 anos.
10: Por outro lado, aumentou a taxa de aprovação dos estudantes.
1: Resultados do censo escolar divulgados hoje pelo Ministério da Educação
10: contribuíram para o resultado um conjunto de políticas públicas, com destaque para o programa Pé de Meia.
20: Mais estudantes permanecendo na escola, passando de ano e concluindo o ensino médio. É o que mostram os dados do censo escolar divulgados pelo Ministério da Educação nesta sexta-feira. Entre 2022 e 2025, a reprovação no ensino médio caiu 62%. O abandono escolar diminuiu 61%, enquanto a distorção idade-série, indicador que mede o atraso escolar, foi reduzida em 28% em 3 anos. No mesmo período, a taxa de aprovação aumentou 11%. Uma revolução na educação brasileira, avaliou Leonardo Barchini, ministro da Educação.
21: Para todos os indicadores, a gente teve uma melhoria significativa que a gente há muito tempo não via. E pela primeira vez, esses três indicadores estão juntos: diminuição do abandono, diminuição da repetência e diminuição da distorção. A gente, em história recente do Brasil, nessa revolução que a gente fez nas últimas décadas de botar todo mundo para dentro da escola, a gente não tinha visto que esses fatores concomitantemente melhoraram no país.
20: De acordo com o Ministério da Educação, os resultados refletem um conjunto de políticas voltadas à permanência dos estudantes na escola. Entre elas, o programa Pé de Meia,
21: que oferece incentivo financeiro para que alunos do ensino médio frequentem as aulas, concluam os estudos e participem do Enem. Foi o que destacou o ministro Leonardo Bacchini. A retomada dos programas do MEC, dinheiro direto na escola, a melhoria da alimentação escolar, do recurso para alimentação escolar, para o transporte escolar, tudo isso contribui para um conjunto de melhorias que nós vislumbramos nos últimos 4 anos. Mas eu poderia dizer que o pé de meia é o carro-chefe dessa política toda de melhoria que foi implementada desde 2023.
0: O censo também aponta avanços em outras áreas da educação. As inscrições de concluintes da rede pública no Enem cresceram 46% entre 2022 e 2025. A educação em tempo integral passou de 15% para 25,8% das matrículas, atendendo quase 9 milhões de estudantes. E o número de escolas com internet para uso pedagógico aumentou 43,7%, beneficiando cerca de 24 milhões de alunos. Os resultados são confirmados pela PNAD contínua do IBGE. Em apenas um ano, aumentou o número de jovens de 15 a 17 anos matriculados no ensino médio e caiu a proporção de estudantes fora da escola. Reportagem Pablo Mundim.
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1: Obras visuais não são cuidadas, cores se desbotam, traços se perdem e até o mais importante, pode se apagar, aquilo que as obras representam para a história.
10: Por décadas, isso ocorreu com o mural de 15 metros que habita o nono andar do edifício sede do Ministério da Educação em Brasília.
1: A obra da artista carioca Gilda Reis, batizada de Educação, é um retrato das desigualdades do país e um lembrete de que o conhecimento é o caminho para a justiça social.
10: Na reportagem especial de Thaís Antônio, você vai saber como a restauração desse mural é também um resgate do direito à memória.
22: Uma obra marcada pela passagem do tempo, mas que passou por meses de restauração para recuperar suas cores, formas e a identidade artística originais. O mural Educação fica no nono andar do edifício sede do MEC em Brasília. Produzido nos anos 60, a convite de Oscar Niemeyer, um mural de 15 metros quadrados integra o projeto original do prédio e retrata desigualdades sociais brasileiras, destacando a educação como instrumento de transformação. A obra é da artista carioca Gilda Reis Neto. A filha de Gilda, Marta Reis, participou da cerimônia de entrega do painel restaurado. Ela não conhecia o painel pessoalmente, mas relembra que ouvia a mãe se queixar do estado em que a obra se encontrava.
23: Ela sonhou em ver esse painel restaurado. Ela passou muitos anos fora do Brasil. Quando ela voltou, ela veio a Brasília e ela disse: alguém tem que fazer alguma coisa, não pode deixar.
22: A restauração do painel contou com a participação de mais de 30 pessoas da Universidade Federal de Pelotas. Um trabalho complexo que envolveu muita pesquisa e inovação, como lembra a professora Karen Caldas, que atuou ativamente durante o processo.
24: Esse é um painel que tem uma simbologia gigantesca. Ele fala de inclusão, ele fala de educação, ele tem tudo a ver também com um projeto de pensar a educação como base.
22: João Ribeiro, servidor do MEC, se impactou ao encontrar a obra desgastada quando entrou para o quadro do Ministério há mais de 20 anos. Desde então, acompanhou e defendeu a ideia de ver a restauração acontecer. Agora, ao acompanhar o resultado final, João conta que a emoção falou mais alto.
25: Essa utopia de Brasília, essas realidades que são mostradas aqui, nessa inclusão, nessa tentativa de inclusão, de construir uma sociedade mais democrática, essa ideia da democracia que a gente precisa construir diariamente, né?
22: O processo de restauro do mural preserva uma obra que atravessa décadas e ajuda a contar parte da história do Ministério e também de Brasília, como destaca o ministro da Educação, Leonardo Bacchini.
26: Essa reinauguração dessa obra de arte é um dia muito marcante, especialmente para mim, e desde o começo vim aqui visitar o nono andar e ficava matutando por que esse painel estava tão escondido e tão maltratado. Hoje é um dia de muita emoção para nós e para todos aqui que são servidores do MEC, que estão aqui há muito tempo.
22: A reinauguração encerra uma trajetória de abandono dono da obra, que chegou a ficar coberta por tapumes. Em 1992, técnicos do IFAM redescobriram o mural já deteriorado. Na época, uma tentativa de restauração não avançou e o Ministério optou apenas por proteger o mural com portas de vidro. O processo de restauro começou em 2025 e foi concluído este ano com suas características originais. Reportagem Thaís Antônio.
1: E essas foram as notícias do Governo do Brasil.
10: Uma realização da Secretaria de Comunicação Social da Presidência da República.
1: Com produção da Empresa Brasil de Comunicação.
10: E agora com as notícias do Poder Judiciário e do Congresso Nacional. Boa noite, um bom fim de semana.
1: A gente volta na segunda-feira. Boa noite.
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4: Justiça em números 2026. Estoque de processos cai e ano de maior demanda da série histórica.
6: STJ determina a criação de plano para atuação da PM paulista em manifestações públicas.
4: Justiça do Trabalho determina que empresa recontrate tratorista demitido após voltar de internação psiquiátrica.
6: Boa noite, eu sou o Arthur Filho.
4: E eu sou Walter Lima.
6: O Poder Judiciário encerrou 2025 com 75 milhões e meio de processos em tramitação, segundo dados consolidados do relatório Justiça em Números 2026, apresentados pelo Conselho Nacional de Justiça.
4: O resultado representa a redução de 3 milhões e 400 mil processos em relação ao ano anterior e deixa o acervo em patamar inferior ao registrado entre 2020 e 2023, período em que chegou a 84 milhões e 300 mil processos.
6: Os dados evidenciam que a redução do estoque processual ocorreu de um ano de alta demanda. Em 2025, ingressaram 40 milhões e 900 mil processos judiciais, 1 milhão e 400 mil a mais do que em 2024. Esse foi o maior volume de casos novos da série histórica iniciada em 2009.
4: O relatório também traz dados sobre a presença do judiciário no território nacional. Dos 5.571 municípios brasileiros, quase metade são sedes de comarca na Justiça Estadual.
6: STJ determina que o Estado de São Paulo apresente protocolo para a atuação da Polícia Militar em manifestações públicas.
4: O plano deverá ser apresentado em 60 dias corridos após a elaboração de diagnóstico inicial. Fátima Uchoa.
7: Entre as diretrizes do plano está a proibição do uso de armas de fogo fora das hipóteses legais. Caberá ao juízo da execução aprová-lo e acompanhar a implementação. A decisão da primeira turma do STJ atendeu a pedido da Defensoria Pública de São Paulo, que apontou abusos da PM durante manifestações como detenções indevidas, uso excessivo da força, de bombas de efeito moral e balas de borracha sem justificativa. O colegiado concluiu ser legítima a intervenção judicial no caso, pois a omissão do Estado em regulamentar e controlar eventuais excessos da PM e não há protocolo atual com parâmetros de atuação policial em manifestações públicas. O relator foi o ministro Paulo Sérgio Domingues.
6: A empresa deve recontratar tratorista demitido após voltar de internação psiquiátrica.
4: Para a Justiça do Trabalho, a demissão foi discriminatória. Marla Lacerda.
8: O trabalhador foi afastado das atividades por orientação médica, após quadros severos de depressão. 8 dias após retornar ao trabalho, foi dispensado. O reconhecimento de demissão discriminatória foi negado em primeira instância, mas o TRT reconheceu a gravidade da doença e condenou a empresa ao pagamento de R$6 mil de indenização e a reintegrar o tratorista. A discussão foi levada ao TST. O colegiado manteve a condenação, porque teria havido preconceito por parte da empresa, o que já é de entendimento do TST sobre casos que envolvam doenças psiquiátricas graves, como é o caso do trabalhador.
6: Estão abertas as inscrições para a 30ª edição do curso para candidatas eleitorais Edição Brasil, voltado à formação de mulheres que vão disputar as eleições gerais de 2026.
4: A ideia é fortalecer a participação feminina na política. Adriana Carrara.
9: O curso será realizado em formato híbrido. Nos dias 8 e 9 de julho, as atividades presenciais acontecem em Brasília. Já a etapa virtual será realizada no dia 17 de julho. Ao todo, serão selecionadas 480 candidatas para a modalidade online e até 100 participantes para a etapa presencial. O curso para candidatas eleitorais é promovido pela Comissão Interamericana de Mulheres da Organização dos Estados Americanos, em parceria com a Escola de Governo da OEA e a Associação Nacional das Defensoras e Defensores Públicos, com apoio do Tribunal Superior Eleitoral e do Governo da França. A abertura do evento será transmitida ao vivo pelo canal da Justiça Eleitoral no YouTube e pela TV Justiça. As inscrições podem ser feitas até o dia 30 de junho por meio de formulário que está disponível no site tse.jus.br.
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6: A você, uma boa noite.
4: Bom fim de semana e até segunda-feira.
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1: Eu sou Paula Groba.
2: E eu sou Ricardo Nakaoka.
1: E estes são os destaques de hoje do Jornal do Senado, que começa agora.
2: Avançam medidas para combater evasão escolar de pais e mães jovens.
1: Projeto sobre atendimento médico em instituições para idosos gera debate no Senado.
2: Senadores manifestam solidariedade às vítimas de terremotos na Venezuela.
1: Boa noite.
2: Boa noite.
1: A evasão escolar provocada pela maternidade, paternidade e parentalidade precoce pode ganhar um novo enfrentamento no país. Avançou no Senado um projeto que estabelece uma série de medidas para garantir a permanência de estudantes na escola nessa situação.
2: Entre as ações previstas está a obrigação de as instituições de ensino oferecerem condições adequadas para o aleitamento materno. O repórter Bruno Lourenço traz os detalhes.
3: O projeto de lei aprovado na Comissão de Direitos Humanos impõe às redes de ensino o dever de criar condições específicas de acolhimento para que a gestação ou a chegada de um filho não signifiquem um fim dos estudos para jovens. A proposta prevê a formação de uma rede de proteção para evitar que mães, pais ou mesmo pessoas próximas responsáveis por crianças pequenas sejam privadas da formação escolar. A relatora, senadora Ivete da Silveira, do MDB de Santa Catarina, defendeu as medidas.
4: A falta dessa proteção, sabemos bem, cria pessoas que algumas das capacidades mais necessárias para a vida social, entre as quais se contam o aprendizado de padrões éticos, universais e racionais, algo diferente daqueles aprendidos no ambiente familiar, bem como a educação científica necessária como fundamento da qualificação da mão de obra, o que será imprescindível para que o futuro adulto possa adquirir bom padrão de vida.
3: O projeto, que já havia sido aprovado na Comissão de Assuntos Sociais, seguiu para a Comissão de Educação.
1: E o tratamento da hemofilia no Brasil ainda esbarra em desafios importantes, especialmente nas desigualdades de acesso a medicamentos e terapias mais avançadas entre as diferentes regiões do país.
2: Esse foi o tema de uma audiência pública realizada na Comissão de Assuntos Sociais do Senado, que buscou discutir formas de ampliar e qualificar o cuidado oferecido aos pacientes. Repórter Marcela Diniz.
5: O tratamento preventivo básico é oferecido no SUS e recentemente foram incorporados medicamentos mais tecnológicos e menos invasivos para alguns tipos de hemofilia, doença que afeta a coagulação do sangue. O Brasil é referência internacional no tratamento da doença, mas o acesso ainda não é equitativo. Pessoas que vivem longe de capitais ou regiões metropolitanas são as mais prejudicadas, segundo a presidente executiva da Associação Brasileira de Pessoas com Hemofilia, Indianara Galhardo.
6: Chega lá, olha, não tem a dose total do mês, tem a dose da semana e volta para casa e tem que ir toda semana, e geralmente o hemocentro não notifica antes o paciente.
5: A inclusão da hemofilia na Política Nacional de Doenças Raras e a construção de uma linha de cuidados no SUS foram outras reivindicações apresentadas durante a audiência. O senador Flávio Arnes, do PSB do Paraná, se comprometeu a elaborar um documento sistematizando essas demandas.
7: Nós vamos elaborar no Senado, como desdobramento dessa audiência pública, também um documento da linha de cuidados, ciclo da vida. Ciclo da vida é o acompanhamento de políticas públicas e precisamos avançar para coisas novas.
5: O Programa Nacional de Coagulopatias Hereditárias acompanha atualmente 35.852 pacientes. 34% deles têm hemofilia do tipo A, a mais comum, e 6% hemofilia do tipo B.
1: E o projeto que garante atendimento médico em instituições de longa permanência para idosos foi tema de debate na Comissão de Direitos Humanos do Senado. A proposta, já aprovada pela Câmara dos Deputados, recebeu críticas de todos os participantes da audiência.
2: As preocupações giram em torno da forma como o texto foi construído e dos impactos da medida na rede de cuidados aos idosos. Repórter Márcio Maturana.
8: O projeto foi criticado por todos os debatedores. O texto determina que esses estabelecimentos atuem em conjunto com o Sistema Único de Assistência Social e com o Sistema Único de Saúde. Foram apontados problemas problemas pela representante do governo, Daniela Jenkins, do Ministério do Desenvolvimento e Assistência Social.
9: Caso isso passe, a gente vai ter um resultado absurdo, desastroso, né? E também aumentar a desigualdade. Por quê? Porque se a gente não tem um serviço público, quem depende de serviço público não vai ter acesso. Agora, quem pode pagar, vai ter.
8: A presidente da comissão, Damaris Alves, do Republicanos do Distrito Federal, quer debater mais o assunto.
10: Escrever um texto sem ouvir realmente quem precisava ser ouvido. E eu tô sentindo o peso da minha responsabilidade agora.
8: Depois da Comissão de Direitos Humanos, o texto precisa ser analisado ainda na Comissão de Assuntos Sociais.
1: E está pronto para ser analisado pelo plenário do Senado um projeto que obriga órgãos públicos de proteção e defesa do consumidor a oferecer atendimento à distância, preferencialmente pela internet. Pelo texto, o poder público fica obrigado a garantir à população acesso a esses serviços para o recebimento e processamento de representações e denúncias.
2: De acordo com a relatora da medida, senadora Damaris Alves, do Republicanos do Distrito Federal, a falta de atendimento digital eficiente dificulta a proteção do consumidor no cenário do comércio eletrônico. A parlamentar ainda pontua que a proposta fortalece a cidadania, amplia a transparência e garante que os direitos do consumidor sejam protegidos na prática.
11: A ausência de canais digitais eficientes de atendimento público compromete a efetividade da proteção do consumidor. É necessária uma solução urgente, pois a cada ano mais e mais brasileiros são afetados e o fluxo de comércio continua a crescer aceleradamente.
1: O plenário do Senado fez um minuto de silêncio em homenagem às vítimas dos terremotos que atingiram a Venezuela. Senadores também manifestaram solidariedade às famílias e defenderam o apoio humanitário do Brasil ao país vizinho.
2: O presidente da Comissão de Relações Exteriores, senador Nelsinho Tradi, do PSD de Mato Grosso do Sul, destacou a participação de equipes brasileiras na missão de ajuda e ressaltou a importância do fortalecimento dos corpos de bombeiros para atuação em emergências e resgate.
1: O Capital Moto Week, encontro de motociclistas, música e gastronomia que acontece todos os anos em Brasília, pode passar a fazer parte do calendário turístico oficial do Brasil.
2: Um projeto apresentado no Senado reconhece o evento como de relevante interesse turístico nacional. Repórter Henrique Nascimento.
12: Brasília já é parada obrigatória para motociclistas de várias partes do país durante o Capital Moto Week. O evento reúne motos, shows, gastronomia, camping e programação cultural todos os anos na capital federal. A Vanderleia de Oliveira acompanha de perto essa movimentação e diz que o encontro já virou tradição.
13: É um evento maravilhoso, tem gastronomia, tem como você pagar e montar sua barraca para dormir, tem shows, tem de tudo.
12: Um projeto da senadora Leila Barros, do PDT do Distrito Federal, reconhece o Capital Moto Week como evento de relevante interesse turístico nacional e inclui um encontro no calendário turístico oficial do Brasil. Esse calendário foi criado para divulgar festas e eventos capazes de atrair visitantes e movimentar a economia local. Durante a discussão da proposta que criou o calendário, o então senador Fernando Farias de Alagoas destacou o potencial turístico da medida.
14: São festas e eventos que marcam os diversos calendários municipais e que poderão atrair mais turistas, desenvolvendo inclusive regiões menos conhecidas desse nosso país de dimensões continentais.
12: O projeto que reconhece o Capital Moto Week como evento de relevante interesse turístico nacional ainda vai passar pelas comissões do Senado.
2: Edição de Paula Groba e trabalhos técnicos de João Lira, o Jornal do Senado fica por aqui. Acompanhe agora as notícias do Tribunal de Contas da União e da Câmara dos Deputados. Boa noite.
1: Boa noite e um bom fim de semana.
15: Minuto do TCU.
16: O Tribunal de Contas da União avaliou o programa Agora Tem Especialistas, do Ministério da Saúde. A iniciativa busca ampliar o acesso da população a consultas, exames e cirurgias com especialistas pelo SUS, o Sistema Único de Saúde. O principal ponto analisado foi a estrutura para reduzir a espera por consultas, exames e outros atendimentos. A auditoria apontou que falta integração e eficiência nos sistemas de tecnologia que deveriam gerenciar as filas e os recursos da política. Em 2025, o programa não conseguiu manter o desempenho dos anos anteriores na realização de cirurgias. Uma das razões é a falta de monitoramento, que impede que as informações sejam acompanhadas de forma adequada. O tribunal fez recomendações ao Ministério da Saúde para aprimorar a gestão do programa. Saiba mais em tcu.gov.br.
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17: Comissão aprova infiltração policial em apuração de exploração sexual.
18: Avança projeto que impõe medidas mais rígidas ao acusado reincidente.
17: Deputados estudam manter auxílio alimentação nas férias do trabalhador.
18: Proposta define atendimento para pessoas com deficiência em desastres.
17: Boa noite. Comissão aprova projeto que estabelece protocolo para pessoas com deficiência em casos de desastre ambiental. A repórter Júlia Lopes tem detalhes sobre a proposta.
19: Segundo o Serviço Geológico do Brasil, quase 4 milhões de pessoas vivem atualmente em áreas de risco no país. Dentro desse grupo estão cidadãos com algum tipo de deficiência ou dificuldade de mobilidade, que se encontram entre os mais vulneráveis. Diante desse cenário, a Comissão de Integração Nacional e Desenvolvimento Regional aprovou o projeto que estabelece regras específicas para o atendimento de pessoas com deficiência ou com mobilidade reduzida em situações de emergência. O texto aprovado incorporou as modificações da Comissão de Defesa dos Direitos das Pessoas com Deficiência e define que o Sistema Nacional de Proteção e Defesa Civil será responsável pela coordenação e implementação e monitoramento desses protocolos. O relator da proposta, deputado Tiago De Joaldo, destaca que essas pessoas enfrentam barreiras físicas, comunicacionais e sociais que dificultam a evacuação e o acesso à ajuda e que a adoção desses protocolos é fundamental para garantir mais segurança.
20: A gente sabe da dificuldade que as pessoas com deficiência principalmente têm, né, de participar do processo de evacuação, do processo de resgate, e esse projeto de lei ele busca exatamente trabalhar antecipadamente, né, a política nacional voltada a se prever, inclusive a identificação de mapas, onde é que existem pessoas com deficiências, em lugares de riscos, para que antecipadamente a Defesa Civil possa preparar planos de evacuação específico, que aqueles lugares que poderão servir como local de concentração das pessoas evacuadas e resgatadas tenham acessibilidade, enfim, de uma forma que essas pessoas sofram menos quando essas situações difíceis acontecerem.
19: De acordo com o IBGE, o Brasil tem mais de 14 milhões de pessoas com deficiência, o que representa 7,3% da população com 2 anos ou mais. Esses números reforçam a necessidade de políticas públicas específicas para garantir segurança e atendimento adequado em momentos de emergência. Entre as medidas previstas na proposta estão a identificação e o cadastramento de pessoas com deficiência que vivem em áreas de risco, a inclusão de um capítulo específico nos planos de contingência, a capacitação de agentes para atendimento especializado, além de garantia de acessibilidade em abrigos e centros de assistência. O projeto também prevê a divulgação de informações em formatos acessíveis e a criação de mecanismos de coordenação entre órgãos públicos, a sociedade civil e instituições especializadas. O projeto, que busca melhorar os protocolos de segurança e atendimento das pessoas com deficiência ou com dificuldade de mobilidade no âmbito da Política Nacional de Proteção e Defesa Civil, agora aguarda análise na Comissão de Constituição e Justiça. Da Rádio Câmara de Brasília, Júlia Lopes.
15: Meio Ambiente.
21: Felipe Beccari, do Podemos de São Paulo, apresentou o projeto que institui a Virada Nacional da Castração de Cães e Gatos. A iniciativa prevê a realização anual de mutirões gratuitos de esterilização em todo o país, com prioridade para famílias de baixa renda e animais em situação de rua.
17: Segundo Felipe Beccari, a proposta busca reduzir a superpopulação e o abandono de animais, além de prevenir doenças que podem afetar a saúde pública. O texto também prevê a ações de educação para guarda responsável e integração com campanhas de vacinação e proteção animal.
15: Transportes.
17: Guarda responsável e integração com campanhas de vacinação e proteção animal.

0: A proposta prevê expressamente que condutores de qualquer tipo de veículo serão sempre responsáveis pela segurança dos pedestres, especialmente das pessoas com problemas de locomoção. Como ressalta o relator, deputado Alexandre Guimarães, do MDB do Tocantins, o Código de Trânsito já determina que os motoristas são responsáveis pela segurança dos pedestres, mas não faz menção específica à proteção das pessoas com deficiência.
1: O projeto visa alterar o artigo 29 do Código de Trânsito Brasileiro, que é um artigo que visa a proteção dos carros maiores para os menores, dos menores para os ciclistas e motocicletas, dos ciclistas e motocicletas todos para os pedestres. Traz uma condição declaratória de proteção ainda maior para as pessoas com vulnerabilidade e deficiência no trânsito. Então, essas pessoas com capacidade reduzida e deficiência são inseridas agora no corpo desse texto.
0: Alexandre Guimarães ressalta que o Brasil já conta com normas que reforçam a proteção das pessoas com deficiência no trânsito, como a Lei Brasileira de Inclusão. O deputado sublinha que essa legislação impõe ao poder público e aos particulares o dever de garantir acessibilidade e segurança no uso das vias públicas e dos serviços de mobilidade urbana. No entanto, na opinião do deputado, ainda assim, as mudanças na lei são fundamentais por dar ênfase ainda maior à responsabilidade dos motoristas. Segundo ele, sem isso, a proteção dos pedestres com deficiência ou mobilidade reduzida permaneceria prejudicada. A proposta que reforça a proteção de pessoas com deficiência ou mobilidade reduzida no trânsito ainda será analisada pela Comissão de Constituição e Justiça. Da Rádio Câmara de Brasília, Maria Neves.
2: Direitos Humanos.
3: Comissão aprova infiltração policial para investigar exploração sexual de crianças e adolescentes. A repórter Mônica Tati explica a questão.
4: Projeto aprovado pela Comissão de Segurança Pública e Combate ao Crime Organizado da Câmara dos Deputados prevê medidas de reforço contra o tráfico, a prostituição e a exploração sexual de crianças e adolescentes. O texto reconhece essas práticas como atividades típicas de organizações criminosas e permite a adoção de instrumentos legais, como a infiltração de agentes policiais. Segundo o autor do projeto, o deputado delegado Paulo Bilinski, do PL de São Paulo, a infiltração já está prevista na Lei das Organizações Criminosas, mas é preciso prever uma nova legislação no caso específico de crimes sexuais contra crianças e adolescentes. Paulo Bilinski ressalta que muitos aliciadores e intermediadores operam por meio de redes sociais, fóruns fechados e plataformas de comunicação criptografadas, de difícil acesso para investigação.
5: A característica do crime de pedofilia, de tráfico de crianças, a principal característica é que são ambientes extremamente fechados. Como você investiga um lugar da onde não sai informação? A única forma de investigar é com a infiltração. O Brasil tem uma dificuldade de fazer infiltração policial, que é um ambiente sem a prática e sem o costume. É um método de produção de prova que existe no Brasil, na legislação, faz tempo, mas não é empregado dessa forma, com essa facilidade.
4: O texto também amplia as medidas de proteção aos agentes infiltrados e aos seus familiares, como escolta, alteração de identidade, mudança de domicílio e eventual inclusão em programas especiais. A proposta busca ainda aprimorar a cooperação internacional, facilitando o intercâmbio de informações e operações com outros países. O projeto, que reforça o enfrentamento ao tráfico e à exploração sexual infanto-juvenil, será analisado pelas comissões de Previdência, Assistência Social, Infância, Adolescência e Família e de Constituição e Justiça e de Cidadania. Depois seguirá para a votação no plenário da Câmara. Da Rádio Câmara de Brasília, Mônica Tati.
2: Saúde.
6: Josivaldo JP, do União do Maranhão, defende a aprovação de projeto que cria uma política nacional de apoio a crianças e adolescentes neurodivergentes. Autor da proposta, ele explica que o objetivo é ampliar o acesso a diagnóstico, terapias e apoio escolar, com prioridade para famílias em vulnerabilidade.
3: Josivaldo JP também aponta que o projeto prevê a criação de um

0: Fundo Nacional para financiamento de centros de atendimento, serviços itinerantes e formação de profissionais especializados. De acordo com o congressista, a maior parte dos recursos será destinada a famílias inscritas no CadÚnico.
1: Segurança Pública.
2: Proposta em debate na Câmara impõe medidas mais rígidas para acusados que cometam novos crimes. Saiba mais na reportagem de José Carlos Oliveira.
3: A Câmara dos Deputados analisa a proposta que altera o Código de Processo Penal para impor regras mais duras para criminosos reincidentes. O texto do deputado Domingos Sávio, do PL de Minas Gerais, permite à Justiça decretar a prisão preventiva de acusado preso novamente em flagrante após ter sido liberado em uma primeira audiência de custódia. Domingos Sávio argumenta que a medida vai prevenir a repetição de crimes cometidos por pessoas que já possuem histórico criminal e processos pendentes.
4: Prendeu uma vez, teve audiência de custódia, você tem o direito de ficar livre para responder em liberdade, mas foi preso pela segunda vez, houve uma reincidência, ele fica preso preventivamente enquanto tramita o seu julgamento para decidir qual é a pena. Ou seja, acaba com esse prende e solta. Isso está desmoralizando a polícia e incentivando o crime. Portanto, o meu projeto de lei que irá contribuir nessa guerra contra o crime.
3: A proposta foi aprovada na Comissão de Segurança Pública, inclusive com novas regras para facilitar a ação policial nas prisões em flagrante. Uma das alterações valida o flagrante baseado em denúncia anônima ou fundada suspeita, desde que haja descrição detalhada das circunstâncias objetivas que levaram à ação policial. O texto aguarda a análise da Comissão de Constituição e Justiça, onde já recebeu apoio da relatora. A aprovação definitiva na Câmara depende da apreciação do plenário. Da Rádio Câmara de Brasília, José Carlos Oliveira.
1: Comissões.
0: Relatório de comissão externa sobre feminicídios no Rio Grande do Sul, aprovado neste primeiro semestre, propõe diversas medidas para combater o problema. A repórter Daniele Lessa nos conta as medidas sugeridas.
5: O feriado de Páscoa do ano de 2025, com 12 assassinatos de mulheres, foi o motivo de criação da comissão externa sobre feminicídios no Rio Grande do Sul, que após realizar 43 reuniões e ouvir mais de 300 pessoas, aprovou seu relatório final, com um diagnóstico da violência e com 95 propostas para o Estado e para uma política nacional de enfrentamento. A coordenadora da comissão, deputada Fernanda Melchiona, do PSOL Gaúcho, disse que o trabalho continua, agora levando as propostas a diferentes órgãos e cobrando medidas efetivas.
6: E a ideia não é um relatório final da comissão, é um relatório parcial para que a gente possa, até o ano de 2026, final do ano, a nossa comissão tem até janeiro de 2027, cobrar o que está sendo feito.
5: Entre as propostas estão o aumento da estrutura de atendimento à mulher, especialmente em pequenas cidades rurais e no litoral norte, que não conta com nenhuma delegacia da mulher, ampliar o alcance de ações que funcionam, como colocar tornozeleiras eletrônicas em agressores, garantir o aumento de recursos federais para o combate ao feminicídio nos estados, por meio de aprovação de projeto de lei, e também ações de educação e comunicação que possam alterar a cultura de violência.
7: Que esclareça, que enfrente, não apenas que anuncie tantos feminicídios. Não basta para nós apenas a contabilidade macabra e perversa. Nós queremos que se fale da vida dessa mulher, que se humanize, que se diga que ela era mãe, que se diga que ela era filha.
5: Em 2025, no Rio Grande do Sul, foram 80 feminicídios consumados e 264 tentativas. Da Rádio Câmara de Brasília, Daniele Lessa.
1: Justiça.
2: A Comissão de Relações Exteriores aprovou o projeto que restringe a prisão preventiva de policiais investigados por ações em serviço. A reportagem é de Luiz Cláudio Canuto.
8: A Comissão de Relações Exteriores e de Defesa Nacional da Câmara aprovou o projeto que restringe a prisão preventiva e medidas cautelares contra agentes de segurança investigados por atos praticados durante o serviço. O texto altera o Código de Processo Penal. Segundo o projeto, juízes só poderão determinar prisão preventiva ou medidas cautelares daqueles profissionais se houver demonstração inequívoca de que a conduta não ocorreu em legítima defesa ou no estrito cumprimento do dever legal. O autor da proposta, deputado Coronel Assis, afirmou que o objetivo é proteger quem atua em situações de alto risco. O relator, deputado General Girão, do PL do Rio Grande do Norte, recomendou a aprovação do texto. Na avaliação dele, a proposta não afrouxa o controle penal, mas exige uma motivação mais robusta para que não haja a prisão do policial.
9: Esse poder de polícia nunca foi tão desmoralizado no nosso país. Nós precisamos tratar com rigor a criminalidade. E é claro, e precisamos dar respaldo aos nossos policiais que combatem a criminalidade para que eles não sejam perseguidos. O que se vivencia hoje no Brasil é isso. Muitas decisões são tomadas derrumpante por magistrados, condenando policiais, às vezes até mesmo dentro da própria corporação, tirando da rua, proibindo promoções policiais, policiais que foram envolvidos em algum tipo de atuação de enfrentamento ao crime, já considerados no carimbo na testa como sendo culpados. Não, não é assim que deve se tratar o policial. A gente tem que dar respaldo para que ele possa ter, sim, a autoridade de defender a sociedade.
8: A regra valeria para policiais, militares, policiais penais e, por sugestão do relator, também para os integrantes de polícias legislativas. Segundo o texto, para decretar a prisão, a autoridade judicial deve comprovar que o ato do agente não se enquadra em duas situações específicas: excludente de ilicitude prevista no Código Penal, como legítima defesa, e estrito cumprimento do dever legal. E também contexto de risco iminente ou ameaça grave à ordem pública ou à integridade física, inclusive de outra pessoa, em que o uso da força tenha sido necessário e proporcional. O projeto que restringe a prisão preventiva de agentes de segurança em serviço está na Comissão de Segurança Pública e Combate ao Crime Organizado. Em seguida, vai à Comissão de Constituição e Justiça antes de seguir para o plenário. Da Rádio Câmara de Brasília, Luiz Cláudio Canuto.
1: Trabalho.
0: Câmara debate proposta que garante a manutenção do auxílio alimentação durante as férias. O texto já está sendo analisado pelas comissões, como informa a repórter Sofia Peçanha.
10: A legislação trabalhista considera que o auxílio alimentação não integra a remuneração do empregado. E com isso, muitas empresas descontam o valor do vale quando o trabalhador sai de férias ou de licença, por exemplo. Esse entendimento, no entanto, pode mudar se avançar na Câmara dos Deputados o projeto sobre o assunto. O autor da proposta, o deputado Acácio Favacho, do MDB do Amapá, entende que quando a empresa concede o auxílio alimentação, o empregado passa a contar com o valor no orçamento, não sendo justo reduzi-lo em situações justificadas de ausência, como férias, uso de banco de horas, motivo de doença comprovada, acidente de trabalho, licença maternidade e licença paternidade. O projeto já foi aprovado pela Comissão de Trabalho, onde o relator, o deputado Ricardo Maia, do MDB da Bahia, reforçou que a alimentação é um direito social essencial à dignidade e ao bem-estar do trabalhador. Ele concordou que a manutenção do benefício em períodos justificados de ausência é uma forma de garantir segurança alimentar e proteção social.
11: A finalidade principal do auxílio alimentação é promover a segurança alimentar, um pilar que não pode ser removido justamente quando o trabalhador mais precisa da tranquilidade para o seu descanso e recuperação.
10: Segundo a proposta, a regra não vale para afastamentos com recebimento de benefício previdenciário, como nos casos de auxílio-doença pago pelo INSS. O projeto, que proíbe o desconto do auxílio alimentação durante as férias e outras faltas justificadas, será analisado agora pela Comissão de Constituição e Justiça. No entanto, o deputado Jorge Guitten, do Republicanos de Santa Catarina, apresentou um requerimento de redistribuição para que o texto também seja analisado pela Comissão de Finanças e Tributação. Esse pedido ainda aguarda a decisão da Câmara. Da Rádio Câmara de Brasília, Sofia Peçanha.
1: Votação.
2: Glauber Braga, do PSOL do Rio de Janeiro, reclama da demora do Senado para votar o fim da escala 6-1 já aprovado na Câmara. O parlamentar cobra que os senadores avancem na análise da matéria sem novos adiamentos.
0: Glauber Braga argumenta que o fim da escala 6-1 dará mais tempo de descanso e melhores condições de vida para os brasileiros. O parlamentar afirma que o modelo atual prejudica trabalhadores submetidos a jornadas exaustivas, especialmente em atividades de maior desgaste físico.
2: Termina agora o Jornal Câmara dos Deputados produzido.

0: 8 horas.
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1: 8 e 8.

0: Bosco e Vinícius, meus ídolos.
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0: 8:19.
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0: 8h36.
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4: Grande grupo pra acompanhar essa partida contra a Arábia Saudita. Walter, eu quero saber há quanto tempo tu tá aqui no Brasil.
5: Eu tô no Brasil há cerca de 10 anos, que é a minha segunda passagem, né? Num primeiro momento eu fiz um intercâmbio e eu voltei em 2015 pro Brasil.
4: E eu quero saber, o grupo costuma se reunir ou é uma coisa que veio com a Copa mesmo?
5: Não, a gente já costuma reunir, a nossa comunidade costuma reunir. A gente tem muito esse senso e com a Copa isso ficou muito mais latente, né? Então, agora a galera se aproximou cada vez mais, assim, e é isso, ser crioulo é isso, criolada, misturada, reunião de pessoas.
4: O jogo unindo, então, aí a galera, né? E eu quero saber se tu já imaginou viver isso, ver o teu time na Copa do Mundo.
5: Olha, não, eu não tinha essa noção e agora ouvi o hino pela primeira vez durante as partidas, foi extremamente emocionante. Eu agora sei o que os brasileiros sentiam, né? E é maravilhoso essa sensação de poder compartilhar isso com os meus amigos, meus filhos, e é uma grande família.
4: Bom, eu tava ouvindo aqui, né, que vocês estão super esperançosos, até talvez com um possível título da Copa do Mundo. Eu quero saber o teu palpite pro jogo de hoje.
5: Olha, ganhando de 1-0 tá valendo, né? Ou pode ser 0-0 que classifica. A gente quer classificar, né? Mas independentemente do resultado, né? A gente já tá fazendo história, tá sendo marcante para nossa, pro nosso país, para todo mundo, tá sendo muito gratificante. A gente agora tá acreditando como sempre a gente acredita, como sendo cabo-verdiano.
4: Muito obrigada, Walter. Então a festa vai continuar aqui até a hora do jogo e depois vamos acompanhar o jogo juntinho aqui com a torcida cabo-verdiana.
6: Muito bem, Vitória Nascimento com a torcida de Cabo Verde, que tem a nossa torcida também, é o Gaúcha na Copa. É, vamos girando com a equipe, enfim, seguido aqui vou pedir pro Fani me recolocar aqui quem é que tá no ar pra gente. A Daniele Oliveira, com a torcida Uruguai, lá em Porto Alegre também. Dani, como é que estão os uruguaios aí, coração na mão para buscar essa classificação? Tá difícil, hein, Dani? Boa noite.
7: Boa noite, Lucianinho. Boa noite aos ouvintes da Rádio Gaúcha, que nos acompanha em imagens pelo YouTube de GZH Esportes Gaúcha. Eu tô aqui na Cidade Baixa, em Porto Alegre, num bar uruguaio, onde uma galera se reuniu nessa noite para assistir Uruguai e Espanha e torcer também, né? Eu tô aqui com o Juan, o proprietário do bar. Que, Juan, eu quero saber como que é reunir essa galera toda para torcer pro Uruguai, que não tá na melhor Copa da vida, mas mesmo assim o sentimento de estar aqui torcendo todo mundo junto.
8: É que a esperança é a última que morre, né? Então o pessoal se reuniu, veio o jogo, um jogo bacana, Uruguai e Espanha, e vamos arriba, né? Vamos arriba, Uruguai. Não é mais que decir.
7: E vocês se reunirem em outros jogos também aqui no bar, todo mundo torcendo, todo mundo junto. Como que é manter essa cultura uruguaia muito viva aqui no coração de Porto Alegre?
8: A gente mantém muito pela culinária, né? Então o resto vem, a seleção todo mundo apoia. Então vocês nos reunimos e vamos encher o Uruguai.
7: E qual é o palpite pro jogo de hoje?
8: 0-0, classificamos terceiro.
7: Ok, Lucianinho. O pessoal tá com esperança, como ele disse mesmo, que a esperança é a última que morre. E a gente vai estar aqui acompanhando para ver qual vai ser o resultado desse jogo e se o Uruguai vai conseguir uma classificação aí.
6: Tomara que consiga, Daniela. É difícil, mas quem sabe o Uruguai consegue. A gente fez uma projeção à tarde, até com dois empates, pode dar certo pro Uruguai, dependendo do número de gols que sair no outro jogo, onde está lá o Rafael de Vério entre Cabo Verde e Arábia Saudita. Bom, segurem vocês aí para eu dar tchau em seguida. Gabardo e Rodrigo tem que fazer intervalo agora no Gaúcha na Copa e a gente já volta direto aqui de Nova York, do Rockefeller Center. Eu quero mostrar um pouquinho esse ambiente aqui para nossa audiência que está conectada em Gaúcha Esportes. Vai lá, te inscreve no canal. E quem está na Gaúcha também, no FM, a gente já volta, não sai daí.

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4: Um time inglês anunciou o primeiro estádio exclusivo para o futebol feminino na Europa. O Brighton, da Inglaterra, quer erguer a nova arena ao lado do Amex Stadium, atual casa do clube, ligando os dois estádios por uma passarela. O projeto prevê capacidade mínima de 10 mil pessoas e estrutura pensada para jogadoras e torcedoras. O Brighton diz que o estádio vai ter vestiários e salas de recuperação adaptadas para as necessidades das mulheres. A previsão de inauguração é para 2031. Hoje existem apenas estádios exclusivos para o futebol feminino nos Estados Unidos.
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0: para as 9h20, nada, 15 minutos para as 9. 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E eu quero dar tchau para os meus parceiros Eduardo Gabardo, Rodrigo Oliveira, com destaque final da Seleção Brasileira.
1: Programação da seleção tem treinamento pela manhã no CT do New York Red Bulls e de tarde a viagem para Houston. Já amanhã o Brasil chega no local do jogo, domingo treina no estádio do Houston Dynamo, tem entrevista coletiva do Ancelotti e segunda-feira, 14h, Brasil e Japão, fase 16avos de final. Só um detalhezinho, tá chegando a janela de transferências, né, Luciano? E nessa época do ano, mesmo com a Copa do Mundo em andamento, tem muita informação sobre negociações do futebol internacional. E algumas afetam a seleção brasileira. Por exemplo, a Juventus quer o Alisson, né, o goleiro. Não tem negociação concluída, mas tem, né, este planejamento. O Al Hilal da Arábia Saudita quer o atacante Rafinha. Fez uma proposta bilionária, mas ele só vai decidir o futuro dele depois da Copa e pretende ficar no Barcelona. E o Arsenal fez uma proposta de 377 milhões de reais para comprar o Bruno Guimarães, que é do Newcastle. A proposta foi recusada, né? Mas deve vir uma segunda proposta por este jogador também.
2: E eu estava participando mais cedo, Lucianinho, no YouTube de Gaúcho Esportes, do Copando Tudo, e o Lisca, nosso convidado, comentarista e parceiro nessa cobertura, ele está muito preocupado com o Japão. E eu estou citando isso pelo seguinte: ele acredita que o Raí vai ter muita dificuldade, porque o lado esquerdo do Japão é muito forte, tanto com o ala direito como com o ponta esquerda. E ele acredita que o Ryan, ele tem medo, na verdade, que o Ryan vai ter muitas obrigações defensivas. Não vai conseguir ter a mesma liberdade para atacar, para pressionar a saída de bola, porque ele vai ter que cuidar do ala esquerdo, o Nakamura, e do ponta esquerda, o Maeda, que é um dos destaques do time. E tem medo, Lisca, que se o Ryan ficar pressionando demais o zagueiro, ele vai deixar o Nakamura e o Maeda livres e talvez o sistema defensivo do Brasil não consiga controlar sozinho. Teve até um debate ali, o Zé Alberto achou que o Lisca não é respeitando demais, o Zé está mais confiante que o Lisca está mais preocupado, mas é um ponto para a gente prestar atenção. Se o Ryan vai ter liberdade para atacar ou se ele vai ter que ficar cuidando mais o Nakamura e o Maeda para evitar que o Brasil tome gol por ali, pessoal.
0: Muito bem, senhor Rodrigo Oliveira, senhor Eduardo Gabardo, qual é a tua preocupação, Maurício Saraiva?
3: Não, é que o jogo é melindroso, né? O jogo é melindroso porque o Brasil é claramente superior ao Japão. O Brasil tem toda a responsabilidade do favoritismo, é a ele que cabe a vitória. O Japão joga com o não, ele já tem. Então o piano não está no ombro de nenhum japonês, está no ombro só de brasileiro. E ao mesmo tempo, se o Brasil empatar em intensidade, concentração e competitividade com o Japão, o Brasil ganha o jogo normalmente. Não há sangria, não há sofrimento, mas desde que você compita do mesmo jeito que o Japão vai competir. Porque aí no futebol não tem para ninguém em relação ao Japão. Nenhum jogador japonês é titular da seleção brasileira. Nenhum, não é porque eu não quero, é só você medir taco a taco, jogador por jogador. Agora entra de saltinho, entra salto 12 para ver se você não fica pelo caminho na primeira competição com 16 avos, que é essa Copa de 48 seleções, Lucianinho.
0: Salto alto é um risco que o Brasil não pode correr, não pode ter nesse jogo. Abraço, Gabardo, abraço, Rodrigo.
1: Abraço, Luciano, até amanhã em Houston, acompanhando tudo sobre a seleção brasileira, mas voltamos ainda no Gaúcha na Copa, no intervalo dos jogos, na madrugada, com tudo sobre a seleção brasileira.
0: Espero abraço, vocês Lucianinho, abraço sequência. A todo mundo. Abraço, Oliveira, abraço, Gabardo, repórteres da Gaúcha coladinhos na seleção e o Gaúcha na Copa. 8h50 no Brasil, temos 5 minutinhos de programa ainda. Acho que a gente já pode, Felipe Duarte, escalar os times aí para começar a encaminhar o encerramento, né, Felipe?
4: Vamos lá, Lucianinho. Antes, deixa eu te dar uma boa notícia. Eu dar uma notícia, boa notícia para todos nós, né? Caiu um temporal em Guadalajara, palco da partida de logo mais Uruguai e Espanha. Tava previsto, eu falava, né? Tinha o temor, inclusive, de que o jogo fosse paralisado. Pois abriu um solaço. O jogo acontece lá às 6h, por conta do fuso horário, 2 horas a menos aqui no Brasil. Então, um sol muito forte, abriu, não tem mais nuvem nos céus. Devemos ter essa partida. E o Uruguai tem mudanças pro jogo de logo mais. Darwin Nunes volta a ser o titular. Muslera, Varela, Cáceres, Matias, Oliveira e Sanabria. Ugarte, Bentancur.

0: Valverde, Canóbio, Max Araújo e Darwin Núñez. É o Uruguai escalado, mas dá para dizer que os destaques estão no banco de reservas. Arrascaeta e Ronald Araújo, que não entraram ainda em campo nessa Copa do Mundo, estão no banco de reservas, não jogaram por conta de lesões. Segundo o Bielsa, estão recuperados, mas não tem ritmo de jogo. Então iniciam no banco, podem aparecer na segunda etapa. Espanha escalada com duas mudanças em relação à última rodada. Unai Simón, Llorente, Cubarsí, Laporte e Cucurella, Rodri, Merino e Pedri, Lamine Yamal, Baena e Oyarzabal. É a Espanha comandada por Luis de la Fuente.
1: Muito bem, senhor Felipe Duarte. Vou passar a bola para Gustavo Manhago, que vai narrar do futebol da Gaúcha. Quem sabe aí uma vitória do Uruguai, ou até mesmo um empate, casado com um empate no outro jogo, Manhago, daí pode passar, né? Se o Uruguai tiver empate no outro jogo, até pode ser que dê.
2: Pode.
1: É, né?
2: E daqui a pouco...
1: Só não pode ter muito gol no outro jogo.
2: É, né? Daqui a pouco ele pode até remotamente entrar com 3 empates em terceiro e saldo 0. Mas aí dependeria dos jogos do sábado, né?
1: Vamos lá, Gustavo Manhago, comanda o futebol da Gaúcha, Maurício Saraiva,
2: que
1: este talento, comenta nosso repórter do Betiapa, Felipe Duarte, na Central de Esportes, Lucas Arruda, eu volto no intervalo aqui, direto de algum lugar de Nova York, não sei se é aqui do Rockefeller Center, agora eu tô chique, Maurício, eu escolho. Agora tem umas lojas de grife aqui, ó. Tem a Tiffany, não sei se que eu vou é ali. Isso? Ou se eu vou na... Qual é a outra ali? Ah, tem ali uma loja da Creed de perfumes de nicho, Maurício. Baratos os perfumes.
3: Ah, então. É aí,
1: dólares, mais ou menos.
3: Ó, é aí o meu presente.
1: Então tá, futebol da Gaúcha chegando. Gaúcha na Copa volta no intervalo. Até mais. Abraço gigante.
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1: Alô, torcida gaúcha, torcida brasileira. Vamos com mais uma seleção sul-americana sonhando com vaga na segunda fase da Copa do Mundo. O Uruguai desafia a Espanha. Jogo que começa em instantes no estádio Akron, em Zapopan, na Grande Guadalajara. O Uruguai se classifica se vencer, pode até se classificar empatando, mas com certeza vive um momento dramático de, se perder, voltar para casa logo na primeira fase da Copa. O estádio está lotado, o Uruguai quer a vaga e a gente vai escalar aqui no Futebol da Gaúcha a seleção uruguaia, Felipe Duarte.

0: Pátria ou la tumba? Pois é, tá escrito no hino do Uruguai. E hoje é o dia para colocar isso à prova, né? Apesar da crise vivida, alguns jogadores se reuniram com o técnico Marcelo Bielsa e pediram para jogar de outra forma. Não querem atacar a Espanha, querem se resguardar lá atrás e apostar no contra-ataque. Essa é uma das situações, dos pontos de interrogação de como o Uruguai vai jogar hoje. E vem a campo com Muslera, mantido como goleiro 23, 13 Varela, 3 Cáceres, 16 Matias Oliveira e 25 Sanabria. Meio campo tem 5 Ugarte, 6 Bentancur e 8 Valverde. O ataque formado por Canobio, 14, Maxi Araújo, 20 e 9, Darwin Núñez volta a ser titular da seleção uruguaia comandada pelo argentino Marcelo Bielsa.
1: Uruguai, que vem de 2 empates na Copa do Mundo com a Arábia Saudita e Cabo Verde, joga agora contra o favorito do grupo, a Espanha, que tem 4 pontos em 2 rodadas. E agora a gente vai escalar o time do técnico Luis de la Fuente, Felipe.
0: Favoritos não apenas a liderança do Grupo H, como um dos favoritos à conquista da Copa do Mundo. Campeões da Eurocopa, inclusive, vem a campo com o Unai Simón, é o goleiro 23. A defesa composta por Llorente, camisa 5, 22, Cubarsí, 14, Laporte e 24, Cucurella, que acabou de ser anunciado como reforço do Real Madrid. Mais de 300 milhões de reais essa negociação. No meio campo, Rodri, camisa 16, 6 para Merino, a novidade nessa escalação, e 20 para Pedri. O ataque tem Lamine Yamal, camisa 19, Baena, camisa 15 e 21, Oyarzabal, é a Espanha comandada por Luis de la Fuente.
1: Jogadores já se cumprimentaram, arbitragem no centro do campo, em seguida tem o sorteio de quem começa com a bola, quem escolhe o campo. A arbitragem será norte-americana, Felipe.
0: A arbitragem de Ismael Elfat, auxiliado por Corey Parker e Kyle Atkins. Quarto árbitro, Juan Calderon, esse de Costa Rica. E a chefe do VAR é Tatiana Guzmán, da Nicarágua, a equipe de arbitragem que vai comandar Uruguai e Espanha.
1: Central de Copa da Gaúcha, faltando 2 minutos para a bola rolar. Lucas Arruda e a situação do Grupo H, Arruda.
2: Bom, pois é, Gustavo Manhago, grande abraço a quem nos acompanha na Rádio Gaúcha, também nas imagens do arroba Gaúcha Esportes. A Espanha lidera este grupo com 4 pontos, uma vitória e um empate. Na segunda posição está o Uruguai com 2 jogos e 2 empates nesse momento, apenas 2 pontos para a Celeste. E a diferença em relação a Cabo Verde, que tem a mesma condição, Manhago, é o critério dos gols marcados, 3-2, porque as equipes já se enfrentaram e ficaram na igualdade. Bom, na lanterna, mas também com chances de classificação, está a Arábia Saudita, apenas 1 ponto, foi goleada na última rodada para a líder Espanha.
1: Maurício Saraiva, é opinião no futebol da Gaúcha, duelo de países que possuem a mesma língua, que tem muita tradição no futebol mundial, são 3 títulos de Copa do Mundo, mas o Uruguai é, neste momento, seu Maurício, sul-americano, mais ameaçado de não participar da segunda fase, seu Maurício.
3: O Uruguai já pagou vale parecido na Copa anterior, quando tinha o Arrascaeta em condições, e o treinador da época botou o cara no banco as 2 primeiras partidas. Aí na terceira, quando já estava tudo quase impossível, disse pro Arrascaeta, vai lá e resolve. Ele entrou, o Uruguai ganhou, ele, Arrascaeta, fez gols e o Uruguai ficou fora. Da série ainda mata um treinador, no sentido figurado do Chico Noveleto, tem os que fazem lambança. Bom, hoje o Arrascaeta está voltando, depois de uma lesão de panturrilha, de uma lesão de ombro, mas é evidente, né, Gustavo, que o favorito do jogo, e não é para classificação em primeiro, não, favorito do jogo para ganhar é a Espanha, depois do que nós vimos a França fazer hoje. Você viu o que a França fez hoje, Gustavo?
1: É a grande favorita, né? Vai confirmando o favoritismo jogo após jogo, né, São Maurício? Mas daqui a pouco encontra alguém aí que encaixa uma marcação diferente, né? Quem sabe? Copa do Mundo permite esse enfrentamento, né, São Maurício?
3: A Copa do Mundo são hoje 8 jogos, a Copa anterior terminava com 7. O finalista tinha 7 e quem disputava terceiro, quarto, 7 jogos. Agora são 8. Mas a impressão que ficou é que se a França fizer naturalmente, com regularidade, o que fez hoje contra os reservas da Noruega, aliás, ponto de atenção, Noruega, quis escolher adversário, Noruega? 2 titulares só, Haaland no banco, Odegaard no banco, problema deles, a França passou por cima.
1: A Espanha